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Horário nobre para música brasileira e espaço para o talento da nossa gente. Assim como a vida, o espetáculo continua. Mais um programa revisitando os grandes compositores, intérpretes e artistas da música popular brasileira. Nós vamos revisitar Simone, na série Bis, dois CDs com Simone. São muitos sucessos que essa grande intérprete da música popular brasileira gravou para nós brasileiros. O CD1, Começar de Novo, Jura Secreta, Maria Maria, Sangrento, O Que Será, Atrevida e Face a Face. Aí a gente fecha a primeira parte do programa e volta com a segunda para ouvir outros grandes sucessos de Simone.

Encerramos a primeira parte do programa de hoje, ouvindo Face a Face. E vamos para a segunda parte da audição de hoje de E o Espetáculo Continua.

0: horário nobre para música brasileira e espaço para o talento da nossa gente. Vamos fazer um pequeno intervalo e voltaremos dentro de instantes com a segunda parte deste programa.
1: 9:27.
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voltamos a apresentar. E o espetáculo continua. Horário nobre para a música brasileira e espaço para o talento da nossa gente. De volta, a gente abre a segunda parte do programa com Música, Música e Jura Secreta. Depois, Sob Medida, Voltei para o Morro, Tô Voltando, Proposta, Revelação e Outra Vez. Simone dos Velhos Tempos, dos Novos e Eternos Tempos, extraordinária intérprete da música popular.

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0: Encerramos o programa de hoje ouvindo Revelação e Outra Vez, na voz de Simone, do CD Bis, da série Bis com Simone. Na próxima audição, vamos voltar com o segundo CD dessa série, que traz um grande sucesso, que é Para Não Dizer Que Não Falei das Flores. O espetáculo continua. Produção e apresentação, José Mário Austregésimo. Horário nobre para a música brasileira e espaço para o talento da nossa gente. Até a próxima audição, um grande abraço a todos e assim como a vida, o espetáculo continua.
1: 9:55.
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13: Boa noite, caros ouvintes do Escuta Aqui, nosso programa de música de concerto. Eu sou o professor Arthur Ortenblad, Departamento de Música, e nossa noite de hoje é dedicada ao compositor brasileiro Raquel Tavares. Ele nasceu em Rio Largo, mais especificamente no distrito de Satuba. Isso em Alagoas. Aí ele estudou piano com uma tia, né? Aprendeu harmônica, cavaquinho. Ele gostava muito da música popular, dos cantadores, desafios, né? E aí, ele jovem foi pro Rio de Janeiro

jeito e popular. É, trabalhou em teatro de revista e tudo, peças carnavalescas, fez parcerias com compositores populares. Então, vamos ouvir uma obra desse período, né, representativa dessa atuação desse compositor, uma obra já da década de 30, que ele fez em parceria com Joraci Camargo, Favela. Aqui a gente vai ouvir ela cantada por Raul Rolim, numa execução da época, uma gravação de 1933.

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1: Ouvimos de Raquel Tavares e Juraci Camargo, A Favela. E agora vamos para a faceta erudita, mais, né, da música de concerto. Ele compôs concertos, né, para piano, para violino, sempre usando o material da música tradicional do Brasil. E ele percorreu o Brasil pesquisando, né, esse material, motivos folclóricos. Então, nessa obra que nós vamos ouvir a seguir, o concerto em formas brasileiras para piano e orquestra, ele, por exemplo, usa o coco alagoano. Nessa execução, temos o regente Souza Lima à frente da Orquestra Sinfônica Nacional. Aliás, perdão, o pianista Souza Lima, que já era regente também, né, o pianista. Mas, no caso, a regência ficou para o próprio Raquel Tavares. É uma gravação já bem antiga.

Acabamos de ouvir o Concerto em Formas Brasileiras para Piano e Orquestra de Heckel Tavares, que é o compositor homenageado da noite. Então vamos seguir agora com uma outra peça, mais de caráter popular, Guacira, que ele também fez com Juraci Camargo, e aqui será tocada ao piano por Marco Bernardo.

Acabamos de ouvir Guacira, de Raquel Tavares. E agora seguiremos com um concerto para violino e orquestra em formas brasileiras, Opus 107, número 4, com os movimentos Modinha, Louvação e Ponteio. E aqui temos o solista ao violino, Oscar Borgert, e acompanhado pela Orquestra Sinfônica Nacional, com o próprio Raquel regendo, uma gravação de 1962.

0: Acabamos de ouvir de Rekel Tavares o concerto para violino e orquestra em formas brasileiras, Opus 107. Esse foi nosso programa de hoje, dedicado a este compositor nosso, alagoano, que viveu entre 1896 e 1969. Eu sou Arthur Ortenblad, do Departamento de Música, idealizador e apresentador deste programa, e à frente dos trabalhos técnicos está Alexandre Silva. Boa noite a vocês e até o próximo programa.
1: 10 horas e 52 minutos.
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2: 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Adrian, arrastando a perna, tinha se recolhido ao quarto, queixando-se de uma forte dor de cabeça. Fui colocar a xícara na bandeja e dispunha-me a sair porque sentia acanhamento e não encontrava assunto para conversar. Luísa quis mostrar-me uma passagem no livro que lia. Curvou-se. Não me contive e dei-lhe dois beijos no cachaço. Assim começa Caetés, o primeiro romance do escritor Graciliano Ramos, publicado em 1933. A história se passa em Palmeira dos Índios, cidade em que o escritor viveu.
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7: São Brasílias de hoje apresenta o talento do cantor, compositor, dançarino e educador maranhense, Tião Carvalho.

Nascido em 1955 em Cururucu, no litoral noroeste do Maranhão, Tião Carvalho cresceu em meio ao Bumba Meu Boi e ao Tambor de Crioula, iniciando aí o seu aprendizado sobre as danças e festividades populares. Aos 8 anos de idade, foi estudar na capital, São Luís, onde passou a ter contato com outras manifestações artísticas, até que, em 1979, recebeu convite para integrar o elenco de um grupo de teatro no Rio de Janeiro, mudando-se no ano seguinte para São Paulo. E foi na Pauliceia desvairada que Tião Carvalho construiu sua carreira, trabalhando ao lado de grandes artistas da MPB, como Sivuca, Hermeto Pascoal, Paulo Moura e Zé Cabaleiro. Em 1988, a cantora Nau Azete gravou a música Nós, de autoria de Tião. E 8 anos depois, Cássia Eller regravou a canção, dando mais visibilidade ao artista maranhense. Em 2002, foi a vez de Tião lançar seu primeiro disco solo, trazendo a própria versão para a famosa composição.

0: 2006, Tião Carvalho lançou o segundo disco, interpretando músicas do conterrâneo João do Vale. Além do trabalho solo, o artista maranhense também gravou discos com a banda Mafuá e com o grupo Cupuaçu, do qual é diretor artístico desde 1986. Por sua contribuição social e cultural para a cidade de São Paulo, em 2004, Tião Carvalho recebeu da Câmara Municipal o título de cidadão paulistano. E agora, para fechar este Som Brasilis, que teve locução de Marlúcio Ribeiro, produção de Carlos Andrade e trabalhos técnicos de Eduardo Brito, vamos ouvir Até a Lua, música presente no álbum de estreia do multiartista maranhense Tião Carvalho, lançado em 2002.
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1: Este é o primeiro programa da série Edu Lobo, uma biografia musical. Série em 4 episódios, realizada a partir de trechos do livro de mesmo nome, escrito por Eric Nepomuceno. Aqui vamos acompanhar um pouco a vida e obra do cantor, compositor, arranjador e multi-instrumentista Edu Lobo, autor de uma das mais densas obras da música brasileira.
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aos 19 anos, Edu Lobo estudava direito na PUC, ao mesmo tempo que estudava violão, compunha canções e aparecia em programas quase amadores de televisão. Em certa noite, seguiu para uma reunião em Petrópolis, na casa do pai de sua amiga, Olivia Leuenhold, que mais tarde ficaria conhecida como Olivia Heim. Vinícius de Moraes era o convidado principal da reunião. Em ocasiões como essa, havia sempre vários violões, e os jovens faziam uma espécie de rodízio. Um tocava e cantava, e quando a canção era conhecida, havia um coro coletivo. Vinícius circulava entre os grupos, muitas vezes com os mais velhos de um lado e jovens de outro. Pois naquele encontro em Petrópolis, Edu se esmerou. E depois de desfiar um vasto repertório de canções de Carlos Lira e Vinícius, embalado de ousadia, mostrou também uma canção que ele mesmo tinha composto e gravado num compacto ainda inédito àquela altura. Vinícius Moraes era gentil e generoso, especialmente com jovens. Sabia que aquele garoto espigado, de cabelos negros e sorriso aberto, era filho de um jornalista de prestígio que havia composto canções de sucesso, Fernando Lobo. Depois de ouvir a canção inédita, perguntou a Edu se ele não teria um samba sem letra. Edu tinha, e até hoje repete rindo. E se não tivesse, fazia ali na hora. Ficaria uma droga, mas fazia. Mostrou o samba uma, duas, três vezes. Vinícius sempre preferiu escrever suas letras ouvindo repetidas vezes a música tocada pelo parceiro. Assim foi naquela noite. A letra começava assim. 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

0: Só Me Fez Bem, faixa do CD Meia Noite, lançado em 2012.
1: Descer a Serra de Petrópolis após conhecer Vinícius e voltar como seu mais jovem parceiro de canções foi um marco fundamental do início da trajetória de Edu Lobo. Antes disso, havia estudado o acordeon por 8 anos, instrumento que foi moda até quase o fim dos anos 1950. Edu não gostava do acordeon e naquela época nem se dedicava à leitura de partituras, o que mais tarde compensou em estudo. Na Academia de Acordeon, assim como no Colégio Santo Inácio, Edu Lobo teve um colega que se tornou um de seus amigos mais permanentes, Marcos Valle. No início da década de 1960, outro grande amigo de Edu frequentava a casa em que moravam com sua mãe em Copacabana, Theo de Barros, que mais tarde se consagraria como compositor de Menino das Laranjas, primeiro sucesso de Elis Regina. Theo tocava violão, o que, segundo Edu, acabou sendo um impulso decisivo para que ele deixasse o acordeão de lado. A princípio, Dona Carminha, mãe de Edu, não quis dar o instrumento a seu filho. Assim, ele começou a aprender com o violão emprestado. Porém, após ver Edu tocando o instrumento de alguém em uma festa de família, Dona Carminha o presenteou com seu primeiro violão. Edu tinha 16 anos. O passo seguinte foi entrar na academia de Roberto Menescal. Marcos Valle também foi. Seu primeiro professor foi Samuel Eliachar, um ótimo professor, segundo Edu. Passados 2 meses, Edu começou a dar aulas na academia onde estudava. Rapidamente aprendeu a ler cifras musicais. Segundo Edu, o sistema de cifras é meio confuso, porque cada lugar tem um tipo de cifra diferente. A do Brasil é diferente dos Estados Unidos, por exemplo. Por outro lado, é interessante porque reduz o trabalho de pegar nota por nota. Só funciona para violão de acompanhamento, que é o que sempre toquei, nunca fui solista, explica Edu. Além de Marcos Valle, havia outro amigo bem próximo nessa época, Dori Caymmi. O trio de amigos resultou em um trio vocal. Marcos tocava bem piano. Dori já era um violonista formidável. Edu conta que com eles aprendeu muita coisa. Além de se apresentar em algumas casas noturnas, o trio passou a aparecer regularmente no programa da TV Rio. Os jovens músicos ganhavam pequenos cachês e trabalhavam muito. O trio teve vida fugaz, menos de 1 ano. Mas a experiência valeu muito pelos encontros, os ensaios e pelo fato de passarem mais tempo juntos, fazendo música. A memória musical de Edu foi se consolidando em uma peculiar mescla de raízes, tendências e experiências. Teve início na infância, quando ouvia em casa Noel Rosa, Dorival Caymmi, Erivelto Martins. Nas férias de verão, ele ia para Recife, terra de sua mãe, onde ouvia Capiba, Nelson Ferreira e Luiz Gonzaga. A cada fim de férias, Edu voltava ao Rio com mais músicas, mais sonoridades descobertas na alma e na cabeça.
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1: Corrida de Jangada, faixa do CD Edu, Dori e Marcos, lançado em 2018.
2: A casa no Rio não tinha a alegria da de Recife, mas tinha discos. Dona Carminha gostava de Frank Sinatra, das músicas de Cole Porter, de Ivy Berlin, George Gershwin, e ele ouvia tudo isso. E também os brasileiros, e também a música do Recife.

primeiro disco que Edu comprou foi o de estreia de Elvis Presley, que tinha o nome do cantor como título, e no Brasil ganhou uma vistosa capa vermelha. Trazia músicas como Tutti Frutti, I Got a Woman, Blue Suede Shoes, músicas que Edu gosta de ouvir até hoje. Naquele tempo, as melhores lojas tinham cabines para que os clientes pudessem ouvir os discos antes de decidir comprá-los. Foi em uma dessas ocasiões que Edu ouviu pela primeira vez Dave Brubeck e seu quarteto. Para o jovem Edu, comprar os discos era complicado devido aos altos preços. Nas próprias cabines das lojas, ele ficava ouvindo e destrinchando o mistério do disco Take Five. O autor da música era Paul Desmond, que de imediato tornou-se seu ídolo. Mal podia imaginar que, não muitos anos depois, o mesmo Desmond gravaria um disco reunindo músicas de Edu Lobo e Milton Nascimento.

Edu tinha 18 anos quando gravou um compacto duplo, Eduardo Lobo, em 1962. As canções eram Alguém Sob Medida, Saudade Só Pra Mim, Amor de Ilusão e Balancinho. Com letras escritas por ele, eram temas na linha direta da Bossa Nova. Na noite em que Edu conheceu Vinícius, o compacto estava gravado, mas ainda não tinha sido lançado. E ele se surpreendeu com a oferta do novo parceiro e se propôs a escrever um pequeno texto para a contracapa, cheio de elogios rasgados. Ao saber do título, Vinícius perguntou: alguém chama você de Eduardo? E quando ouviu que não, sentenciou: deixa isso de lado, o seu nome é Edu Lobo, e ponto final. Vinícius via em Edu o mais talentoso músico de sua geração, aliando sua maneira de tocar violão ao estilo de seu grande parceiro na Bossa Nova, Carlos Lira. Foi Vinícius também que influenciou Edu a desistir do curso de Direito da PUC. Edu não pensava em ser advogado, fazia faculdade para tentar o exame do Instituto Rio Branco, que exigia um curso superior. Vinícius, diplomata, desencorajou o rapaz, compartilhando histórias do cotidiano, da hierarquia, do espírito corporativo, que, segundo Edu, seriam difíceis para ele. No mesmo ano em que deixou a faculdade para trás, 1963, Edu Lobo começou a fazer a música da peça Os Azeredo mais os Benevides, de Oduvaldo Viana Filho, o Vianinho. Seria a peça de inauguração do Teatro da União Nacional dos Estudantes no ano seguinte, no Rio de Janeiro. Ela não chegou a estrear, grupos da direita mais radicalizada puseram fogo no teatro. Foi a primeira aproximação de Edu com a música para teatro. A canção que permaneceu e atravessou esse tempo foi Chegança, com letra do próprio Vianinha, gravada por Elis Regina e Zimbo Trio, no álbum O Fino do Fino, de 1965. Estamos...

Ainda em 1965, outra canção de Edu, Bora Andar, com letra dele mesmo, foi incluída no espetáculo Opinião, dirigido por Augusto Boal. O espetáculo não só foi um sucesso entre a juventude politizada, como se tornou um marco dos palcos brasileiros. Tudo isso em um contexto de um recente golpe militar no Brasil e de conflitos globais causados pela chamada Guerra Fria.

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1: Confrontados pela ditadura, a juventude alentada desde o governo de Juscelino Kubitschek por ares democráticos sentiu-se traída e furtada em seus sonhos de futuro. Quando o governo constitucional de João Goulart foi derrubado pelas Forças Armadas e pela ala mais conservadora da sociedade, com interferência direta dos Estados Unidos, em 1964. Assim, era compreensível que nas artes surgissem vozes e expressões de resistência e protesto. Naquela época, sublinha Edu, eu era um garoto que começava a fazer música para espetáculos no Arena, no Centro Popular de Cultura da Uni, ao lado de artistas extremamente engajados. E também participava de outras ações públicas que reuniam artistas contra a ditadura. Mas eu não era, de fato, de nenhum partido ou movimento político. Nesse período, Jean-Francisco Guarnieri convidou Edu Lobo para fazerem juntos um musical para o Teatro de Arena de São Paulo. Guarnieri ainda não tinha fechado a ideia para o espetáculo. Como Edu ainda não tinha muitas de suas músicas gravadas na época, quando se encontraram pessoalmente na casa de Guarnieri em São Paulo, ele começou a tocar uma a uma. E foi Zambi que prendeu a atenção de Guarnieri, que pediu para ouvi-la repetidamente. E disparou. Pronto, já temos um musical. Vamos contar a história de Zumbi.

após decidirem o tema do musical, eles saíram então para comemorar num bar vizinho. E já de volta à casa de Guarnieri, viraram a noite aguardando para que as livrarias abrissem para comprar tudo que fosse relacionado a Zambi, Zumbi e ao Quilombo dos Palmares.

O trabalho de fazer as músicas levou menos de 4 meses. Arena Conta Zumbi foi escrito por Gianfrancesco Guarnieri em parceria com Augusto Boal, que dirigiu o espetáculo estreado em 1965. As letras das músicas são de Guarnieri, exceto por Zumbi, escrita com Vinícius, e Reza, escrita com Rui Guerra, que já fazia sucesso na voz de Elis Regina e cabia perfeitamente na história.

quando foi chamado para criar a Arena Contra Zumbi, Edu Lobo estava trabalhando em uma série de canções novas com Vinícius. Arrastão, por exemplo, surgiu dessa temporada.

Enquanto o elenco de Arena Conta Zumbi mergulhava nos ensaios, Edu voltou ao Rio para gravar seu primeiro disco. A música de Edu Lobo por Edu Lobo, acompanhado pelo renomado Tamba Trio, produzido por Aloysio de Oliveira, dono da gravadora Elenco, conhecida por lançar apenas discos emblemáticos. Aloysio escreveu duas músicas que faziam parte do repertório do disco no primeiro Festival Nacional da Música Popular Brasileira, realizado pela TV Excélsior. Aleluia, com letra de Rui Guerra, e Arrastão, parceria com Vinícius de Moraes. Como para participar as músicas deveriam ser inéditas, o lançamento do disco foi adiado. E o resultado foi a interpretação arrebatadora de Elis Regina para Arrastão, levando o prêmio máximo do festival. Quando o disco foi lançado, o sucesso já estava garantido.

1966, Elis Regina interpretou no primeiro Festival Internacional da Canção uma das mais pungentes e belas canções de Edu e Vinícius, Canto Triste, diante de um maracanãzinho lotado. Em uma coincidência de horários de gravação em estúdio, o extraordinário Jacob Bandolim, ao ouvir Elis Regina gravando Canto Triste, disse: até que enfim, depois de anos e anos, ouço uma canção verdadeiramente inédita. Todo o resto que tenho ouvido se parece com alguma coisa que já ouvi. Essa aí não. O menino é bom de verdade. Edu tinha 23 anos.

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1: Naquele período, a vida de Edu Lobo era uma sequência de shows, programas de televisão. Algumas de suas músicas, como O Paneguinho, de Arena contra Zumbi, eram tocadas à exaustão no rádio.

Edu e Eli se conheceram no Rio, no segundo semestre de 1964. Conheceram-se e logo se tornaram parceiros. Um dia eu fui mostrar músicas novas para ela, relembra Edu. Tinha uma de que eu gostava muito, Para Você Que Chora, também da peça Arena Contra Zumbi. Mas não adiantava, ela só pedia para eu repetir aquela outra, aquela do Parapapá Quem. E eu achava graça. A música era O Paneguinho.

A música acabou sendo uma invenção de Elis. Foi ela que fez a música estourar e ganhar o mundo. Porque Elis era mesmo uma cantora extraordinária, com uma percepção musical muito sofisticada, sublinha Edu. Em sua carreira, Elis gravou 18 composições de Edu, que foi o terceiro compositor mais gravado por ela, atrás apenas de Tom Jobim e João Bosco. A partir de meados dos anos 1960, quando os programas de música tinham na televisão o mesmo peso que depois passaram a ter as novelas, consolidou-se uma geração única na música popular brasileira. Em apenas 2 anos, entre 1965 e 1967, encontraram seu espaço nos programas de música da TV, além do próprio Edu, Chico Buarque, Dori Caymmi, Caetano Veloso, Francis Heim, Milton Nascimento, Marcos Valle, Paulinho da Viola, Gilberto Gil. Entre os intérpretes surgiram e se consolidaram nomes definitivos: Elis Regina, Maria Bethânia, Nana Caymmi, Nara Leão. Todos, sem exceção, uns mais, outros menos, cada um à sua maneira, descendiam diretamente da geração da bossa nova. Para Edu, o ambiente do festival, a disputa incentivada pelos canais que os promoviam, a rivalidade entre as torcidas, tudo isso era um tanto assustador. Você saía consagrado ou massacrado. Mas Edu reconhece que para sua geração, o espaço e a exposição propiciada pelos festivais foram fatores de grande importância. Para ele, sem dúvida. Também foi determinante a convivência tão próxima com os amigos Marcos Valle e Dori Caymmi. A bossa nova foi o marco inicial para todos. Quando Edu escutou João Gilberto cantando Chega de Saudade no rádio pela primeira vez, com menos de 17 anos, ficou impressionado. E não imaginava que 2 anos mais tarde seria parceiro de Vinícius de Moraes, nem que aos 38 gravaria com Tom Jobim um dos 2 únicos discos que o autor de Chega de Saudade dividiu com outro compositor. Antes dele, apenas Dorival Caymmi. Edu conta sobre como o convívio com essa geração anterior foi importante. Aspas. Todo mundo se via praticamente todo dia. Aquelas reuniões em torno de Vinícius, conhecidas como viniçadas, foram fundamentais não só para mim, mas para toda uma geração que morava no Rio, recorda Edu. O Tom no piano, depois o Carlos Lira mostrando música nova no violão, então Baden, que aparecia de repente e deixava todo mundo num silêncio de igreja. E nós, os garotos, lá. A gente também tinha de mostrar música, e música boa. O padrão deles era alto, muito alto. Para nós, um desafio. Lembro quando vi pela primeira vez João Donato numa reunião na casa do Lula Freire. Foi outro assombro. O piano dele, ninguém fazia aquilo. Essas reuniões foram a minha melhor escola, a melhor escola de muita gente. Dessas experiências, Edu foi criando sua escrita musical, pessoal, singular. Perdeu a conta das composições que criou entre seus 21 e 25 anos.

Uma quantidade muitas vezes maior de canções do que fez mais tarde, afirma. Eu e todo mundo, ele diz. Foi graças ao espírito agregador e generoso de Vinícius de Moraes, especificamente com os jovens, que Edu conheceu aquele todo mundo. Edu, Dori Caymmi, Marcos Valle e Jardim Macalé, que às vezes aparecia com suas estranhas e bem-vindas harmonias, eram os mais novos. Caetano Veloso, Gilberto Gil e Chico Buarque são seus contemporâneos. Mas nos tempos das viniçadas, Edu não conhecia nenhum dos três. Ele os conheceu mais tarde, depois de 1966, já nos tempos dos programas de TV. Naquelas reuniões ao redor de Vinícius, Edu levava mais que as informações harmônicas e estruturas melódicas da bossa nova e do jazz. Levava os sons da infância e da adolescência de seu Recife idílico, os sons longínquos dos frevos. Em cada encontro havia pedidos, encomendas, desafios musicais. Eu fazia uma música atrás da outra. É que naquelas reuniões sempre chegava a hora em que alguém se virava para alguém e perguntava: então, tem música nova? Ninguém imagina como era essa pressão, conta Edu. Quer dizer, era pressão, mas acima de tudo era estímulo. Éramos a nossa própria encomenda. Em 1966 foi lançado pelo elenco o segundo disco de Edu, no qual ele dividia as canções com Maria Bethânia, que tinha feito muito sucesso quando substituiu Nara Leão no espetáculo Opinião, um ano antes, momento em que chegava ao Rio vinda de sua Bahia natal. O título, Edu e Bethânia. O produtor era novamente Aloysio de Oliveira, dono da gravadora Elenco. No repertório, dois temas em parceria com Guarnieri, tirados de Arena Conta Zumbi. O Paneguinho e Sinherê.

também aquela primeira composição feita com Vinícius, Só Me Fez Bem, cantada apenas por Bethânia, que interpretou, ainda sozinha, Borandá, do musical Opinião, com letra do próprio Du. Para fazer os arranjos foi convocado o maestro Lindolfo Gaia. Dori Caymmi, além de tocar violão, trabalhou com Gaia nas orquestrações do disco. Havia ainda uma novidade, as parcerias com Torquato Neto e José Carlos Capinã. Até então, Edu havia tido parceiros principais: Vinícius de Moraes, Rui Guerra, Jean Francisco Guarnieri, e ocasionais, como Lula Freire ou Oduvaldo Viana Filho. Capinã era baiano, com seus novos amigos Caetano, Gil e Bethânia, e viria a ser um dos mais atuantes parceiros de Edu naqueles anos tumultuados do Brasil. Assim, o segundo disco de Edu manteve o elevado nível do anterior e marcou o ambiente musical da época, nessa reunião de novos letristas. Havia preciosidades como Candeias, com letra do próprio Edu, Lua Nova, parceria com Torquato Neto, e Cirandeiro, com letra de Capinã.

Naquele disco de 1966 havia principalmente o primeiro grande clássico de Edu Lobo. Na verdade, o primeiro grande clássico da sua geração. Para Dizer Adeus, com letra de Torquato Neto, gravado por ele e Bethânia, que dividiram a letra em blocos iguais. Também em 1966, Elis Regina incluiu Para Dizer Adeus em seu disco Elis, numa interpretação absoluta.

de todas as canções de Edu, Pra Dizer Adeus é a que teve mais gravações ao longo dos anos. De algumas ele gosta especialmente. Das feitas em versão para o inglês, por exemplo, menciona Lenny Hall, com um conjunto comandado por Sérgio Mendes. Sarah Vaughan foi outra a gravar em inglês. Ao lado de Beatriz e de Canto Triste, Pra Dizer Adeus é um clássico unânime da obra de Edu. Mas essa canção acabou ligada na sua memória a um fato trágico. Quando Edu estava dirigindo num dia de sol forte, ouviu o rádio tocar Pra Dizer Adeus. Edu estranhou, pois naquele tempo as músicas mais tristes tocavam geralmente na programação da noite. A essa seguiram-se mais duas com letra de Torquato. Aí o locutor contou que o autor havia morrido naquela madrugada. Aspas. Então veio na minha cabeça a letra inteira de Pra Dizer Adeus. E entendi. Não era, como eu e todo mundo sempre tínhamos pensado, uma canção de amor. Escrita 6 anos antes, aquela letra era para avisar que ele estava indo embora. Estava programando a despedida.

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2: Ainda em 1966, após realizar um show dirigido por Aloysio de Oliveira no Teatro Santa Rosa, ao lado da cantora Silvinha Teles, do Tamba Trio e do Quinteto Vila-Lobos, Edu foi convidado para integrar, junto a Silvinha, uma excursão pela Europa. Era um grupo eclético. Marie Tavares, Rosinha de Valença, o trio de Dom Salvador, o Rio 65 com Meirelles, Sérgio Barroso, Jorginho Arena, Rubens Bassini e Chiquinho Batera acompanhavam Silvinha Teles e Edu Lobo. Seriam 30 apresentações em pouco mais de um mês. O roteiro começava na Alemanha, no Festival de Jazz de Berlim, e depois se estenderia por outras cidades. Passaria rapidamente pela Noruega e pela Suíça para terminar na França. Edu, que nunca tinha saído do Brasil, cantava seu repertório da época. Arrastão, Reza, Upa Neguinho, Pra Dizer Adeus. Silvinha Teles cantava clássicos da Bossa Nova, entre os quais canções que se tornaram mais conhecidas a partir de gravações feitas nos Estados Unidos. A agenda era pesada. Em mais de uma ocasião, a trupe chegava de algum lugar e ia direto para o teatro. O encerramento da sua vertiginosa turnê aconteceu em Paris. Quando avistou a Torre Eiffel pela primeira vez, Edu Lobo pensou estar sonhando. Aspas. Era muito para mim, que já tinha uma paixão imensa pela cidade. Conhecia histórias de Paris, sabia um monte de coisas de tanto ler sobre os anos 1920, aqueles escritores que tinham deixado os Estados Unidos para trás, Hemingway, Fitzgerald, e nos pintores todos. Volta e meia pensava em como aquele tempo deve ter sido fantástico. E de repente, eu estava lá, em plena rave gauche. A apresentação final da turnê foi no Teatro de Champs-Élysées. O grupo de brasileiros recebeu longos minutos de aplauso. E Edu foi especialmente aplaudido quando cantou Reza, Arrastão e Upa Neguinho. Dois dias depois, exaustos, os integrantes do grupo começaram a voltar para casa. Menos Edu, que decidiu ficar até quando o dinheiro desse. Além do mais, havia a possibilidade de que fosse feito um documentário sobre suas músicas. Dias depois, ele foi convidado para escrever uma trilha para um filme sobre a Revolução Francesa, Valmy, dirigido por Jean Cherras, a ser exibido na televisão pública, o que ajudou a custear sua estadia na França. A temporada parisiense de Edu se dividia entre caminhar, entrar em cafés, mergulhar em museus, trabalhar na tal trilha, ir a muitos cinemas e compor. Quando o frio chegou para valer, resolveu voltar. Na bagagem trouxe duas novas canções, Catarina e Mariana, que teve letra escrita por Rui Guerra, e No Cordão da Saideira, com letra de Edu, com sons de sua infância no Recife.
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2: Voltou ao Rio no final de 1966. Nesse período, a música tinha se tornado cada vez mais a grande atração dos programas noturnos de televisão. Elis Regina e Jair Rodrigues tinham, desde 1965, um programa semanal chamado O Fino da Bossa, sucesso absoluto e que servia de palco para que nomes que estavam começando a despontar ganhassem mais visibilidade. Ao constatar que programas musicais levavam o melhor quinhão da audiência, começou a se espalhar entre as emissoras uma nova disputa na caça ao público, a do Festival de Música de Maior Êxito. Como não havia redes nacionais, o território dos festivais acabou dividido de maneira natural. São Paulo, TV Record. No Rio, a TV Globo. Cada um era transmitido ao vivo em seu território e com as gravações transmitidas depois, no território alheio. Edu, que não se entusiasmava com a ideia da disputa, havia decidido se concentrar em finalizar o disco com Bethânia e não participar do festival de 1967 que se aproximava. E então Dori Caymmi, o amigo constante, pediu a ele que escrevesse a letra de uma canção que ele tinha acabado de fazer e pretendia inscrever no festival. Edu tentou se esquivar por não se considerar um letrista, mas a música era muito bonita e ele resolveu tentar. Certa noite surgiu uma espécie de refrão. Quem me dera agora eu tivesse a viola para cantar. Ele continuou trabalhando e telefonou no dia seguinte para o amigo para avisar que continuaria trabalhando na letra. Dori, cheio de constrangimento, pediu desculpas e explicou que seu parceiro habitual, o jornalista Nelson Mota, havia tido uma crise de ciúmes ao saber que ele pedira uma letra para Edu. Edu não se aborreceu. Limitou-se a anotar em um caderno o refrão. Naquele caderno havia de tudo. Ideias, frases, títulos. Corrida de Jangada, por exemplo, era um desses títulos. Casa Forte, outro. Um terceiro era Ponteio. Algum tempo depois, Edu começou a escrever o que a memória da palavra ponteio sugeria. E enquanto trabalhava na melodia, surgiu uma espécie de refrão. E ele não teve a menor dúvida. Esse refrão teria de ser: quem me dera agora eu tivesse a viola para cantar.
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2: Quando a música ficou pronta, com título, melodia e refrão, Edu decidiu entregá-la a José Carlos Capinan para que escrevesse a letra. Edu ficou tão entusiasmado com o resultado final que ele voltou atrás em sua decisão e acabou conseguindo escrever a música no terceiro Festival de Música Popular Brasileira da TV Record, aquele que marcou época. Aquele foi o Festival dos Festivais. Edu e Capinan levaram, com Ponteio, o prêmio principal. A música foi apresentada por Edu Lobo e Maria Medalha, acompanhados por um dos mais fabulosos conjuntos instrumentais brasileiros de todos os tempos, o Quarteto Novo, integrado por Hermeto Pascoal, Ayrton Moreira, Heraldo do Monte e Theo de Barros. O Quarteto Vocal Momento 4 completava o elenco.

Esse foi o primeiro programa da série Edu Lobo, uma biografia musical, em que falamos sobre vida e obra do cantor, compositor, arranjador e multi-instrumentista Edu Lobo. No próximo programa, vamos falar sobre a trajetória de Edu Lobo no exterior, sua busca pelo aprofundamento no aprendizado musical e a repercussão internacional de suas obras. Até lá!

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11:57. 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

0: Meia-noite e 6 minutos.
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0: Meia-noite e 17 minutos.
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0: Meia-noite e 52 minutos.
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0: 1:51.
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0: 2 horas e 23 minutos.
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0: 3:12.
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0: 3:29.
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0: 3:38. 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

0: 3:54.
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0: 4:46.
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0: 5:30.
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0: 5:44.
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0: 5:55.
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5:59. 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

0: 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Sexta-feira, 10 de julho de 2026. Bom dia. Começa agora mais uma edição do Redator Comunitário. O Redator Comunitário, Brasília. Propagandas de apostas esportivas exibirão alertas para consumidores.
1: A partir do dia 17 de julho, as propagandas de apostas esportivas vão ter que exibir alertas obrigatórios semelhantes aos de cigarros e bebidas alcoólicas. As mensagens vão dizer, por exemplo, o Ministério da Fazenda adverte: apostar faz você perder dinheiro, ou apostar pode causar dependência, e ainda, aposta não é investimento. As novas regras serão publicadas nesta sexta-feira, segundo informações do Ministério da Fazenda. Elas também proíbem o uso de influenciadores e comentaristas para induzir o público a apostar. Além dos alertas, as campanhas não poderão mais criar senso de urgência, divulgar históricos de premiações como isca ou apresentar as apostas como ganho fácil. O ministro da Fazenda, Dario Durigan, destacou a proibição do uso de comentaristas e influenciadores para induzir o público nas apostas. A regra vale para TV, rádio e internet.
2: Então é lícito que se induza a erro o consumidor, que se induza a erro o potencial apostador, misturando um comentário de alguém que é especialista, alguém que é um comentarista especializado sobre um determinado jogo, sobre um determinado assunto, ele dizendo que a melhor aposta é uma, ou o caminho a ser adotado é aquele, portanto induzindo o consumidor.
1: As campanhas também não podem ser direcionadas a crianças e adolescentes. O governo adotou tolerância zero com a publicidade que busque atingir esse público. A portaria com as novas normas foi elaborada em conjunto com o Ministério da Justiça e prevê a atuação do Sistema Nacional de Defesa do Consumidor para garantir o cumprimento das regras. Na área financeira, o Ministério da Fazenda já notificou 37 fintechs suspeitas de movimentar recursos de bets ilegais. O governo também apresentou um balanço das ações de fiscalização desde a regulamentação do setor.
2: São 56 mil sites, aplicativos, plataformas derrubadas de bets ilegais no país até hoje. Quase 1000 perfis de influenciadores removidos de redes sociais. Essas informações que as empresas de apostas têm fornecido ao Ministério da Fazenda estão sendo compartilhadas sem o dono ligado de um pedido de processo com as demais autoridades e tem permitido a gente deflagrar operações no país de responsabilidade a quem descumpre as nossas vendas.
1: Por determinação do Supremo Tribunal Federal, beneficiários do Bolsa Família e do BPC estão proibidos de acessar as plataformas de apostas online. O mesmo vale para devedores que aderirem ao Desenrola. Também estão proibidas as plataformas de mercado preditivo no país. As penalidades para as empresas que descumprirem as regras incluem multa de até 20% do faturamento, suspensão por até 180 dias e, em caso de reincidência grave, a cassação definitiva da autorização para operar no Brasil. Da Rádio Nacional em Brasília, Pedro Lacerda.
0: E o jogador Neymar foi citado em uma ação civil pública do Ministério Público do Distrito Federal e Territórios. O MP entrou com uma ação civil pública contra a plataforma de apostas Blaze e a influenciadora Virgínia Fonseca, pedindo indenização de pelo menos 120 milhões de reais por danos morais coletivos. O jogador, por enquanto, não é réu, mas o MP quer acesso ao contrato dele com a Blaze para entender valores e regras de marketing envolvidas. Além de Neymar, o MP pediu cópias dos contratos da Blaze com Virgínia Fonseca, Lucas Lira e Bruna Unzueta, investigando se havia orientação para usar termos como renda extra nas campanhas. O inquérito também apura bloqueios arbitrários de contas, retenção indevida de valores, cláusulas abusivas e exigências excessivas para liberar bônus. Virgínia é descrita como o braço operacional da captação da Blaze, acusada de induzir consumidores a erro com promessas de lucros irreais. O MP pede que ela remova imediatamente conteúdos publicitários sobre apostas das redes sociais. Uma campanha durante a Copa envolvendo o jogo Argentina e Cabo Verde foi apontada como caso de induzimento abusivo. O processo está na 7ª Vara Cível de Brasília e ainda não teve decisão. A Blaze deve apresentar esclarecimentos sobre contas, valores retidos, políticas de bônus e prevenção à lavagem de dinheiro em até 15 dias. Na petição, o excelentíssimo senhor promotor Dr. Paulo Roberto Binicheschi afirmou que, ao recomendar produtos e serviços, os influenciadores induzem o público a adotar comportamento alinhados ao estilo de vida que promovem. Essa credibilidade transforma as recomendações em verdadeiros selos de aprovação, gerando uma expectativa legítima nos consumidores. A informação foi divulgada pelo MSN.
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0: E-mail redatorcomunitario@gmail.com. Comissão técnica do Náutico confirma atraso de salário, mas adianta que diretoria está tentando normalizar. Esporte recebe o Botafogo de Ribeirão Preto hoje à noite na ilha. Última vitória do clube foi no Clássico Estadual. Santa reencontra o Barra de Santa Catarina domingo às 11 da manhã. Clube que também veio da Série D ainda não se salvou do bate-volta. Mbappé perde pênalti contra o Marrocos, mas acerta chute incrível com a bola rolando e França chega à semifinal. Inscrições para o ProUni terminam hoje. E no planeta verde, acostumado às altas temperaturas, Brasil menospreza riscos de ondas de calor que tem aumentado. E a gente fecha com o Robertinho do Recife e a banda Metal Mania. De Zé Ramalho, a terceira lâmina. Um trechinho antes da próxima reportagem.

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1: Mutirão abre 17.800 vagas para perícias médicas do INSS.
2: Quem esperar meses por uma perícia médica do INSS pode ter a solução já neste fim de semana. Um mutirão vai abrir 17.800 vagas em 19 estados nos dias 11 e 12 de julho, com o objetivo de zerar parte da fila. A maioria dos atendimentos será feita à distância, pela chamada perícia conectada, um sistema de telemedicina que amplia o acesso em regiões com poucos peritos e diminui o tempo de espera, além de evitar que o segurado precise se deslocar até uma agência. O Nordeste concentra a maior parte das vagas, 12.700. Campina Grande, na Paraíba, é a cidade com mais atendimentos marcados, quase 2.900. As vagas são destinadas exclusivamente a quem já tinha perícia agendada, mas enfrentava demora acima do previsto. O mutirão abrange dois tipos de benefício: o auxílio por incapacidade temporária, o antigo auxílio-doença, e o benefício de prestação continuada, pago a pessoas com deficiência. Para o INSS, a expectativa é que a força-tarefa ajude a destravar os pedidos parados e agilize o atendimento em todo o país. Da Rádio Nacional em Brasília, Pedro Lacerda.
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1: 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O projeto, desenvolvido em parceria com o médico de família Leandro Ferro, reúne as torcidas de autistas do Náutico, Santa Cruz e Sport, que indicaram integrantes para receberem tratamento com remédios à base de cannabis medicinal e acompanhamento do médico sem nenhum custo. O objetivo é garantir o acesso à terapia por famílias que não podem arcar com mais despesas para dar uma melhor qualidade de vida aos seus filhos. 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
1: Série D. Depois de um resultado ruim em casa, ou seja, em Pernambuco, na Ilha do Retiro, o Maguari visita o Iguatu domingo, 16h, no Morenão. No jogo do Recife, o Iguatu venceu por 3-2. Série C, Santa e Barra jogam domingo às 11 da manhã na Arena Barra, em Santa Catarina. Com aproveitamento de 70% depois da chegada do novo treinador, Christian de Souza, o tricolor pernambucano olha para as primeiras posições. Já na 16ª colocação, com 15 pontos, apenas 3 vitórias, empatou muito, meia dúzia de empates e 4 derrotas, o Barra teme um bate-volta. Maranhão com 14, Itabaiana 13, separam o clube do Z2. Atualmente ocupado por Confiança com 11, Anápolis, Lanterna com 9. Nessa partida, o Santa não poderá contar com seu melhor zagueiro, Edson Miranda. Terá o retorno de Eurico ao time titular. A 17ª rodada da Série B prossegue hoje à noite com 2 jogos. Às 7 horas, no Alfredo Jacone, Juventude e Vila Nova. 20h na Ilha do Retiro, Sport e Botafogo de Ribeirão Preto. A posição dos 4 clubes envolvidos nas partidas de hoje. Vila Nova é o segundo com 31 pontos. Se vencer, volta à liderança, hoje ocupada pelo Criciúma com 33. O Juventude é o 6º com 26 pontos. Vencendo, pula para a 4ª posição com 29. O Sport é o 8º com 25 pontos. vencendo, teria que contar com tropeços do Juventude e São Bernardo para voltar ao G6. O Botafogo de Ribeirão Preto tem 19 pontos e tenta consolidar uma reação para se afastar do Z4. Últimos 5 jogos, 3 vitórias, 2 derrotas. No Náutico, Dodô faltou ao treino, não justificou e está fora do jogo contra o Avaí. A partida acontece domingo às 4 da tarde na Ressacada. A comissão técnica do clube também confirmou atraso salarial no Náutico, mas avalia a situação como normal e que a diretoria vem mantendo diálogo com o elenco, buscando agilizar a regularização. O clube deve 1 mês de direitos de imagem, vencido em 20 de junho, e 1 mês de carteira, vencido na terça-feira. No confronto do domingo, o Náutico é o 12º com 21 pontos, o Avaí no Z4 com 13 pontos, 1 vitória e 4 derrotas nos últimos 5 jogos. Já o Timbu, 3 derrotas e 2 empates nas últimas 5 partidas. Mbappé perdeu uma penalidade ontem contra o Marrocos, mas abriu o placar com bola rolando. Num incrível chute, quando o zagueiro marroquino recolheu os braços para não cometer penalidade. A França marcou mais um, fez 2-0 no Marrocos, sem sustos, e já está na semifinal.
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1: Agora destaques online de grandes jornais brasileiros, jornais pernambucanos, blogs e sites independentes. Folha de São Paulo. Banco Master. Borcaro encomendou dossiê contra CEO do Itaú. Abre aspas, está me causando muito problema. Decisão de André Mendonça, que autorizou a operação desta quinta, diz que Milton Malu e filho foi alvo de potencial devassa. PF faz operação contra publicitário que fez devassa contra Malu Gaspar. Tiago Miranda nega ilegalidades. Entenda a operação Complice Zero, que investiga fraudes envolvendo o Banco Master. França derruba outra retranca, 2-0 contra Marrocos, e avança para a semifinal da Copa. Hoje às 4 da tarde, Espanha e Bélgica. Betis no Brasil. Governo vai restringir a publicidade de Betis e obrigar a exibição de alerta sobre perda de dinheiro. INSS. Julgamento da revisão da vida toda para os aposentados do INSS chega ao fim no Supremo. Guerra no Irã. Irã registra explosões pelo 3º dia após fim de trégua com Estados Unidos. Teerã volta a atacar bases americanas e acusa Estados Unidos de tentar ofuscar funeral. Dora Kramer. Jair e filhos morrem pela boca. Já Michele pensa no que diz. Suzana Herculano Roussel. Por mais que eu deteste a pausa durante futebol, ela faz sentido. Juliana de Albuquerque. Hannah Arendt expressou amor e mágoas em cartas ao marido. Petro diz a Lula que respeitará a transição de poder na Colômbia após não reconhecer vencedor. JBS abandona meta de emissão zero 5 anos após anúncio. Empresa afirma ter dificuldade para controlar liberação indireta, que é feita por terceiros. Matemática aplicada. Modelo estatístico da FGV prevê Espanha campeã do Mundial. Argentina aparece em 2º lugar. Chance de El Niño muito forte no final do ano sobe para 81%, diz a agência dos Estados Unidos. Intensificação do fenômeno deve colocá-lo entre os maiores eventos do tipo desde 1950. Medida cautelar apresentada no nome de deputado do Paraná teria texto oculto. Ele nega. Arilson Chiorato diz desconhecer comandos e afirma que processo segue trâmite normal. Jornal O Estado de São Paulo. Caso Master. Daniel Vorcaro encomendou dossiê contra CEO do Itaú. Está me causando muito problema. Banqueiro ordenou que Tiago Miranda levantasse informações pessoais e patrimoniais de Milton Malui e sua esposa para repassar a veículos de comunicação. Procurado Itaú não se manifestou. PF faz operação contra ex-sócio de Léo Dias que contratou influenciadores para atacar o BC. Publicitário-alvo da PF foi responsável por apresentar Flávio Bolsonaro a Vorcaro. PF diz que ex-sócio de Léo Dias tinha grupo para coagir desafetos de Vorcaro. Contornos de máfia, disse a polícia. Oposição no Distrito Federal pede que justiça torne inconstitucional lei para aporte no BRB. Oriente Médio. Estados Unidos foram informados sobre plano do Irã para matar Trump, diz jornal. Sistema de defesa aéreo do Irã intercepta ataque. Trump e Netanyahu discutem ações na região. Mauro Betting. França é o Brasil deste século no futebol e grande favorita rumo ao tricampeonato. Clima extremo. Os cinco impactos do Super El Niño que já preocupam especialistas. E aí, daqui a pouco a gente transmite um planeta verde sobre clima. Candidato Nanico, que se diz infiltrado da Lava Jato, preocupa aliados de Sérgio Moro. Andréa Bacelar, dormir 5 ciclos por dia como faz Cristiano Ronaldo traz benefícios? Influenciadora brasileira morre após cair do 27º andar de prédio em Dubai. A morte está sob investigação. Quem é a influenciadora brasileira que morreu em Dubai? Cauana Brilhar tinha mais de 16 mil seguidores e compartilhava nas redes sociais viagens, artigos de luxo e declarações à companheira. Em Francisco Beltrão, homem que chutou filha de 3 anos no Paraná é suspeito de ter agredido o enteado de 5 anos. Câmera de segurança registrou a agressão. Reportagem não localizou a defesa. Tensões. Copa do Mundo expõe crise provocada por perseguição a imigrantes na África do Sul. Uma aposta de risco. Governo vai endurecer regras para publicidade de betes, diz Durigan, ministro da Fazenda. Bilionário financia pesquisa sobre risco das betes à saúde. Câncer. Casos dobrarão até 2050 e OMS alerta que a maioria das pessoas será afetada. O Globo, Rio de Janeiro. Malu Gaspar. Vorcaro encomendou dossiê sobre presidente do Itaú. Mensagens obtidas pela PF mostram que Vorcaro solicitou informações confidenciais sobre o CEO do banco e a mulher dele. Obstáculos de Vorcaro. PF faz operação contra publicitário ligado a Vorcaro por devassa em dados sigilosos de jornalistas e executivo. Mandados de busca e apreensão foram determinados pelo ministro André Mendonça, relator do caso no Supremo. Desvios no IRM. Rio chegou ao fundo do poço e descobriu que ainda havia uma caixa de gordura, diz juiz. França na semifinal, Mbappé supera pênalti perdido e comanda vitória contra Marrocos. Bela Megali, Flávio Bolsonaro é aconselhado a lançar mãe ao Senado no Rio. Trump 2.0, derrocada de Platner, acusado de estupro, dificulta a retomada do Senado por democratas. Opinião do Globo. Agenda de austeridade é bem-vinda no Rio. Copa do Mundo. Timidez, arrogância ou marra? Professores Dionísio na infância explicam personalidade do jogador. No JC. Após protestos, governo do estado esclarece por que famílias ficaram fora do auxílio Pernambuco. O programa tinha um limite de atendimentos de 3.500, com cota superada, foram adotados critérios de prioridade para grupos mais vulneráveis. Policial militar agride mulher com tapa e mata leão durante protesto no Recife. Republicanos de Pernambuco reafirma apoio a Lula e João Campos após debate nacional de aproximação com PL. Diário de Pernambuco. Chuvas. Após protestos, Estado diz que pagou auxílio às 3.500 famílias cadastradas. Manifestantes cobram pagamento de R$ 2.500 do auxílio emergencial às vítimas das fortes chuvas que atingiram locais no Grande Recife e Zona da Mata. Compliance Zero. Caso Master. Operação da PF mira atuação contra o BC nas redes sociais. E ainda, estrutura. Lia de Itamaracá denuncia descarte de lixo no espaço Estrela de Lia e diz, dor que não consigo calar. Jornal Folha de Pernambuco. Operação Chuvas. Governo diz que famílias inicialmente cadastradas no Auxílio Pernambuco já receberam. UFPE abre concurso para professores com salários de R$ 3.518,48 a R$ 13.753,96. FENEARTE 2026 disponibiliza traslado gratuito em 5 shoppings da região metropolitana do Recife. Tacaruna, Plaza, Recife, Rio Mar e Pátio. Agora blogs e sites independentes, começando pelo DCM, Diário do Centro do Mundo. Flávio Bolsonaro atrasa a escolha no Rio e cresce a suspeita de que ele desistirá da disputa presidencial. Crise interna no PL cresce após Eduardo atacar aliados e defender que o clã é o único núcleo confiável. Jornal britânico associa avanço evangélico ao declínio do futebol brasileiro. Empresários do Brasil e dos Estados Unidos correm para barrar tarifaço de Trump. E no Brasil 247. Jornal O Estado de São Paulo detona Flávio Bolsonaro. É indigno da confiança do setor produtivo. Volkswagen planeja cortar até 100 mil empregos e reduzir pela metade sua linha de veículos. Chances de reeleição de Lula sobem para 60%, aponta Eurásia. Consultoria vê presidente como favorito em 2026. E ainda, César Fonseca escreve, Alcolumbre dá golpe no trabalhador, no capitalismo brasileiro e na democracia, favorecendo o ataque de Trump à soberania nacional.
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1: Inscrições para o ProUni terminam nesta sexta-feira às 23h59.
3: Terminam nesta sexta-feira às 11h59 da noite, no horário de Brasília, as inscrições gratuitas para o ProUni. O programa Universidade para Todos está ofertando mais de 470 mil bolsas de estudo parciais e integrais em instituições privadas de ensino superior. A inscrição deve ser feita no portal de acesso único, no site acessounico.mec.gov.br, no campo ProUni. E não é preciso pagar nenhuma taxa, de acordo com o MEC, o Ministério da Educação. Para se inscrever, é necessário ter concluído o ensino médio e participado das edições de 2024 ou de 2025 do Enem, o Exame Nacional do Ensino Médio. Além disso, é preciso ter tirado, no mínimo, 450 pontos na média das 5 provas do exame e não ter zerado a redação. O candidato ainda precisa ter feito todo o ensino médio em escola pública ou como bolsista em instituição privada. Ou pode ter cursado parte desta etapa em escola pública e parte em escola particular. Pessoas com deficiência também podem participar, assim como professores ativos da rede pública de ensino que queiram fazer licenciatura ou pedagogia. De acordo com o MEC, as bolsas integrais são destinadas a candidatos com renda familiar bruta mensal de até um salário mínimo e meio por pessoa. Já as bolsas parciais, que cobrem 50% do valor da mensalidade, são para aqueles que têm renda familiar bruta mensal por pessoa de até três salários mínimos. Para professores, não é exigido o limite de renda aplicado aos demais candidatos. O resultado da primeira chamada sai no dia 15 de julho na página do ProUni. Já a segunda chamada vai ser divulgada no dia 5 de agosto. Com informações da Agência Brasil, da Rádio Nacional em Brasília, Osama El Gauri.
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1: O Sintep publicou em suas redes sociais o depoimento de um professor que testemunhou o desabamento de parte do telhado da escola de referência Presidente Arthur da Costa e Silva, no Recife.
4: Olá, pessoal, eu sou o professor Josias Carvalho, professor de Geografia da EREF Presidente Arthur da Costa e Silva, aqui na Mostardinha. Fui uma das vítimas do teto que caiu sobre os alunos, né? Não tive ferimentos graves, só uma pancada na cabeça, no braço e nas costas. O maior choque é o abalo psicológico mesmo, porque eu tive alunos que receberam pontos na cabeça, estão com cortes nas mãos, nos joelhos, né? E nós ficamos muito apreensivos. Estou aqui recebendo o apoio dos colegas e do Sintep, que passou o dia aqui nos apoiando, me apoiando psicologicamente, juridicamente, e que mesmo após a gente ter enviado dezenas de ofícios para a Secretaria de Educação, para a Secretaria de Infraestrutura do Estado, a gente não teve respostas e que veio ocasionar esse desmoronamento do telhado. Então, eu quero que seja tomada uma providência e que juntos aqui, como vocês podem ver, a gente saiu com a medida de que essa escola precisa entrar realmente de vez como prioridade da governadora do Estado e do secretário de Educação e do secretário de Infraestrutura.
1: Paulo Freire, nascimento 19 de setembro de 1921 no Recife. Falecimento 2 de maio de 1997 em São Paulo. Patrono da educação brasileira.
5: Nenhuma realidade é assim mesmo. Toda realidade está aí submetida à possibilidade de nossa intervenção nela.
1: Um redator comunitário informando sobre o futuro sem abrir mão da memória. Lula promove reunião sobre minerais críticos no Planalto. Está no site do Sindicep Pernambuco. O presidente Lula do PT promove uma reunião no Palácio do Planalto para tratar da política brasileira de minerais críticos em meio à expectativa do governo de avançar com um projeto em tramitação no Senado, considerado essencial para estruturar o setor. O encontro está previsto para hoje, dia 10, e deve reunir o vice-presidente Geraldo Alckmin, PSB, ministros ligados à área e especialistas do setor de mineração. Entre os participantes esperados está o ministro de Minas e Energia, Alexandre Silveira, PSD. A pauta central será o futuro da exploração, do beneficiamento e da industrialização de minerais considerados estratégicos para a transição energética, a indústria nacional e setores de alta tecnologia. Entre os insumos incluídos nessa agenda estão terras raras, lítio, níquel e cobalto, usados em baterias, equipamentos eletrônicos, tecnologias limpas e cadeias produtivas de maior valor agregado. No Congresso, o governo tenta destravar a votação do projeto que cria a Política Nacional de Minerais Críticos e Estratégicos. A tramitação, porém, enfrenta dificuldades políticas no Senado. O desgaste na relação entre Lula e o presidente da Casa, Davi Alcolumbre, União Amapá, compromete o avanço da proposta. Confira o texto no site sindicep-pe.com.

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1: Sucessivas ondas de calor que atingem a Europa com intensidade e duração jamais vistas, além de inéditas para essa época do ano, dispararam o alerta sobre a aceleração das mudanças do clima no mundo. Uma advertência que vale também para países acostumados às altas temperaturas, como o Brasil. Especialistas apontam que, por ter um clima tropical, o fenômeno ainda é menosprezado no país e carece de políticas públicas adequadas para ser enfrentado. Eu sou a Lúcia Mísio, é sobre isso que a gente conversa hoje aqui no Planeta Verde.
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1: Os brasileiros têm o hábito de tratar as ondas de calor por apelidos como calorão, veranico de outono e até mesmo de inverno no sul do país. Os episódios designam os períodos de ao menos 5 dias em que as temperaturas ultrapassam em 5 graus ou mais os valores médios registrados em 30 anos em cada região. Um estudo inédito publicado pela Fiocruz e a Universidade da Bahia mostrou o amplo impacto das ondas de calor na saúde dos brasileiros. 120 mil pessoas morreram em decorrência das altas temperaturas nos últimos 20 anos. Pela primeira vez, os pesquisadores revisaram os dados de mortalidade e internações por doenças circulatórias e cardiovasculares no Sistema Único de Saúde, em quase todos os municípios do país, e comparou essas informações com a ocorrência de calor extremo. Vamos ouvir Beatriz Oliveira, especialista em saúde pública da Fiocruz e coordenadora desse estudo.
3: A gente normaliza esse risco de morrer por calor porque nós somos um país tropical, né? Então parece que nós somos acostumados, mas na verdade o país é muito extenso territorialmente, com perfis climáticos totalmente distintos e com vulnerabilidades também distintas, né? A morte ou a internação por calor, ela ocorre e ela não é banal, né? Ou seja, eu acho que o principal ponto é reconhecer isso como um problema de saúde pública.
1: Os idosos são de longe os mais vulneráveis ao calor, tanto para a internação quanto ao risco de morte. Na sequência, as crianças e as mulheres completam os 3 grupos prioritários para políticas públicas nos períodos prolongados de temperaturas extremas. Oliveira ressalta que os residentes em cidades pequenas, que compõem a grande maioria dos municípios brasileiros e têm baixa capacidade de adaptação ao calor, os mais expostos.
3: As coisas vão acontecer muito mais rápido do que a nossa capacidade de agir. E a gente tem que procurar estratégia. Então a gente precisa pensar em cidades, mesmo as menores e as maiores, né? Em cidades mais arborizadas, em cidades em que possa pensar num espaço onde as suas residências possam ter ventilação, possa ter sombra, pensar em novos materiais que possam absorver esse calor.
1: A gente vai conversar um pouco mais sobre isso com Marcelo Seluc, coordenador-geral de Operações e Modelagens do Centro Nacional de Monitoramento e Alertas de Desastres Naturais, o CEMADEM. Marcelo, ele é doutor em Ciências Meteorológicas pela Universidade de Buenos Aires. Por muitos anos também trabalhou no Instituto Nacional de Pesquisas Espaciais, o INPE, e hoje está aqui conosco no Planeta Verde. Seja muito bem-vindo, Marcelo.

0: normais. Claro que se isso ocorre num país frio, né, 5 graus acima do normal, isso não mata ninguém. Mas em países tropicais como o Brasil, uma onda de calor significa temperaturas muito elevadas e normalmente umidade muito baixa. E essa é uma condição bastante prejudicial para a saúde. Uhum. E aqui no CEMADEM nós trabalhamos inclusive com ondas de calor. E nós temos uma estatística muito interessante, né? Que em todos os estados brasileiros, desde Rio Grande do Sul até Rio Grande do Norte, nos últimos 40, 50 anos, o número de ondas de calor está aumentando sistematicamente. E as ondas de calor mais perigosas, talvez, são aquelas da primavera, setembro, outubro, novembro, que são meses típicos de estação seca, né, quando a umidade está muito baixa. Então, essas ondas de calor costumam provocar temperaturas muito elevadas e umidade muito baixa. Como falei, isso é bastante prejudicial para a saúde, mas também tem outros desdobramentos, que, por exemplo, a proliferação de incêndios florestais. Isso vai junto com uma queda muito brusca da qualidade do ar e provoca doenças respiratórias. Uhum. Fora que, se essas ondas de calor ocorrem no final da estação seca, é o momento onde os reservatórios estão mais baixos, por exemplo, os rios estão mais baixos, e isso aumenta a alta temperatura e a baixa umidade, aumenta a evaporação desses reservatórios. Então, aí nós temos outro problema do provável impacto no consumo humano, na agricultura e por aí vai.
1: Claro. Uhum. Impacto na saúde também, com certeza, né, Marcelo? E, Marcelo, esse ano e no próximo, a ocorrência do fenômeno El Niño tende a aumentar esses episódios de calor e de seca, principalmente na parte norte do Brasil, né? Muita gente acaba confundindo, digamos, os fenômenos naturais com os impactos das mudanças climáticas, que aumentam a intensidade, aumentam a frequência também desses fenômenos extremos. Então, o que o senhor responde quando ouve comentários como, isso sempre aconteceu na Terra, é normal?
0: Perfeito. Bom, esse é um assunto muito interessante, porque, de fato, as ondas de calor sempre ocorreram. Só que agora, inclusive, com dados observados, estatisticamente, elas estão se tornando mais intensas, mais longas e mais frequentes. E isso é particularmente mais claro quando nós temos um ano do El Niño. Então, não é coincidência esta onda de calor estar ocorrendo numa um momento do El Niño. Ocorre que o El Niño está associado a um aquecimento do Oceano Pacífico, que é o maior oceano do planeta. Então, o oceano mais quente acaba atuando como se fosse um aquecedor nos pés da atmosfera. É uma fonte de calor. Então, historicamente, estatisticamente, anos do El Niño apresentam maiores ondas de calor no mundo como um todo. É muito provável que este ano seja, se não o maior, o ano mais quente da história, um dos mais quentes. Provavelmente será o ano mais quente da história. Então, isso por um lado, o fenômeno do El Niño, mas o aquecimento global, as mudanças climáticas, estão provocando tanto o aumento da temperatura da atmosfera, do planeta, e isso obviamente trabalha para gerar mais ondas de calor, mais intensas e mais longas, mas também, com o decorrer das décadas, o aquecimento da atmosfera se traduziu também num aquecimento dos oceanos. Uhum. Então, neste momento, nas últimas décadas, nos últimos anos, tanto a atmosfera quanto os oceanos estão, de alguma forma, trabalhando no mesmo sentido para provocar, né, para gerar ondas de calor mais frequentes. E no Brasil há uma particularidade, que nos anos do El Niño, as frentes frias, elas costumam ficar paradas na região sul. Uhum. Por isso que chove mais em anos do El Niño, chove mais na região sul, porque as frentes frias ficam paradas lá. Então, se as frentes frias ficam na região sul do Brasil, significa que elas não sobem até a região sudeste e centro-oeste. E frente fria é uma fonte justamente de ar mais frio. Faltando esse resfriamento, essas são as regiões que mais sofrem com o calor, com as ondas de calor durante anos El Niño, especialmente naquela época que eu falei, setembro a novembro.
1: Exato. O senhor explicou bem aqui como é que é a interação, na verdade, entre esse fenômeno que é natural...

0: antigo, né, das ondas do calor, das ondas de calor e das mudanças climáticas. A gente tem visto também um fenômeno novo, né, aliás, essa palavra fenômeno não dá para usar para todo momento, né, professor, mas a gente tem visto o aumento das ondas de calor no norte e no nordeste, que também é uma novidade dos últimos anos, né?
1: Sim, e aí nas ondas de calor do norte e do nordeste provavelmente entra outro fator que também contribui para as mudanças climáticas, especialmente aqui no Brasil, que vamos chamar de mudança do uso do solo, né? Solo que historicamente, antigamente era floresta tropical, agora foi transformada em áreas de agricultura, áreas de pastagem.
0: Uhum.
1: E então isso causa uma redução da umidade do solo, porque uma floresta ela gera muito mais umidade que uma área de pastagem. Então com isso o solo fica desprovido de floresta, fica com menos umidade. E a energia do sol ela é gasta para duas condições. Parte da energia do sol é utilizada justamente para evaporar água da terra, e a outra para aumentar a temperatura.
0: Uhum.
1: Então, na região norte e nordeste, regiões de cerrado, de mata amazônica, que foi suprimida, então, agora, tem menos água no solo para evaporar, e a energia do sol, então, é mais gasta, e maior parte dela é gasta para aumentar a temperatura. E esse é o efeito. Então, é um efeito de longo prazo, né?
0: Uhum.
1: Um efeito que vai indo da mão do desmatamento, infelizmente.
0: E aí nisso a gente também consegue ter mais clareza aí sobre as certezas que os cientistas nos trazem, né, professor? Porque algumas pessoas talvez não entendam como é que a ciência consegue separar uma coisa da outra, afirmar o que é natural e o que não poderia estar acontecendo se não houvessem as mudanças climáticas, como agora na Europa, né? Houve um estudo aí em que os cientistas falaram, essa onda de calor do mês de junho jamais teria acontecido 50 anos atrás, né?
1: Sim, digamos, é muito difícil dizer uma situação em particular, né, está atrelada às mudanças climáticas. Você não tem que olhar a árvore, você tem que olhar o bosque.
0: Uhum.
1: Então, se você vê historicamente, nós hoje temos séries de dados aqui no Brasil, inclusive, com 120 anos de dados confiáveis, na Europa muito mais do que isso, né? A Europa faz medições já no século 18, 19, então tem muita história. Você compara os dados históricos e é isso que você descobre. É a frequência, é a intensidade e a duração, porque esta onda de calor também está durando muitos dias e não tem muita previsão de acabá-la na Europa. Assim, apenas alguns momentos de um certo alívio, mas depois retomando mais para frente. Então, ondas de calor de tantos dias, com temperaturas tão elevadas, é muito raro. Lembrando que, por exemplo, a cidade de Paris está numa latitude comparável com a Patagônia aqui na América do Sul.
0: Ah.
1: Então, são regiões onde normalmente não faz esse calor, não faz essas temperaturas. E agora isso está ocorrendo.
0: Exato.
1: Não uma vez, não é uma questão isolada. Nós já temos muitas ondas desse tipo nos últimos anos, com intensidade e duração inéditas, 50, 60, 80, 100 anos atrás.
0: É verdade, isso eu própria posso constatar, viu, professor? Estou aqui há 20 anos e no começo passava friozinho todo verão e agora isso acabou, esses verões a menos acabaram por aqui. E aí nesse sentido, inclusive, professor, eu gostaria de chamar uma atenção para o que circula nas redes sociais, né? Aí tem todo tipo de teoria para explicar outro desenvolvimento da climatologia mundial, negar a existência das mudanças climáticas, uma politização, digamos, da ciência, né? E uma dessas sustenta que o planeta não estaria muito distante de um novo resfriamento no século que vem. E o que de concreto há nisso? Tem alguma evidência científica relevante que contraria essa tendência do aquecimento global da Terra nas próximas várias décadas?
1: Olha, assim, na comunidade científica séria, isso não está previsto. Isso não está previsto. Há sempre oscilações. Ao longo dos séculos, sempre tivemos oscilações no clima, né? As eras polares, a pequena era glacial lá no século 17, 18. Nós estamos falando de um inverno muito rigoroso, uma série de invernos mais rigorosos. Mas se nós observamos os últimos, de novo, 100, 120 anos, é muito claro que a temperatura está agora aumentando numa taxa sem precedentes na história, digo, desde que o mundo é mundo, desde que o planeta tem a configuração atual, com a distribuição de oceanos e continentes como ele está, nunca antes na história houve uma taxa de aquecimento como nós estamos observando hoje. Inclusive, essa taxa é maior da que foi prevista algumas décadas atrás. Estava previsto que a temperatura ia aumentar até 1,5 graus lá na segunda metade do século XXI, mas nós já estamos atingindo agora, antes de 2030. Então, é pior, inclusive, do que nós estávamos imaginando. Pode ter algum evento futuro difícil de prever que possa inibir? Hoje poderíamos ter, por exemplo, grandes erupções vulcânicas que a gente não tem como prever, e isso poderia encobrir parcialmente. Pode ser, isso pode acontecer.
0: Sim.
1: Mas uma coisa é independente da outra. São coisas independentes.
0: Claro.
1: O efeito estufa, né? É um efeito também natural do planeta. A mistura de gases que compõe a atmosfera inclui já, vamos dizer, de fábrica, o efeito estufa. É um efeito benéfico que permite que a temperatura do planeta seja adequada para a vida. Se a gente não tivesse essa camada de CO2, né, dióxido de carbono, a temperatura seria muito mais baixa, ao ponto de talvez ser muito difícil a vida na Terra, talvez limitada a regiões equatoriais. Então, esse é um efeito benéfico. Mas o ponto é que a partir da indústria, a partir da poluição que nós geramos para gerar energia, do desmatamento, enfim, nós aumentamos esse efeito estufa. Então, é só juntar as peças. Não sabemos a causa, os gases de efeito estufa emitidos pela indústria, e nós estamos vendo, com dados observados, estamos vendo esse aquecimento e estamos sofrendo na própria pele. Você me diz, faz 20 anos que mora aí na França, e só nos últimos anos estamos observando ondas de calor com esta intensidade, com esta frequência. É só juntar as peças. Então, eu diria que...
0: Exato.
1: Só quem não quer enxergar, não enxerga.
0: É, exatamente, exatamente, professor. E por isso a importância aqui também da gente explicar da forma mais clara, né, possível, com a ajuda de especialistas como o senhor. E puxando uma última questão aí sobre o seu universo, digamos, né, dos desastres, e imagino que os impactos de ondas de calor no Brasil também envolva, né, o CEMADEM, as respostas do CEMADEM. O Brasil, justamente por estar acostumado com o calor no seu, né, o DNA do Brasil é viver no calor. Essas ondas de calor, o senhor diria que elas talvez sejam subestimadas quando acontecem no país, em termos de prevenção das populações, né, de atendimento? Como é que o senhor vê essa questão?
1: Ah, muito boa a pergunta. Sim, eu acho que sim, que são subestimadas, porque realmente faz parte do DNA, muito diferente da Europa, que está muito bem preparada para o frio, mas não bem preparada para o calor. Aqui no Brasil, qualquer órgão público, qualquer, quase diria, residência tem a sua forma de resfriar. O ar-condicionado aqui é bastante popular. O Brasil tem outra grande vantagem, que nós temos energia elétrica disponível para, digamos, ter uma estrutura de ar-condicionado generalizado, diferente da Europa, que precisa queimar petróleo, principalmente para gerar energia. Aqui nós estamos sofrendo ultimamente com temperaturas muito elevadas ao ponto de poder provocar colapso das pessoas, porque eu não sou médico, sou meteorologista, mas eu sei que quando a temperatura mínima não cai abaixo dos 25 graus, o corpo não consegue se resfriar, o corpo precisa em algum momento se resfriar. Em regiões que não tem meios, né, que faz muito calor, que não existe ar-condicionado, muito particularmente no interior do Brasil, na região centro-oeste, que é a região mais quente normalmente, também o interior do nordeste, estados como Piauí, por exemplo, oeste da Bahia, Então, essas regiões têm população que sofre, e não sofre a população diretamente, sofrem animais, sofrem as plantações, pessoas que dependem da agricultura familiar, de pequenas lavouras, de poucos animais. Então, como falei antes, as ondas de calor trazem outros efeitos também colaterais, como, por exemplo, a falta d'água, às vezes, né?
0: Claro.
1: Os reservatórios do Nordeste, eles costumam ser bastante rasos, e eles simplesmente evaporam durante as ondas de calor, e aí isso provoca a mortandade de animais, das próprias lavouras. Então, há uma série de efeitos colaterais que eu concordo, sim, são subestimados, e que justamente o Semaneu agora está trabalhando, né? Não na questão da previsão da própria onda de calor, que isso é competência do Instituto Nacional de Meteorologia, mas nos impactos em diferentes setores, né, estratégicos, inclusive saúde, alimentação, etc.
0: Perfeito. Perfeito, muito obrigada, Marcelo Seluc, coordenador-geral de operações e modelagens do Centro Nacional de Monitoramento e Alertas de Desastres Naturais, o CEMADEM. Obrigada demais por estar aqui com a gente no Planeta Verde.
1: Foi um prazer poder participar.
0: Este foi mais um Planeta Verde. Eu sou a Lúcia Miesel, a edição de som foi de Clara Maleter Cotan, edição final de Adriana Moisés. Na quinta que vem, tem mais.
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3: No final, Robertinho de Recife e a banda Metal Mania, numa releitura da música A Terceira Lâmina, de Zé Ramalho. Em seguida, Zé Mário com Bom Dia, Bom Dia Mesmo.

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2: Ei, eu tenho certeza que você já ouviu a expressão lugar de fala nas redes sociais ou na televisão. Mas você sabe o que ela realmente significa? A popularização do termo gerou muitas dúvidas e interpretações diferentes surgiram sobre o assunto. Muita gente acredita que lugar de fala significa que apenas um grupo específico de pessoas pode falar sobre determinados temas. Mas não é bem assim. O conceito de lugar de fala significa que nossas experiências e a posição que ocupamos na sociedade influenciam a forma como enxergamos e compreendemos o mundo. Por exemplo, qualquer pessoa pode estudar e falar sobre o racismo, mas as pessoas que o enfrentam no dia a dia podem trazer experiências e perspectivas únicas sobre o assunto. Entender esse conceito faz com que os debates tenham visões diversas e sejam muito mais completos e justos. Então, agora que você já sabe o que é lugar de fala, vamos ouvir mais o que as pessoas racializadas têm a dizer sobre o racismo? Moção das Rádios, Universitária FM e Rádio Paulo Freire, Universidade Federal de Pernambuco.
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1: 7 horas. 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
1: Bom dia. Bom dia mesmo. A alegria do programa de hoje vai porque nós vamos ouvir um CD da melhor qualidade. A Orquestra Sinfônica do Recife, sob a regência do maestro Osman Giuseppe Gioia e a presença de Sivuca Sinfônico.

0: Estamos apresentando dentro das novas séries pós-pandemia do programa Bom Dia Mesmo, ouvindo Sivuca Sinfônico com a Orquestra Sinfônica do Recife e a regência do maestro Osman Gilberto Gioia. Um pequeno intervalo e a gente volta dentro de instantes. Mesmo. 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Vamos fazer um pequeno intervalo e voltaremos dentro de instantes com a segunda parte deste programa. Bom dia. Bom dia mesmo.
1: 7:25.
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voltamos a apresentar... Bom dia mesmo.

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1: Vamos ouvir, para encerrar o programa de hoje, essa sua segunda parte, Sivuca Sinfônico, um CD extraordinário. Sivuca Sinfônico e a Orquestra Sinfônica do Recife, sob a regência do maestro Osman Gioia.

0: Espero que vocês tenham gostado do programa de hoje. Bom dia mesmo. Apresentação do José Mário Austragésimo, edição de Chico Rocha. Um grande abraço a todos, até a próxima audição. Um bom dia, claro. Bom dia mesmo. Bom dia. Bom dia mesmo. 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Produção e apresentação, José Mário Austragésimo. Até a próxima audição. Um grande abraço a todos e um bom dia. Bom dia mesmo.
1: Sete horas e 52 minutos.
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3: São Brasílias de hoje apresenta o talento da cantora e radialista gaúcha Analise Severo.

Nascida em 1974, na cidade de Santa Maria, no interior do Rio Grande do Sul, Annalise Severo começou a cantar profissionalmente aos 18 anos de idade, quando interpretou a composição De Coração a Coração, na tertúlia musical nativista de Santa Maria. Em 1994, a cantora ganhou o prêmio de melhor solista feminina no Encontro de Artes e Tradição Gaúcha, fortalecendo o início de sua carreira musical. Em 1997, Annalise Severo lançou seu disco de estreia, Para Ser Presença na Saudade, que trouxe um toque de feminilidade para a música tradicionalista gaúcha, historicamente dominada por homens. 2 anos mais tarde, a artista se uniu ao cantor e compositor nativista Nenito Sarturi para lançarem, em parceria, o álbum Caminheiros, que resultou em um show de mesmo nome. Com mais de 30 anos de carreira artística e 6 discos na bagagem, Annalise Severo foi eleita a melhor cantora gaúcha nos anos de 2017 e 2019, em votação promovida pelo site G1 do Rio Grande do Sul. Dona de um forte discurso feminista, a artista lançou em 2019 o espetáculo Bem Gaúcha, com o intuito de valorizar a mulher na sociedade e na formação da identidade regional sul-rio-grandense. E agora, fechando este Som Brasilis, que teve a locução de Marlúcio Ribeiro, produção de Carlos Andrade, trabalhos técnicos de Eduardo Brito, vamos ouvir a música Bem Gaúcha, um dos maiores sucessos de Annalise Severo, em gravação que conta com a participação da cantora, compositora e instrumentista Berenice Zambuja.

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8: Jornal da RFI. Lúcia Mizzi.
7: Tempo ensolarado na capital francesa, 27 graus. Confira os principais destaques desta sexta-feira, 10 de julho de 2026. Ayatollah Ali Khamenei é enterrado no Irã, em meio à retomada de ataques americanos ao país. Incêndios florestais na Espanha matam ao menos 11 pessoas, enquanto onda de calor volta a se intensificar na Europa. E França celebra a classificação para as semifinais da Copa e aguarda adversário entre Espanha e Bélgica, que disputam a vaga hoje. Essas e outras notícias a seguir. O guia supremo iraniano Ali Khamenei foi sepultado cedo nesta manhã em Mashhad, sua cidade natal, após vários dias de cerimônias fúnebres. O enterro é marcado pela retomada do conflito entre Estados Unidos e Irã. O sepultamento ocorreu sem a presença aparente do filho e sucessor do Ayatolá, Mojtaba Khamenei, segundo imagens de um canal local. Na madrugada de hoje, os Estados Unidos voltaram a atacar o Irã contra cerca de 90 alvos militares, segundo o exército americano. Júpiter acusou Washington de ter bombardeado também a infraestrutura civil para ofuscar o funeral de Khamenei, morto em uma operação americana em fevereiro. Várias pontes e a ligação ferroviária entre a capital e Mashhad foram danificadas. O presidente americano Donald Trump declarou nesta semana que a trégua com o país está encerrada e criticou os dirigentes iranianos. O protocolo de acordo de cessar-fogo havia sido firmado entre Washington e Teherã em 17 de junho. O gabinete do primeiro-ministro de Israel, Benjamin Netanyahu, informou que ele e Trump conversaram sobre os últimos movimentos americanos no Golfo. Enquanto isso, nos territórios palestinos, o presidente Mahmoud Abbas emitiu um decreto para definir o calendário eleitoral para a escolha do próximo líder palestino. Eleições legislativas foram marcadas para 28 de novembro. Os detalhes com o nosso correspondente Henrique Galski.
9: Se a votação popular para o parlamento palestino de fato acontecer, ela será a primeira desde janeiro de 2006. As eleições presidenciais ainda não têm data marcada, mas devem ocorrer no primeiro trimestre de 2027. Abbas chegou a iniciar um processo que deveria resultar em eleições em 2021, mas decidiu cancelar o pleito sob o argumento de que Israel estaria impedindo a participação de toda a população palestina, da faixa de Gaza, da Cisjordânia e de Jerusalém Oriental. Israel nunca chegou a informar se permitiria que a votação ocorresse em Jerusalém, mas prendeu candidatos do Fatah quando eles tentaram realizar eventos eleitorais na cidade.
7: O número oficial de mortos no duplo terremoto que atingiu a Venezuela há duas semanas subiu para 3.889 e o de feridos permaneceu em quase 17 mil, conforme o último boletim do governo divulgado nesta quinta. O desastre atingiu especialmente o estado costeiro de La Guaira, onde mais de 800 edifícios foram afetados, dos quais 190 desabaram. Máquinas removem os escombros dos edifícios, muitas vezes diante da resistência de familiares que ainda esperam recuperar os corpos dos seus parentes. Nesta sexta-feira, parte da missão brasileira, uma das últimas a permanecer no país, vai voltar para o Brasil. Mais informações com o correspondente Pedro Panucci.
10: A previsão é que o voo com as equipes de resgate desembarque em Brasília às 5 da tarde, no horário local. Inicialmente, a previsão era de permanência até o dia 13, próxima segunda-feira, no hospital de campanha montado em La Guaira pela Marinha. Porém, permanecerá na Venezuela por prazo indeterminado. Nesta quinta-feira, equipes de buscas da Argentina, que devem ficar na Venezuela até sábado, ainda procuravam por sobreviventes.
7: Incêndio florestal em Los Galardos, na região da Andaluzia, no sul da Espanha, deixou pelo menos 11 mortos e 8 feridos. As buscas continuam para localizar 19 pessoas desaparecidas. Algumas vítimas foram encontradas em seus veículos e são possivelmente estrangeiras. O balanço supera o total de mortos por incêndios em todo o verão de 2025 na Espanha. O fogo, iniciado na noite de quinta, já queimou mais de 3 mil hectares. Aqui na França, o governo ativou pela primeira vez um novo protocolo de emergência para calor extremo nos 24 departamentos que enfrentam mais uma onda de calor prevista para durar até a metade da semana que vem. O primeiro-ministro Sébastien Lecornu coordena nesta sexta uma nova reunião do Comitê Interministerial sobre as condições meteorológicas excepcionais.
11: 2026.
7: E a França está em festa com a classificação da seleção do país para as semifinais da Copa do Mundo de Futebol. Os Bleus bateram o Marrocos por 2 a 0 com gols de Kylian Mbappé e Ousmane Dembélé. Nas ruas de Paris, o clima foi de amizade entre as torcidas de França e Marrocos.
12: É uma pena para o Marrocos. Eles também são uma ótima equipe. Foi realmente fantástico.
13: Nossa, está um clima maravilhoso em Paris, nos bares. E o placar de 2 a 0 parece não ter incomodado os marroquinos.
11: Inshallah, ela pode limpar um banheiro.
14: Se Deus quiser, da próxima vez a gente ganha. Hoje a gente perdeu no futebol. Infelizmente, não jogamos bem, nem na defesa, nem no ataque. Parabéns, seleção francesa. Também estou feliz. Isso é o futebol.
11: Felicitações, me contou, parce que vai lá sem futebol.
15: E agora vamos para o sul da França, onde a diretora gaúcha Carolina Bianchi, premiada com Leão de Prata na Bienal de Veneza, estreia uma maratona teatral de 10 horas. É o Festival de Avignon, com Márcia Bechara.
16: A diretora brasileira Carolina Bianchi retorna ao Festival de Avignon, no sul da França, para apresentar a trilogia Cadela Força, uma maratona de 10 horas no espaço da Ópera de Avignon. Ela falou sobre a emoção de voltar a esse que é o maior encontro de artes cênicas do mundo, que lançou em 2023 para a vitrine dos grandes festivais europeus e mundiais.
17: Ah, é super, super forte, assim, dá uma noção de temporalidade que, uau, que é muito louca. Eu acho que voltar para Avignon com a trilogia completa também acho que revela onde eu passei esses anos, o quão imersa eu estive nesses anos nessa floresta escura da criação, como diz Dante Alighieri, né? Acho que também tem isso, essa referência da Divina Comédia, dessa entrada nessa floresta escura da criação, passando pelos infernos, pelos purgatórios, né? Pelos paraísos que cada criação contém. É muito forte, transforma muita coisa e ao mesmo tempo também faz você reconhecer e voltar para certos lugares que são importantes de você voltar e entender.
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7: 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Nessa segunda parte do programa, nos destaques da imprensa francesa, o clima pacífico entre os torcedores da França e do Marrocos durante a partida entre as duas seleções pelas quartas de final da Copa. Depois, o correspondente da RFI em Caracas revela as dificuldades que a população atravessa com a saída da maioria dos socorristas que foram ao país após o duplo terremoto de junho. Por fim, no rendezvous cultural, a diretora brasileira Carolina Bianchi retorna ao Festival de Avignon para apresentar a trilogia Cadela Força. Mas antes de tudo isso, vamos a Israel em linha direta. A autoridade palestina convocou eleições legislativas para novembro, mas a realização da votação permanece incerta no contexto da guerra no Oriente Médio. É pra já.
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18: Adriana Moisés. É possível que os palestinos elejam um novo presidente no início do ano que vem. Mahmoud Abbas anunciou o cronograma eleitoral num momento de expectativas por mudança que envolvem a Cisjordânia, mas também a faixa de Gaza, a partir do anúncio do Hamas de que irá dissolver o governo e encaminhar as questões administrativas para um comitê técnico. Para entender a situação atual palestina e a avaliação israelense sobre esses anúncios, vamos conversar com Henry Galski, correspondente da RFI em Israel. Bom dia, Henry. Qual o impacto dessa decisão do presidente palestino sobre esse cronograma eleitoral?
9: É importante lembrar que se a votação popular para o parlamento palestino de fato acontecer, ela será a primeira desde janeiro de 2006. Após mais de 20 anos, o presidente palestino, Mahmoud Abbas, emitiu um decreto presidencial definindo o dia 28 de novembro deste ano como a data para as eleições legislativas. As eleições presidenciais ainda não têm data marcada, mas devem ocorrer no primeiro trimestre de 2027. Abbas chegou a iniciar um processo que deveria resultar em eleições em 2021, mas decidiu cancelar o pleito sob o argumento de que Israel estaria impedindo a participação de toda a população palestina, da faixa de Gaza, da Cisjordânia e de Jerusalém Oriental. Os palestinos reivindicam Jerusalém Oriental e a Cidade Velha, conquistadas por Israel da Jordânia durante a Guerra dos Seis Dias em 1967, como a capital de seu futuro Estado.
18: Mas houve questionamentos na época, Henry?
9: Sim, a própria Comissão Eleitoral Palestina observou na ocasião que a grande maioria dos palestinos que vivem em Jerusalém Oriental, cerca de 150 mil eleitores, compareceria às urnas na Cisjordânia no dia da eleição. Ao mesmo tempo, ainda durante aquele período controverso, Israel nunca chegou a informar se permitiria que a votação ocorresse em Jerusalém, mas prendeu candidatos do Fatah quando eles tentaram realizar eventos eleitorais na cidade. um dos cenários naquele momento envolvia a baixa popularidade justamente do Fatah, movimento liderado por Mahmoud Abbas, e havia um risco de derrota interna do presidente palestino para nomes mais importantes, em especial entre a população jovem, casos de Marwan Barghouti e Mohamed Dahlan. Mas Abbas estava ameaçado também pelo Hamas, que poderia conquistar poder na Cisjordânia, território sob controle parcial da autoridade palestina.
13: O que é de novo, Henry, na proposta atual do presidente palestino?
9: O decreto convoca todos os palestinos elegíveis que vivem na Cisjordânia, na faixa de Gaza e em Jerusalém Oriental, a participarem de eleições livres e diretas para escolher os membros do Conselho Legislativo Palestino. Houve mudanças no número de vagas para os parlamentares. O número de cadeiras aumentou das atuais 132 para 200. A idade mínima para a candidatura foi reduzida de 28 para 23 anos, de forma a promover a participação dos jovens. A chamada cláusula de barreira, percentual mínimo para a eleição, será reduzida para 1%. Uma cota obrigatória garante pelo menos uma mulher para cada 3 candidatos em uma lista eleitoral.
13: E no outro território palestino, na faixa de Gaza, o Hamas anunciou que vai dissolver o governo e entregar o controle ao comitê tecnocrático previsto no plano de cessar-fogo. Quais são as reações aí em Israel a respeito disso, Henry?
9: O ministro das Relações Exteriores de Israel, Gideon Saar, afirmou que a oferta do Hamas de entregar o controle da faixa de Gaza ao comitê tecnocrático é uma tentativa de evitar o desarmamento. Segundo ele, o Hamas busca replicar o modelo do Hezbollah, um governo civil administrando os assuntos cotidianos, enquanto o grupo palestino se mantém como a força armada dominante. Israel insiste que qualquer acordo pós-guerra deve incluir o desarmamento do Hamas e de todos os outros grupos, bem como a completa desmilitarização da faixa de Gaza. Fontes israelenses citadas pela imprensa local disseram que a declaração do Hamas não representa uma mudança significativa das condições necessárias para uma transição pós-guerra. Uma fonte diplomática ligada ao chamado Conselho da Paz, criado pelo presidente dos Estados Unidos, Donald Trump, afirmou que a declaração do Hamas não significa nada e argumentou que o grupo tenta preservar o poder militar enquanto transfere o ônus de governar a faixa de Gaza. A fonte acusou o Hamas de tentar manter a influência política e o controle financeiro enquanto se livra da responsabilidade pela infraestrutura civil e colapso de Gaza.
13: Obrigada, Henry Galski, por sua participação em Linha Direta de hoje.
19: 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Lúcia Miser. No dia do embate em campo entre a França e o Marrocos pelas quartas de final da Copa do Mundo de Futebol, milhares de torcedores do Marrocos tomaram conta das ruas de cidades francesas, uma herança do passado colonial do país do norte africano. Ao final da partida, com a vitória dos Bleus por 2-0, as duas torcidas celebraram o resultado em um clima de amizade. Houve apenas incidentes isolados, relata a imprensa francesa na manhã desta sexta. Os torcedores permaneceram unidos, aponta a emissora France Info, em reportagem gravada nos arredores da Avenida Champs-Élysées, em meio a uma fanzone onde a partida foi exibida para milhares de pessoas em Paris. Vídeos publicados nas redes sociais mostram os torcedores com camisas da França e do Marrocos se abraçando nas ruas de cidades como Paris e Montpellier, pulando juntos ao final da partida e até torcedores do Marrocos trocando a camisa vermelha pela azul da França ou ainda erguendo a bandeira nas cores azul, branco e vermelha. A seleção do técnico Didier Deschamps se classificou para as semifinais do Mundial graças à atuação de Kylian Mbappé e Ousmane Dembélé no estádio de Boston, nos Estados Unidos. Irresistíveis, sem medo de mais ninguém, eles estão prontos. As manchetes se derretem para a atuação dos Bleus, que demonstraram força mental, resiliência e determinação para avançar rumo à taça, afirma o jornal Le Parisien. A imprensa ressalta que o único conflito envolvendo torcedores aconteceu a 500 quilômetros de Paris, em Londres, onde um grupo de jovens entrou em confronto com a polícia. Não foi a França que foi manchete na briga de torcidas depois de França e Marrocos, ressalta o site Huffington Post.
20: Reportagem Pedro Panunzio. Passadas mais de duas semanas desde o terremoto duplo que destruiu o estado de La Guaira, no litoral venezuelano, a possibilidade de encontrar sobreviventes sob os escombros praticamente inexiste. Por isso, nesta nova etapa da tragédia, as buscas se concentram principalmente na recuperação dos corpos das vítimas. Na tarde desta quinta-feira, Scarlett Rojas, de 32 anos, buscava no que restou de um prédio de 5 andares pela mãe, uma das milhares de desaparecidas não computadas pelos dados oficiais divulgados diariamente pelo governo venezuelano. Ela havia se mudado para o prédio depois da operação dos Estados Unidos, que resultou no sequestro do então presidente Nicolás Maduro, no dia 3 de janeiro. Mas no dia 24 de junho, quando os tremores atingiram o país, ela estava em Caracas.
21: Com tudo que aconteceu no país, eu decidi morar com minha mãe, porque ela morava aqui e eu morava lá em Caracas, distanciadas. Então, com esse sucesso que aconteceu, a gente decidiu se unir e continuar a morar juntos.
20: Mãe e filha dividiam um apartamento no primeiro andar de um prédio na região de Praia Grande, uma das áreas de La Guaira mais atingidas pelos terremotos de magnitudes 7.2 e 7.5. Outros familiares de desaparecidos também buscam parentes que viviam no edifício. Contra todas as probabilidades, alguns deles ainda mantêm a esperança de encontrar sobreviventes. Rojas, no entanto, não alimenta o mesmo otimismo.
21: Desde o primeiro dia que eu cheguei, eu vi lá a maneira que caiu o prédio, a maneira que derrubou, a localização do apartamento dele foi uma das mais afetadas. Então, era quase impossível. Quase impossível, mas...
20: O governo venezuelano é alvo de críticas pela demora no início do resgate de possíveis sobreviventes da tragédia. Rojas diz que nos primeiros 2 dias, cruciais para encontrar pessoas com vida, eram os próprios familiares que realizavam as buscas. Segundo seu relato, a situação só mudou a partir do 3º dia, com a chegada das primeiras equipes internacionais de socorristas. Com a janela para encontrar sobreviventes praticamente fechada, quase todas as equipes já deixaram o país. Os familiares, que haviam conduzido as buscas nos primeiros dias, voltaram aos escombros, desta vez para procurar os corpos de seus parentes. Scarlett Rojas lamenta a interrupção da ajuda.
21: Foi no 3º, 4º dia que eles estiveram aqui, fazendo a busca da ajuda, mas após... Eu acho que uma semana a ajuda parou. Agora não tem ninguém.
20: Nesta sexta-feira, parte da missão brasileira, uma das últimas a permanecer no país, voltará para casa. A previsão é que o voo com as equipes de resgate desembarque em Brasília às 5 da tarde no horário local. Inicialmente, a previsão era de permanência até o dia 13, próxima segunda-feira. Um hospital de campanha montado em La Guaira pela Marinha, porém, permanecerá na Venezuela por prazo indeterminado. Nesta quinta-feira, equipes de buscas da Argentina, que devem ficar na Venezuela até sábado, ainda procuravam por sobreviventes. Durante uma breve pausa nos trabalhos, enquanto esperava uma retroescavadeira remover blocos de concreto, a chefe das operações de busca da Brigada Arg-10, Maria Florencia Pizarro, disse que ainda não se pode descartar completamente a possibilidade de encontrar um sobrevivente.
22: É verdade que a esta altura, com os dias que já passaram, as possibilidades de encontrar alguém com vida diminuem muito. Mas bem, esse é o trabalho que fazemos. Vamos tentar até o último momento.
20: Mesmo quando as chances de localizar pessoas com vida se esgotam, Pizarro diz que as operações não perdem importância.
22: Talvez a gente não consiga resgatar alguém com vida, mas também é importante devolver às famílias seus entes queridos, para que possam se despedir e realizar os rituais que cada povo tem para se despedir de seus mortos.
20: Apesar da saída de boa parte dos socorristas internacionais, nesta quinta-feira, o Comando Sul dos Estados Unidos anunciou a chegada do U.S. San Antonio, navio de transporte anfíbio da Marinha Norte-Americana. A embarcação atracou no porto de La Guaira para, segundo o comando militar, apoiar as operações de ajuda humanitária. No início do mês, o comandante da estrutura militar norte-americana responsável pelas operações na América Latina e no Caribe, general Francis Donovan, havia informado que cerca de 2 mil militares dos Estados Unidos tinham desembarcado na Venezuela. De La Guaira, na Venezuela, para RFI, Pedro Panuzzi.
0: Rendezvous cultural. Márcia Bechara.
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16: A diretora brasileira Carolina Bianchi retorna ao Festival de Avignon para apresentar a trilogia Cadela Força, considerada pela crítica europeia como uma das investigações mais radicais do teatro contemporâneo. No inferno de A Noiva e Boa Noite Cinderela, ao enigma luminoso de uma luz cordial, passando pelos pactos masculinos de The Brotherhood, a artista brasileira constrói um percurso que se recusa a estetizar a dor e confronta o público com a complexidade de corpos em risco.
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16: A maratona de 10 horas no espaço nobre da ópera de Avignon, com os 3 capítulos, revela a escala e o fôlego da aventura, como conta a diretora.
17: Eu acho que essa proposta da maratona, né, da trilogia junto, para mim ela tem uma coisa de ser de fato uma experiência, um convite para uma experiência teatral. Experiência no sentido, até vou citar um dos artistas que eu cito dentro da trilogia, que é o Alberto Greco, que é um artista visual, era um artista visual argentino, que ele dizia que acredita na obra de arte como aventura total. Eu acho que tem algo de aventura nesse convite, que como você mesma está dizendo, que envolve também um convite para esse corpo estar ali sustentando algo durante 10 horas também, como nós estaremos. Acho que tem uma coisa de como isso vai acontecer pela primeira vez, de que a gente também vai experimentar algo pela primeira vez, assim como o público, né? E algo que a gente também não sabe exatamente quais são as consequências de fazer esse gesto. Tem algumas que a gente consegue prever, né? Que a gente tecnicamente consegue prever, e ao mesmo tempo também tem um outro lugar que ele é um caminho selvagem, de risco. Tem um caminho tortuoso aí que também me interessa investigar. Então, acho que é também propor mais uma etapa desse processo de investigação, mas agora com o público. E falar, vamos nessa, fazer uma coisa que não fizemos ainda antes, que tem seus componentes de risco aqui, mas a gente quer sustentar juntos essas perguntas.
5: Não há salvação. Permanecer no impasse significa...
16: No primeiro capítulo, A Noiva e o Boa Noite Cinderela, Carolina Bianchi articula histórias reais de feminicídio, dos assassinatos em série de cidade Juarez, ao caso da performer italiana Pita Bacca, estuprada e assassinada em 2008 na Turquia. Em The Brotherhood, a investigação se desloca para os pactos masculinos que moldam a história da arte e suas hierarquias. A trilogia termina trazendo a força trofeadora da literatura em uma luz cordial.
5: Durante alguns anos, Hilda tentou se comunicar com os barcos através de ondas de rádio.
17: É uma trilogia também sobre um desaparecimento de um corpo, né, ali, que começa nesse Boa Noite Cinderela, que vai...
16: Vamos lembrar que você passa por temas extremamente fortes, como estupro, como violência.
17: O tema da violência está presente o tempo todo. Acho que o que acontece nessa última parte é que a violência, ela passa para a tarefa da escritura. E essa possibilidade também de ver essa escritura como uma expressão da minha sexualidade. Porque acho que a sexualidade é um tema muito importante que atravessa essa trilogia, né? A gente não tem como falar de violência sexual, a gente não tem como pensar, né, o que acontece com essa violência, o que a gente faz depois dessa violência, se a gente também não pensar, não fizer as perguntas sobre a sexualidade. Então, o que eu faço nesse terceiro capítulo é colocar essas duas palavras aí juntas, completando um triângulo com a questão da imaginação. Porque pra mim, tanto a escritura quanto a sexualidade são extremamente implicadas ali com a questão imaginária.
5: A correnteza leva um pequeno crisântemo perdido.
16: A diretora gaúcha Carolina Bianchi fala sobre a emoção de retornar a Avignon depois do sucesso estrondoso de A Noiva e Boa Noite Cinderela em 2023, que a catapultou para a vitrine dos grandes festivais europeus e mundiais.
17: Ah, é super, super forte, assim, dá uma noção de temporalidade que... Uau, que é muito louca, porque acho que também tem essa noção de que quando você volta para o lugar e você pensa em quem você era, né? Agora mesmo eu estou olhando para você pensando quem éramos nós há 3 anos atrás e éramos outras pessoas, assim, então acho que, e ao mesmo tempo não também. Eu acho que voltar para Avignon com a trilogia completa também acho que revela onde eu passei esses anos. O quão imersa eu estive nesses anos nessa floresta escura da criação, como diz Dante Alighieri, né? Acho que também tem essa referência da Divina Comédia, dessa entrada nessa floresta escura da criação, passando pelos infernos, pelos purgatórios, né? Pelos paraísos que cada criação contém. É muito forte, transforma muita coisa e ao mesmo tempo também faz você reconhecer e voltar para certos lugares que são importantes de você voltar, entendeu?
2: A trilogia Cadê la Força é apresentada em sessões especiais na Ópera de Avignon, nos dias 12 e 13 de julho, e também poderá ser vista no fim do ano durante o Festival de Outono de Paris.
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0: Estávamos na sala de estudo quando o diretor entrou, seguido de um novato vestido à paisana e de um servente carregando uma grande carteira. Os que dormiam acordaram e todos nos levantamos como se tivéssemos sido surpreendidos durante o trabalho. Este é o primeiro parágrafo de Madame Bovary, o polêmico clássico do escritor francês Gustave Flaubert, com a tradução de Fulvio Moreto.
2: O início de uma boa viagem começa nos primeiros parágrafos.
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1: Opinião Pernambuco na Universitária FM. De acordo com dados do IBGE, Instituto Brasileiro de Geografia e Estatística, o Brasil tem mais de 12 mil favelas. Isso corresponde a aproximadamente 8% da população, ou seja, em torno de 16 milhões de habitantes. Mas afinal, o que é uma favela? De onde vem o termo e por que há tanto preconceito aos moradores dessas comunidades? Estigma das favelas é o tema do Opinião Pernambuco de hoje. E para falar sobre o assunto, recebemos Rosângela Oliveira, professora e integrante do coletivo Frente Favela Brasil, e Nathalie Dutra, presidente da Central Única das Favelas em Pernambuco. Sejam bem-vindas. E aí, a primeira pergunta que a gente tem para vocês é: qual o modelo de comunidade que mais se aproxima, né, que a gente pode levar para esse conceito, para aquilo que as pessoas chamam de favela? Eu gostaria de começar com Rosângela e depois a gente passa a palavra para ti. Tá certo, Nathalie?
2: Existe um aspecto regional que favorece essa convocação das comunidades, né, e reconhecimento. Aqui em Pernambuco, especificamente, o termo favela, ele é retratado de uma forma muito preconceituosa. É diferente do Rio de Janeiro, por exemplo, em que se reivindica muito o termo favela. Então, o componente regional do território brasileiro é um dos fatores que faz essa identidade ser forte ou um pouco mais fragilizada.
1: Historicamente, como é que a gente tem essa chegada, essa presença do termo e, obviamente, da comunidade que se enquadra?

0: Não, mas é exatamente
1: então,
0: isso,
1: né?
0: Então, assim, o crescimento urbano, esse inchaço dos grandes centros urbanos, o êxodo rural também, né? Inclusive, tem teorias que dizem que as primeiras favelas, elas teriam surgido a partir de Canudos, né? Que trabalhadores remanescentes de Canudos teriam migrado
1: para, para
0: o
1: Sudeste. Para os trabalhadores e soldados, né? Eles... os trabalhadores e soldados que vão para a Guerra de Canudo, existe um apontamento histórico que estabelece as primeiras favelas no sertão da Bahia. Como também diz que no sertão da Bahia totalmente não foi ocupado. E que esses soldados, ao voltarem para o Rio de Janeiro, eles ocupam o Morro da Providência e essa sim se torna a primeira favela do país.
0: Agora tem um outro dado que é curioso, inclusive me surpreendi uma vez que eu estava andando pelo sertão e o pessoal disse, um pé de favela. Eu sou do Agreste, nasci no Agreste e depois eu vim para cá, né? Estou há mais de 40 anos aqui. Mas eu não conhecia o nome favela associado a uma planta.
1: E
0: diziam que é uma planta e que essa planta teria já uma relação com isso, né? Que essas pessoas que é chamadas de favela, favelado, né? Favelado, favela, tal, teria de alguma forma uma relação com isso. Então, mas é uma teoria que não é bem o caso, acho que é melhor a gente se aprofundar aqui na questão crucial do programa, que é a estigmatização. Né? Então, assim, mas essa desigualdade, esse modelo de sociedade que a gente vai percebendo com diferentes caixas, diferentes classes sociais, acaba desencadeando naquilo que a gente hoje chama de preconceito, de tabu, de estigma contra as pessoas que residem nessas comunidades. E aí, Nathalie, o que é que isso tem a ver, por exemplo, com a urbanização desordenada, com infraestrutura, com a ausência de poder público? Né? Eu gostaria que você falasse exatamente sobre esses aspectos a partir de agora.
2: Bom, a favela, ela é um lugar ali onde muitas das pessoas estão, né, não por escolhas, nascidas e criadas ali. E aí, com esse aumento, né, da população nas favelas, casas construídas ali desordenadamente, né, foram ali habitadas, né, de uma forma desordenada, onde o governo, o poder público não tinha o que fazer. Eles então entraram ali depois só mesmo para poder passar asfalto, iluminação, etc. Mas questões de construções, né, civil ali, a gente já sabe que elas não são, nem todas elas são legalizadas. Inclusive ali, quando acontece alguma chuva ou alguma coisa do tipo, a gente já sabe que isso pode acontecer algumas ali, inclusive nessas regiões, né, acontece mesmo de desabar ou alguma coisa do tipo, porque elas não foram legalizadas ali. Mas a gente sabe que é o único espaço da pessoa ali, que é nascido e criado, para poder morar. Então, quando ela tem esse espaço ali, criado como dela, ela faz ali desse espaço o seu lar, né, a sua casa. Então, a partir disso, né, cria-se ali as favelas, as casas, o puxadinho que a gente fala carinhosamente, que é quando a nossa mãe mora na frente, atrás a gente faz um puxadinho, em cima o irmão vem e faz outro puxadinho, e quando você vai ver ali, a família toda mora no mesmo terreno, de forma desordenada, vem ali o poder público, ele não pode fazer mais nada porque já foi ocupado tudo, vem ali e asfalta e tenta dar algumas diretrizes, né, para esses moradores de favela, para que nada de ruim aconteça com a estrutura da casa, alguma coisa do tipo.
0: E às vezes atua de uma forma equivocada também.
2: Exatamente.
0: Às vezes sem a participação da própria comunidade, né, o que representa, às vezes, uma distorção dentro daquilo que se pretende. Mas, Rosângela, essa questão das políticas públicas adequadas ou não, né, a gente também deve aprofundar um pouco dentro desse programa, mas tem uma outra coisa que eu queria trazer para cá. O termo favelado, ele é um termo pejorativo, né? Até que ponto você dizer, olha, você é favelado ou você é favelada, e isso dói, né? O termo existe, e no dicionário até poderia ser aplicado se não houvesse lá esse ranço do preconceito. Queria que você falasse um pouco sobre isso.
1: Então, a gente precisa compreender a favela como um espaço predominantemente constituído por pessoas negras. Então, o perfil racial é um fator que também estabelece o ponto do estigma, né? Uma das questões é o perfil racial das pessoas. O termo favelado e favelada, durante muito tempo, foi constituído no imaginário social como sinônimo de criminoso, como sinônimo daquele...

0: ou daquela que estava à margem de uma sociedade e que estava muito disposto a cometer delitos e crimes. Então, esse estigma de ser um favelado e de ser uma pessoa favelada não permitiu que o sujeito oriundo desse território ele tomasse essa identidade para fortalecer. Porque existe um imaginário social constituído, inclusive pela mídia, né? Que naquele território não existia uma agenda positiva. O que existia eram crimes, o que existia era o império do tráfico, o que existia era violência. E, na verdade, a gente está falando de pessoas que são sistematicamente violentadas, né? O que a gente percebe é a ausência do poder público em razão de construção desse ideal, né, de sociedade, e que esse ideal de sociedade e as pessoas que estão à margem, né, dos grandes centros urbanos, elas são estigmatizadas. Então, ser favelado e favelado durante muito tempo se constituiu um problema, né? Para você conseguir um emprego, para você conseguir acessar a universidade, porque você estava num território criminalizado.
1: Por trás desse termo tem o constrangimento a partir da utilização desse termo por pessoas que não são das comunidades consideradas favelas, se produz um constrangimento na pessoa que é oriunda dessas comunidades. E a gente percebe às vezes que as pessoas têm vergonha, né? Elas ficam realmente constrangidas, ficam sem querer fazer essa revelação. Aí eu queria ver sobre tua ótica, Nathalie, né? Como que você tem acompanhado isso, né? E a gente já pode começar a falar, né, o que fazer para exatamente a gente superar esse estigma.
2: Sim. Bom, a favela, ela é reconhecida mesmo, né, por pessoas de fora como um lugar de crime, violência, tráfico, né? Mas quando a gente entra na favela e a gente conhece pessoas ali, a gente entende que essas pessoas são pessoas do bem e que ali o tráfico ali é 30% do que realmente é a favela. Porque a favela é um ponto de economia, onde gera uma economia muito grande. É um ponto estatístico, com certeza, devido ao IBGE, já deve ter mudado esse valor. Mas na última pesquisa que fizemos, a favela, ela movimenta 22 bi ano as favelas do Brasil. Então, assim, você acha que é mesmo um lugar de carência? Não é, é um lugar de muita potência. Então, quando a gente entende que esses lugares, essas pessoas que são de lá, nem sempre são voltadas para o crime, são voltadas para o tráfico, e sim são pessoas ali que estão, igual a gente fala no termo favelês, fazendo o seu corre, né, que é o que a gente vem fazendo todos os dias, pessoas de favela, eu, por exemplo, sou de favela, né, sou de uma favela de Minas Gerais, estou aqui em Pernambuco. Mas a gente ali fazendo o nosso corpo, fazendo o nosso dever todos os dias ali, saindo, ocupando vários espaços, né, do asfalto, que é o que a gente carinhosamente fala, em lugares que não são favela. Então, quando a gente traz esse reconhecimento de que somos de favela e de que a favela, ela não é um lugar carente, ela não é um lugar ali de só crime, lugar de violência, lugar onde a gente fica pedindo ali assistencialismo ali pro governo, quando a gente entende, internaliza pra gente que é um lugar potente, que é um lugar onde movimenta assim a economia, que é um lugar onde a gente pode fazer dos nossos e quem vem junto com a gente. Então, a gente entende a partir disso que é um lugar de grande potência, né? E a gente sai desse lugar de coitado, de triste, de envergonhado, muito pelo contrário. A gente fica orgulhoso com o que a gente faz, com o movimento que a gente faz. E o que os nossos ali, né? Que a gente sabe que muitas das pessoas, sim, existe sim a parte de criminalidade, né? A parte da violência, mas que a maioria ali são pessoas do bem, são pessoas trabalhadoras, são pessoas ali que estão todos os dias levantando ali, fazendo seu corpo. São pessoas empresárias, que muitas das vezes não se reconhecem empresários. E quando a gente vem, a gente pega na mão e fala assim, cara, olha o que você movimenta aqui de dinheiro, você é um empresário, sim. Tem uma lojinha aqui, um puxadinho ali. E aí, quando vai ver, o cara é empresário dentro da favela, movimenta mais de 10 mil meses ali. Então, a gente sai desse lugar, né, de se entender como carente, né, de se entender ali como coitado. E a gente começa a se reconhecer como um espaço potente, um espaço onde a gente pode crescer, um espaço onde a gente pode fazer grandes coisas, onde a gente pode movimentar a economia. Então, basicamente, né, nós somos, sim, um espaço muito potente.
1: Esse termo, esse sentido, de orgulho, a gente percebe que ele vem num crescente.
0: Mas,
1: ultimamente, as pessoas vêm começando a defender essa bandeira e dizer, eu tenho orgulho de ser dessa comunidade, de ser da favela. E aí, Rosângela, eu perguntaria a você, qual é a dimensão, né, desse orgulho dentro da favela?
0: Então, a produção criativa a partir da cultura, eu acho que dinamizou muito, né, esse aspecto. A gente, existem hinos à favela, né? Eu só quero ser feliz no lugar onde eu nasci e andar tranquilamente na favela onde eu nasci, né? E aí poder se orgulhar. Essa dinâmica da produção criativa, essa dinâmica do reconhecimento territorial, eu acho que traz uma nova narrativa para aquele espaço, né? A gente observa que existe uma juventude orgulhosa que vem referenciando os intelectuais orgânicos dentro da própria favela, né? No Rio de Janeiro, um integrante do Frente Favela Brasil está lançando um livro aqui recentemente, né? Vai lançar um livro recentemente que é o Favelismo. E que é uma teoria específica sobre a favela, que fala sobre o favelicídio, que fala... E esse favelicídio, eu acho que é importante a gente trazer para cá, que é tratar sobre a morte não apenas física, mas a morte de invisibilizar intelectualmente a produção criativa que existe na favela. Então, quando existe um movimento, né, a partir da cultura, a partir da reivindicação dos direitos sociais, a partir da organização das mulheres, que começa a dizer assim, olha, esse território me representa sim. Eu não tenho de que me envergonhar, né? Esse território é potente, é produtivo, é economicamente viável e é um território que eu tenho que me orgulhar. Então, eu acho que a gente parte dessa estrutura social que nos invisibiliza e que muito dessa juventude, muito dessas pessoas que vêm estudando sobre a favela, vem também dizendo o que é favela e dizendo que nós precisamos nos orgulhar, sim.
1: Nos parece que isso está muito latente dentro de pessoas que estão na luta, que estão buscando exatamente essa nova percepção, essa nova forma de se perceber a favela. Mas quando a gente vê no noticiário algo dizendo que um batalhão da polícia entrou dentro de uma favela e aí atirando contra bandidos e que inclusive pessoas que não tinham nada a ver com aquilo acabam indo a óbito, né? Ou seja, me parece que o próprio Estado, ele, aí representado pelas forças policiais, ele ainda tem essa coisa muito enraigada, né? A coisa do preconceito. Ou seja, como é que vocês analisam esse tipo de ação, esse tipo de procedimento? Chega dentro de uma favela e se apropria daquela favela, como dizer, que é um espaço que eu posso dominar e de repente ali se instala uma divergência muito grande, porque já tem inclusive grupos ali dentro que dizem que esse território é meu.
2: Bom, quanto à nossa instituição CUFA, né, me permite falar um pouquinho.
1: Sim.
2: Sobre, a CUFA, ela foi criada, né, através do Celso Ataíde, a Rosângela falou um pouquinho sobre a história dele, né, ele lançou livros, hoje palestrante também, ele criou a CUFA porque ele estava dentro deste movimento estigmatizado e ele falou, pronto, estou aqui dentro, o que eu posso fazer para poder mudar a minha realidade, meu território aqui? E aí, a partir disso, ele entendeu que se a gente fica lutando contra, né? Ficar lutando contra o governo, contra a prefeitura, etc., a gente nunca consegue, né? Mas quando a gente consegue transitar e colocar as nossas opiniões e conseguir sentar na mesma mesa que eles ali, para ocupar esses lugares, né, para poder de fato entender e de fato ali construir junto com eles, né, a gente consegue muito mais longe. Hoje, né, nós quanto instituição, a gente transita em todos esses lugares. A prefeitura é nosso parceiro, o governo é nosso parceiro, não só do estado, do país também, assim como nós atuamos, né, em 64 países, em todas as favelas do Brasil, e a gente transita assim nesses lugares. E a gente tem espaço em mesas, onde a gente coloca também a nossa opinião sobre, onde a gente consegue conversar, onde a gente vai colocando a nossa opinião e eles entendendo de fato, né? E não vendo só o que a mídia mostra, que é um lugar ruim, que é um lugar onde precisa de intervenção policial a todo momento. se ali existem famílias que podem ser atingidas também. Então, quando a gente tem esse lugar, né, na mesma mesa, e a gente consegue falar sobre a mesma coisa de uma forma muito objetiva e coerente, a gente consegue ali não ficar lutando, batendo cabeça contra eles, né? A gente consegue ali, junto na mesma mesa, traçar ações onde a gente consegue juntos ali fazer ações contra o tráfico, né, sem prejudicar ali o restante da população, que a gente sabe que a maioria são pessoas de bem.
1: Rosângela, qual o sentido da palavra resiliência dentro de uma favela?
3: Então, eu acho que resiliência descreve muito a favela, né? A gente fala de mulheres dentro de um território predominantemente constituído a partir da violação de direitos, né? Porque é importante a gente dizer isso, por mais que a gente se reivindique favelado e favelada, a gente também não pode romantizar que os espaços, ainda existe muita ausência do poder público e que essa agenda positiva que existe dentro dos territórios, de uma forma muito objetiva e de uma forma muito funcional, é estabelecida por uma agenda dos próprios moradores, né, de organizações parceiras, como a Central Única das Favelas, a Frente Favela Brasil, né, que é um organismo que vem fazendo esse enfrentamento e essa denúncia, né, porque você pontuou um braço muito importante do Estado, que é a Polícia Militar, que quando invade, né, as comunidades de uma forma muito trágica. E pensando nisso, nessa resiliência, nessa resistência, a gente precisa tratar a partir da cidadania. A gente fala da esperança que o povo da favela, né, esse sujeito da favela, as pessoas da favela, elas se organizam e têm a esperança de constituir dias melhores. Mas não aguardando apenas o poder público, né? Mas com a participação social, com o controle social, acreditando muito nessa juventude. A gente observa dentro da favela uma potência gigantesca, Valdir. A gente observa diariamente, no cotidiano das favelas, a criatividade insurgente, né? As pessoas construindo possibilidades de existência e de resistência. Então, a favela é isso, a denúncia, a favela é essa construção criativa, crítica e potente socialmente.
1: Inclusive, tem um projeto dentro que
3: é a Casa Maria Antônia.
1: Casa Maria Antônia.
3: Isso.
1: Como é essa casa?
3: Então, a Casa Maria Antônia, ela é a casa da minha mãe, né? Minha mãe é trabalhadora doméstica que durante mais de 30 anos, né? 3 décadas, trabalhou no serviço doméstico, juntou um dinheiro junto com meu pai e construiu uma casa. Essa casa, lá em Nova Descoberta, no Alto do Refúgio, ela vem se tornando referência para as mulheres, referências de acolhimento, referências de possibilidades e alternativas de construção coletiva. A gente tem vários projetos, né, em curso dentro da casa. Um dos projetos é um projeto do meu coração, que é o Aguebara, a Cozinha Escola. A gente conseguiu uma premiação recentemente, né, e a gente financiou e organizou, estruturou essa
1: premiação do Ministério
3: dos Direitos Humanos. E aí a gente conseguiu estruturar essa cozinha para que a gente pudesse dar formação a essas mulheres. A gente tem Gardênia Neto, que ela é formada em gastronomia e ela faz esse serviço voluntário, esse trabalho voluntário lá com as mulheres, que é dinâmico.
1: Nathalie, há quanto tempo você está em Pernambuco?
2: Bom, eu cheguei em outubro do ano passado. Estou bem recente.
1: Bem recente. Veio de Minas, não é isso?
2: Minas.
1: Mas a pergunta é essa. A favela do Recife é a favela de Olinda? É a favela de Belo Horizonte? Ela é a favela do Rio de Janeiro? O que existe de comum e o que existe de peculiaridades nessa divisão regional, né, de uma coisa que é a favela que está em todas as grandes capitais do Brasil?
2: Sim, bom, a gente transita em muitos estados, né, fazendo esse trabalho, a gente entende, né, muitas das suas peculiaridades, né, que é de regional, que é a mesma coisa de você estar em Minas Gerais, você estar em Pernambuco, você estar em São Paulo, você sente sim a diferença, mas na favela é tudo muito igual mesmo. Quando a gente transita, a gente vê que as pessoas, é tudo muito igual, a região é muito igual, os becos são iguais, né? Os sonhos,
1: as
2: alegrias, as dores, elas geralmente são as mesmas.
3: suas particularidades. A gente já entra ali, São Paulo, Rio de Janeiro, são maiores ali, aí ali sim tem a parte de tráfico, tem até onde você pode ir, até onde não. Favelas em Minas Gerais, aqui que você consegue transitar tranquilamente também, sem ser abordado, né? O que já não acontece em grandes capitais. Tem sim as suas particularidades, mas a gente entende que a dor, as alegrias, as realizações, elas são de fato, né, a mesma, né? Por isso que a gente replica, né? A gente fala em replicar todos os projetos que a gente atua em um estado, a gente atua em todos os outros estados. Por exemplo, o Expo Favela, que é um evento voltado para o empreendedor de favela. Cada estado levando ali a sua cultura, o seu diferencial, mas que no final todos se conectam. O Taça das Favelas, que é um campeonato voltado para o futebol, mas no final ele também se conversa ali com todos os estados, tem a final estadual também. Então, assim, de diferente, né, eu entendo ali que é a cultura, né, de cada lugar, assim como em todos os lugares diferentes aqui e na sua grande maioria ali de grandes favelas, de grandes estados, a gente entende ali até onde você pode ir, até onde você não pode ir, mas porque é voltado ali pelo tráfico. Porém, a gente sabe que quando a gente está no lugar, a gente vê que a dor é a mesma. A dor é a mesma, as alegrias são as mesmas, as pessoas, né, de bom coração, trabalhadores fazendo ali o seu corpo são as mesmas. Então, assim, transitando nesses lugares, a gente entende que são, sim, são pessoas boas, são todas, assim, iguais, né?
1: Rosângela, o que as pessoas que estão fora da favela precisam saber e fazer para evitar a estigmatização?
4: Eu acho que é um chamamento muito importante ser feito, né? Que é o enfrentamento ao estigma, ao preconceito. É conhecer os territórios, né? A gente sabe, existe um polo gastronômico dentro das favelas aqui em Recife. É importante a gente citar Alto José do Pinho, a gente citar o Bode, a gente citar comunidades como Nova Descoberta. Eu acho que transitar nesses espaços é muito importante conhecer. É muito importante dentro furar a bolha, né? Furar essa lógica que marginaliza e que faz as pessoas viverem sempre a partir do viés do não consegue. Então, é oportunizar esses momentos, construir esses espaços de conhecimento, de encontro, de vivência dentro das comunidades.
1: E o papel, qual o papel da família e da escola na busca por essa nova visão, uma visão de uma sociedade mais igualitária?
3: Sim, Nathalie. Eu sou crescida, sou nascida e criada, né? Sou cria da favela. E, assim, o papel da família, ele é muito importante aí, porque a gente entende que o apoio da família, né, desde o início, ele já diferencia ali o indivíduo, né? Eu, como fui criada dentro da favela, conheci muitos meus amigos ali, tinha apoio da família, muitos não, e a gente já entende ali para onde foi ali o caminho de cada um no final, né? E a gente sabe que o apoio da família, ele é muito importante, da escola também. E quando a gente traz essas ações de escola para dentro das favelas, a gente tira eles ali de possíveis, né, possíveis coisas que acontecem de ruim dentro da favela, a gente consegue trazer eles para outro espaço. Um espaço voltado para a educação, um espaço voltado para a cultura, um espaço voltado ali de muitos projetos, né? E é onde a gente envolve o futebol, a cozinha solidária, e a gente tira essas pessoas, né, desses espaços onde elas poderiam frequentar, e a gente traz ela ali para próximo, né, de coisas boas e coisas ali que a gente pode realizar juntos. O papel da família também é muitíssimo importante, porque o apoio da família, ele é fundamental. E desde o início, né, a gente já vê isso, a gente vê uma pessoa que é criada ali com todo o apoio da família, a pessoa que ela não é criada com o apoio da família, e aí ela precisa de diretrizes que o mundo ali vai dando para ela, e que ela vai achando que é certo e que é errado.
1: Seria mais ou menos por aí: não negue o seu gênero, não negue a sua cor e não negue o lugar onde você mora. Seria por aí,
4: mais ou menos? Sim, eu acho que reivindicar esse CEP, né, reivindicar esse território é um espaço, é o primeiro passo para a gente colaborar com uma narrativa diferente, né, falando sobre a potência, falando sobre a existência do fazer dentro das favelas. Eu acho que
0: reivindicar esse local de existência é muito importante, né?
1: Ok, nós agradecemos muito a presença de vocês no Opinião Pernambuco. A Rosângela Oliveira é professora e integrante do coletivo Frente Favela Brasil. E a Nathalie Dutra, presidente da Central Única das Favelas em Pernambuco. A todos e todas que nos acompanharam, o nosso muito obrigado e até um próximo encontro.

9:04. 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
1: Instrumento de observação que aumenta o campo de visão de quem olha, permite uma visão mais profunda de objetos distantes. Na astronomia, é usada para ver objetos na superfície da Terra, como árvores, pessoas, animais ou os corpos celestes, como planetas, meteoros e satélites. Eu sou Rafael de Queiroz, radialista e técnico da Rádio Paulo Freire da UFPE. No programa de hoje, a gente convida você a desenvolver uma reflexão sobre a relação entre mídia, Copa do Mundo e geopolítica. O Luneta faz parte do projeto do monitoramento da mídia hegemônica à prática da comunicação popular, uma experiência de complementariedade dos saberes, aprovada pelo edital 18 de 2024 da FACEP, e vai ao ar na Rádio Paulo Freire nas quintas-feiras, com reprise na Universitária FM nas sextas-feiras. Ei, pegue aí sua luneta e venha com a gente. Futebol não é apenas um jogo. Frase dita e repetida sempre que esse esporte teima em se espalhar para além das quatro linhas. Entretenimento, fenômeno de massas, local de disputas políticas, culturais, sociais e simbólicas. Ora tensionando o poder hegemônico, ora corroborando com suas engrenagens mantenedoras do status quo. E hoje começa o maior evento esportivo de todos, a Copa do Mundo de Futebol. Lucrando bilhões de dólares, movimentando comércios formais e informais, esse acontecimento tem o poder de mexer com mentes e corações, angariando a atenção de espectadores em escala global. Esse ano, dividido em três diferentes países sede, Canadá, Estados Unidos e México, ela também já começa a demonstrar aspectos da geopolítica, mostrando as contradições do imperialismo estadunidense e do capitalismo. Assim como expõe as conexões do poder ocidental com a Federação Internacional de Futebol, a FIFA, organização que promove a disputa esportiva. Por isso, o Luneta de hoje vai discutir o tema mídia, Copa do Mundo e Geopolítica. E para nos ajudar nessa reflexão, recebemos hoje no estúdio da Rádio Paulo Freire, o diretor de Memória, Educação, Cultura e Arte de Meca Fundade. Ele é graduado em Ciências Sociais e mestre em Ciência Política pela Universidade Federal de Pernambuco. É pesquisador da Fundação Joaquim Nabuco, atuando principalmente nos seguintes temas: política, democracia, futebol e cultura. De 2011 a 2013, ocupou o cargo de coordenador-geral de Estudos Sociais e Culturais da Fundagem. Ele foi vice-líder do Núcleo de Estudos e Pesquisas em Sociologia do Futebol, MESP, UFPE e Fundagem, entre 2006 e 2012. Tem artigos científicos e de opinião publicado no campo da Sociologia do Futebol no Brasil e no exterior. Agradeço a presença do Tony Barreto.
2: Obrigado, Rafael. É um prazer estar aqui com você, com o Vinícius, para a gente conversar sobre esse tema tão importante, né?
1: Perfeito. Também recebemos no nosso estúdio o jornalista mestre em Direitos Humanos pela Universidade Federal de Pernambuco e doutorando em Comunicação pelo TPGCOM da UFPE. Atualmente, pesquisa questões étnico-raciais e de gênero no universo dos esportes, em especial no futebol. Tem se dedicado, com apoio da FACEP, a um estudo sobre a reprodução de estereótipos e transmissões futebolísticas. Vinícius Oliveira, muito obrigado por ter aceito o nosso convite. Né?
3: Obrigado pelo convite, Rafa. Obrigado. Muito bom estar aqui na Paulo Freire mais uma vez, nessa espaço tão importante para a Universidade e para a sociedade civil aqui de Pernambuco.
1: Então, para começar, a gente vai escutar um depoimento do pesquisador da UFPE e jornalista Daniel Leal. Ele comenta sobre a importância do jornalismo esportivo, sua relação com o entretenimento e com questões sociais. Vamos escutar.
3: Eu acho que a gente pode começar dizendo que o jornalismo esportivo, ele é uma especialidade do jornalismo, né, que traz informações sobre o universo do esporte. E na minha visão ele atua, né, como um propulsor de construção de realidade social, né, esportiva, e não apenas como um espelho dos acontecimentos, como uma vertente do jornalismo de viés mais positivista pode acreditar ainda hoje, né? Então, primeiro eu queria trazer essa perspectiva do jornalismo esportivo, né, como um campo que tem uma relação histórica com o entretenimento. Isso é inegável. O esporte no seu cerne ele é um entretenimento, né? Então uma especialidade que lida com algo que tem no seu coração ou a ideia de entreter o público, ele também vai trazer aí um viés de entretenimento. Então tem essa lógica híbrida no jornalismo esportivo, né? De lidar aí com informação, com emoção, com espetáculo, né? E às vezes a gente pende mais de um lado, pende mais do outro, mas a ideia é que a gente nunca perca aí o ideal da busca pela verdade, né? Pela informação, né? Por aquilo aquilo que de fato é notícia, né? Não em vão a gente, no jornalismo esportivo, tem critérios de noticiabilidade que são bastante específicos, né? Que são voltados para atletas, para clubes, competições, não é? E todo esse processo, ele, inegavelmente, também, ele é influenciado pelas transformações tecnológicas, né? Especialmente pelo processo de plataformização, que mexe aí na rotina produtiva, que mexe com valores profissionais, né? Mexe com o formato da notícia. Então, tudo isso aí está envolvido no campo do jornalismo esportivo. E o jornalismo esportivo, além de ter essa obrigação de fazer as coberturas das principais competições nacionais, né? Locais, regionais, né? De trazer perfis de atletas, boas histórias, é uma coisa que a gente valoriza muito nesse campo. Ele tem esse laço, que tem esse laço histórico com entretenimento. Mas eu vejo que a importância dele, hoje em dia, ele vai um pouquinho além disso, porque ele também envolve disputas políticas, não é? Econômicas, identitárias, simbólicas. E quando eu falo identitárias, a gente pode trazer como exemplo as questões que envolvem racismo, que envolvem gênero, que envolvem torcida organizada, por exemplo. São todos campos que estão entrelaçados com o jornalismo esportivo e que, pouco a pouco, vem ganhando mais espaço. Eu acho que ainda é muito pouco mais que vem, de fato, ganhando espaço. Como, por exemplo, o futebol de mulheres, que é uma questão de gênero que, devagarzinho, ele tem ganhado maior cobertura da mídia, não só da mídia independente, mas também da tradicional, né? A forma que com a qual a notícia vem sendo construída também, ela vem se legitimando pela perspectiva técnica da mulher, né? Em vez de uma perspectiva mais objetivante do corpo, mais sexualizada. Então, são inúmeros viés que o jornalismo esportivo ele tem trazido, né? E tem se fortalecido nesse campo. Não vou negar que é um campo que ainda precisa amadurecer mais determinados tipos de cobertura, mas existe uma função social, na minha opinião, que é cumprida pelo jornalismo esportivo, né?
1: Olhar crítico sobre a mídia. É isso, muito obrigado a Laura Maria Roberta por ter colhido o depoimento de Daniel Leal. Agradeço de novo também por ter se disposto a contribuir com o programa de hoje. Então, Daniel faz uma avaliação mais geral, né, sobre o jornalismo esportivo como todo, e eu acho que é interessante para a gente fazer essa introdução, porque também é importante discutir, além de outros temas sobre a Copa do Mundo, e como ela está sendo transmitida, né? As informações estão sendo tratadas nas mídias, e principalmente grandes mídias, né? Porque são elas que têm acesso às transmissões dos jogos e tal. E até o momento eu estou vendo que as várias contradições que temos observado, né? Que vamos tratar durante o programa aqui, em relação à FIFA e ao governo Trump, né? Nos Estados Unidos. Mas aí eu gostaria de começar com o Vinícius, para você fazer também alguns comentários sobre essa questão que o Daniel está falando, porque, como ele disse, ainda é muito tímida, né, as questões de identitárias, de políticas, como estão sendo transmitidas, né, pela mídia hegemônica. E você gostaria de comentar, Vinícius?
4: Exatamente. Daniel, tem um ponto, né? A gente que acompanha o esporte, que está muito envolto nesse consumo de conteúdos ligados ao futebol especificamente, a gente percebe que em sua larga maioria, assim, a cobertura não tem um viés tão crítico, né? E isso se cristalizou, assim, de uma forma que a gente, né, que comenta futebol no dia a dia, acaba se dissociando também desse viés político. Né? Muita gente diz, futebol não tem a ver com política, vamos separar as coisas. Mas isso, como o Daniel bem apontou, não se separa. Né? Tanto é que a gente está tendo essas questões aí na Copa desse ano, que a gente vai entrar com mais afinco. Mas a gente vê a mídia brasileira, né, nesse exemplo, né, nesse contexto atual, da Copa do Mundo dos Estados Unidos, da América do Norte, dos Estados Unidos, México e Canadá, dando pouca ou quase nenhuma atenção a questões fundamentais assim, da Copa. Né? A gente teve um árbitro, Somali, né, um dos melhores árbitros do quadro da FIFA, o melhor do continente africano, sendo barrado nos Estados Unidos por argumentos inválidos. Assim. E a gente vê pouca movimentação, né? A gente vê pouca crítica, né? A gente vê uma abordagem. A gente teve, né, nas outras Copas do Mundo mais recentes, em 2018 na Rússia, né, problemas relacionados ao governo, né, ao trato com a federação, com a FIFA. Isso também se repetiu em 2022 no Qatar. E uma coisa que a gente está apontando é que o tratamento da mídia ocidental hegemônica tem sido bem diferente em relação aos Estados Unidos. Uhum. Não tem se questionado da mesma forma que se questionou, né, as questões de direitos humanos no Qatar, por exemplo, em 2022. Uhum. Não que as questões não sejam válidas ou sejam menores, de forma alguma. Né? A gente tinha problemáticas com questões de imigração, né, questões de trabalho análogo à escravidão, mas a gente tem questões tão urgentes quanto hoje. Uhum. E a gente tem jogadores da comissão técnica do Irã, por exemplo, que é um país que vai disputar a Copa do Mundo nos Estados Unidos, que foram escrutinados de uma forma absurda, assim, ao entrar nos Estados Unidos. A gente teve um fotógrafo de exatamente, teve um chefe, né, da seleção iraniana proibido de entrar. Né, o Irã não pode dormir, né, nos Estados Unidos. Né, exatamente, isso é gravíssimo. Isso enquanto os Estados Unidos ataca, né, abertamente o Irã. E assim, a gente vê pouco isso na mídia, essa abordagem na mídia. Principalmente nos meios que se dispõem a cobrir isso pela primeira vez. Uhum. Nos streams, no YouTube, a gente vê pouco dessa abordagem crítica ainda.
5: Isso, porque é bom mencionar, porque a casa até mencionou como uma coisa que iria revolucionar o mundo da página com 20 pontos, mas aí tá vendo que não está sendo bem assim, né, como a gente esperava. Então, Túlio, alguns assuntos que a gente vai tratar aqui, que a gente já levantou, mas eu vou mencionar esse episódio aqui, já que a gente teve essa questão do árbitro somário que foi impedido de entrar nos Estados Unidos. Ainda com essa narrativa muito esquisita, né, que a competição não interferiria em questões de imigração de país sede. Mas ele não estava imigrando, né? Ele foi trabalhar, não tem nada a ver uma coisa com outra, né? E então, em 2022, logo após o início da guerra na Ucrânia, a FIFA e a UEFA agiram feito recorde para suspender a Rússia de todas as eliminatórias de competições internacionais. Então, Fulvio, por que essa velocidade histórica nunca foi aplicada quando os Estados Unidos e seus aliados invadiram países de forma unilateral?
4: Pois é. A gente está assistindo, né, acompanhando, né, esses acontecimentos, de certa forma, através das redes sociais, né, aqueles mais independentes, no Instagram, por exemplo, porque se dependesse da grande mídia, a gente não tinha essas informações que têm surgido, nem a vinculação de imagem, né? E a gente tem uma série de, não é só o juiz da Somália, né, que, como o Vinícius destacou, é o principal árbitro da África, né, então não é nem do país, é do continente, tido como principal árbitro, apitaria pela primeira vez na Copa do Mundo, e foi barrado com toda a documentação legal. É importante que se diga isso, quer dizer, não havia nenhuma suspeita com relação à documentação que ele apresentou. E como você falou, Rafa, ele não estava imigrando para os Estados Unidos, né? Ele estava indo temporariamente, convidado pelos organizadores, escolhido e convidado pelos organizadores para exercer a sua atividade profissional durante um período estabelecido. Então, foi arbitrariamente devolvido ao seu país, né? Inclusive, ele foi recebido como um herói, né?
2: né, e algo que dignifica, né, o árbitro e o povo da Somália. Né? Mas a gente teve também o caso do Iraque, né, o principal goleador do Iraque, fez o gol da classificação do Iraque, foi abordado durante 7 horas. E bem lembrado. E ele sofreu, né? Quer dizer, imagina que tipo de pressão você não está sofrendo, né? O constrangimento que você tem quando você é a única pessoa escolhida ali que tem conhecimento para ficar 7 horas sendo interrogado pela imigração. Teve um caso também do Senegal, né? Aquelas imagens lá do ainda na pista, né? Sendo abordado. Então é uma coisa constrangedora. Isso que a gente tem conhecimento, porque tem, né, casos que são recorrentes com países da, sobretudo, né, da África, países com quem os Estados Unidos têm certos conflitos, seja fora da África, né? Mas então tem um corte aí étnico de né, racista, xenófobo, né? Fazer o mínimo, mas tem muito mais coisa por trás. Aí tem a questão do Irã, que já foi falado aqui, sendo que todas as federações recebem o equivalente a 8% dos ingressos, né? É como uma garantia de que a federação possa vender ou distribuir, né? E existem associações ligadas às federações, por exemplo, que as pessoas pagam, a Alemanha tem isso, paga mensalmente e tem direito a ir a uma Copa do Mundo. E o Irã não recebeu. Quer dizer, primeiro recebeu e depois foi retirado a possibilidade de você ter acesso àqueles ingressos. Quer dizer, então os torcedores também não podem acompanhar. Então tem um torcedor de primeira categoria, de segunda categoria, né, e estabelecido pelos Estados Unidos apenas. E teve, do ponto de vista jornalístico, teve, agora não vou lembrar qual foi a seleção, mas teve um jornalista fotógrafo, né, que é profissional de uma das federações que estava acompanhando, eu não tenho certeza se é do Irã também, que foi interrogado durante 12 horas e foi devolvido, quer dizer, foi mandado embora dos Estados Unidos. E aí, por exemplo, essa seleção que queria esse fotógrafo cobrindo desde a chegada, né, até o final da Copa do Mundo, a sua participação, não tem profissional. E alguém ligado à atividade jornalística. Então, tem uma série de coisas que vem acontecendo e para responder o que você colocou, quer dizer, a Rússia entrou em conflito com a Ucrânia e foi suspensa, quer dizer, não só no futebol, mas jogadores de tênis, por exemplo, não são identificados como russos, né? Não tem a bandeira ao lado do seu nome. E no futebol foi banido, né? E os Estados Unidos estão envolvidos com a agressão a vários países, né? A gente tem agora o caso mais específico do Irã, mas não é único, né? Na história dos Estados Unidos, nem recente. Mas o Irã saltou aos olhos pela forma gratuita, vamos assim dizer, que os Estados Unidos abordou. Por outro lado, sequestrou um presidente da República, né, na Venezuela também, invadindo o espaço territorial da Venezuela e sequestrando o presidente daquele país. Então, e não tem posição nenhuma. Isso demonstra o quanto a política está associada, né, imbricada com o futebol. Mostra o quanto há interesses políticos, geopolíticos, em que os Estados Unidos, em função do que ele representa mundialmente, né, a potência, né, praticamente a única potência, pensando desde o final da Guerra Fria, embora a Rússia, a China, né, possam ser...
6: 9:26.
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9: Você sabia que o ajuste anual do salário mínimo é garantido por lei? 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
11: 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Não tem aquilo que a gente possa se assegurar que foi ganho efetivo nessa greve. 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Então ainda está em suspenso e estamos na luta e vamos continuar.
9: Prezado ouvinte, não estranhe se nossa programação estiver um pouco diferente. É que nós, técnicos administrativos em educação, estamos em greve desde o dia 23 de fevereiro de 2026. 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A Rádio Paulo Freire mantém seu compromisso com a formação dos alunos de comunicação e com os produtores independentes. 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
14: Olá para você, ouvinte da Rádio Paulo Freire. Aqui quem fala é Daniel Alexandre, estudante de jornalismo da UFPE. Seja bem-vinda e seja bem-vindo à Seleção Musical. Você sabia que dia 3 de julho é o Dia Nacional de Combate à Discriminação Racial? Essa é uma data que nos lembra da primeira Lei de Combate ao Racismo instaurada no Brasil, a Lei Afonso Arinos, que foi sancionada no dia 3 de julho de 1951. A Lei Afonso Arinos surgiu a partir de uma denúncia feita a jornalistas pela dançarina e coreógrafa estadunidense Catherine Duran, que, durante uma turnê em São Paulo, foi vítima de racismo ao tentar se hospedar em um hotel considerado de luxo. Mesmo representando um importante marco na história do país, a Lei Afonso Arinos tinha limitações, pois tratava a discriminação racial como uma contravenção. Anos depois, a legislação brasileira foi fortalecida, passando a reconhecer o racismo como crime. Em 2023, foi sancionada a lei que equipara a injúria racial ao crime de racismo, que torna imprescritível e inafiançável, reafirmando a importância da igualdade e do respeito entre todos. Hoje, mais da metade da população do nosso país é composta por pessoas pretas e pardas. Segundo dados do censo do IBGE, em 2022, ainda assim, episódios de racismo e preconceito continuam fazendo parte da realidade de milhares de brasileiros, mostrando que o combate à discriminação precisa ser constante. O Dia Nacional de Combate à Discriminação Racial é um convite à reflexão, ao respeito, à diversidade e à valorização da história e da cultura do povo negro. Combater o racismo é um dever de toda a sociedade, para que o direito à dignidade e à justiça sejam garantidos a todos. Música. Para celebrar o empoderamento negro e lembrar que discriminação não tem vez, vamos ouvir hoje músicas que são símbolos de resistência para todos nós, que buscamos um país sem injustiças. Vamos ouvir agora Cota Não É Esmola, da cantora Bia Ferreira.

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1: A gente acabou de ouvir a música Cota Não É Esmola, da cantora Bia Ferreira. A canção foi escrita em 2011 e retrata uma situação real vivida pela artista. Durante uma refeição entre seus familiares de uma família de alemães, a filha do casal havia dito que não tinha conseguido uma vaga em uma universidade brasileira porque algum cotista tomara sua vaga. Bia, inconformada com o que tinha ouvido, resolveu, por meio da canção, informar as pessoas sobre a real motivação histórica da criação das cotas. Pelos versos, é narrada a história de uma mulher preta e pobre no contexto urbano, que passa constantemente por diversas opressões, ao precisar conseguir conciliar os afazeres de casa, do trabalho e do estudo. Agora vamos ouvir um clássico de Edson Gomes, Zumbi dos Palmares, um verdadeiro hino de valorização da história e da resistência da população negra. Edson Gomes é conhecido por ter composições com crítica social e em defesa da igualdade racial.

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1: Você acabou de ouvir Zumbi dos Palmares, de Edson Gomes. A canção faz uma homenagem a Zumbi dos Palmares, líder do Quilombo dos Palmares e um dos maiores símbolos de luta contra a escravidão no país. A música reforça o legado de Zumbi, que permanece vivo e inspira a continuidade da luta por justiça e direitos iguais. Pois mesmo lançada em 1955, a canção se torna atemporal, devido à forma de denunciar o racismo que populações negras ainda sofrem no Brasil. Vamos ouvir agora a canção Bonecas Pretas, de Larissa Luz. Lançada em 2016, a música é uma denúncia da falta da representatividade negra.

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1: Ouvimos Bonecas Pretas, de Larissa Luz, com versos repetitivos como Procuram-se bonecas pretas. A canção questiona não existirem bonecas negras nas vitrines de lojas, e ela reforça que a falta de representatividade não está somente nas vitrines das lojas, mas permeia toda uma sociedade que é marcada por um racismo estrutural que impede a ascensão de pessoas pretas. O clipe reforça essa mensagem ao ocupar vitrines de lojas como mulheres negras representadas como bonecas vivas. Um convite para que as pessoas que só observam em vitrines e em cartazes. A obra é uma forte crítica às formas de racismo que passam despercebidas em nossa sociedade. Desde o fim dos séculos de escravidão até os dias atuais, racismo é crime inafiançável e a denúncia não prescreve. Agora vamos ouvir 100% Feminista, uma parceria entre MC Carol e Carol Conká, um sucesso que coloca em xeque uma sociedade machista e desigual.

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1: Nós, da Rádio Paulo Freire, acabamos de tocar 100% Feminista, canção interpretada por MC Carol e Carol Conká. É o empoderamento feminino negro que discute violências que insistem em fazer parte de nossa sociedade, como a violência contra a mulher e a desigualdade de gênero. Com versos de que silêncio não quebram tabus, a música reforça que não se calar é uma forma de resistência, tornando-se uma das canções mais emblemáticas do feminismo no cenário urbano. Pois expõe que a violência doméstica tem cor e CEP, por isso a necessidade de se impor a opressões é de extrema importância para uma sociedade mais igualitária. Estamos chegando à parte final desta seleção musical, que trouxe como tema o empoderamento negro. Buscamos músicas que são símbolos de resistência. E para fechar com chave de ouro, a gente ouve a música Eu Sou, do cantor Washington Duarte, conhecido por WD. A música nos traz temas bastante profundos, como o abandono, racismo e a discriminação por ser um homem negro. Em seu refrão, a música põe em ênfase a principal mensagem, que devemos absorver o que é a resistência e o orgulho da identidade negra, além da importância em se aceitar. A canção Eu Sou se tornou símbolo de representatividade, abordando o racismo estrutural que insiste em permanecer em nossa sociedade. Eu Sou é um manifesto de resistência e amor próprio. Em particular, essa letra me cativou muito por justamente eu me identificar com os versos. Me identifiquei tanto que usei a música na minha formatura do ensino médio, pois quando nós, pessoas pretas, nos sentimos representados, o sentimento é que não estamos sozinhos nessa luta. Enquanto houver uma pessoa sofrendo preconceito pela cor de sua pele, o mundo continuará injusto e desigual. Aumenta o som e bora curtir Eu Sou com WD. Lembrando que o programa de hoje teve a operação de áudio de Lorena Rocha junto com Aniele Caetano e na gravação do vídeo Gabriela Paz. Tchau para você, ouvinte da Rádio Paulo Freire, e você que nos acompanhou pelo Instagram. Até a próxima seleção musical.

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1: 9:58.
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3: Nós, técnicos administrativos em educação, estamos em greve desde o dia 23 de fevereiro de 2026. Em 2024, paramos para reivindicar a reestruturação da carreira, dentre outras demandas. Após meses de negociação, assinamos um acordo entre a categoria e o Ministério da Gestão e Inovação, que em dezembro publicou a medida provisória número 1286/2024. Em 2026, os técnicos administrativos em educação estão em greve para que o governo cumpra com o acordo em sua totalidade.
4: Eu estou aqui no auditório professor Jorge Lobo, no Centro de Ciências da Saúde, neste dia 10 de junho de 2026. Everaldo Araújo, que é do comando de greve e ex-dirigente do Sintofep, na tua opinião, quais foram os ganhos desses mais de 100 dias da greve dos técnicos administrativos em educação de 2026?
5: Bom, até agora a gente está aguardando o ganho para a gente poder sair unificado. Não tem aquilo que a gente possa se assegurar que foi ganho efetivo nessa greve. É, não há unidade de dizer, olha, a gente ganhou isso, porque nesse dia de hoje, no dia 11, né, de junho, nós não temos a publicação do decreto do RSC. Nós não sabemos como vem essa literatura, né, como vai ser interpretado. Né, e aí, como é que eu posso dizer que a gente tem algum ganho? Então, ainda está em suspenso e estamos na luta e vamos continuar.
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0: Foi uma ação ajuizada pelo governo de São Paulo, que brigava pela área para conceder a empresas privadas.
1: Prevaleceu a postura anti-indigenista do governo Temer.
2: Índios da tribo Guarani tomaram a área onde ficam antenas que transmitem sinais de telefonia celular e de TV, lá no Pico do Jaraguá.

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0: 10:28.
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2: Estamos conversando sobre a greve nacional dos técnicos administrativos em educação. Por isso, contamos com a presença aqui em nosso estúdio de Celson de Paulo, coordenador-geral do SINTUFEP, o Sindicato dos Trabalhadores das Universidades Federais de Pernambuco, na sessão da UFPE. Quais foram os tópicos que foram ou não cumpridos deste acordo de 2024?
3: 30 horas e o RC foram pontos-chave. Eu vou explicar um pouquinho melhor o que é RC, para quem não entende, né, e por que que ele tem incomodado tanto. Os técnicos administrativos em educação, para chegar ao topo da sua carreira, eles têm que fazer o seu incentivo à qualificação. Tem que fazer graduação, especialização, seu mestrado e doutorado. E assim, cada, né, nível que você alcança, você aumenta um percentual X, né, podendo chegar a 75% do seu salário. Mas apenas 4% de toda a categoria, que são 235 mil pessoas em todo o Brasil, que chega no topo. Então, o RSC é um mecanismo que nos concede uma forma de atingirmos esse Q máximo de doutorado sem precisar fazer o doutorado. Uhum. E o que isso quer dizer? Se você tiver um mestrado e em sua vida laboral dentro das universidades poder pontuar dentro de um barema e pleitear o seu RSC, você com o seu mestrado pode reivindicar um RSC de doutorado. Então, assim, isso foi um dos maiores ganhos da greve, porque a gente vinha lutando em um período de 6 anos com o congelamento total dos nossos salários, desde o governo Temer, 2 anos, e 4 anos de Bolsonaro. Então, assim, o RSC ele foi desconfigurado após 8 meses de trabalho da CNSC, que quando leva o projeto do RSC para o MGI e o governo nos traz de volta dentro da PL, ele desconfigurou totalmente o RSC. Ele foi concebido, mas atinge apenas, do jeito que ele foi para o Congresso, 75% da categoria, tirando totalmente a isonomia. Ao invés de ser 100% das pessoas poderem pleitear um RSC, apenas 75% das pessoas vão poder pleitear.
4: Prezado ouvinte, não estranhe se nossa programação estiver um pouco diferente. 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
6: Família, primeiramente eu queria deixar bem claro que eu não tô aqui pra representar o rap feminino não, certo? Muito menos o masculino. Eu tô aqui pra representar o rap nacional. E eu peço que respeitem a minha identidade de gênero, demorou? Ficou mais ou menos assim.

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0: 10:55.
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2: Nós, técnicos administrativos em educação, estamos em greve desde o dia 23 de fevereiro de 2026. Em 2024, paramos para reivindicar a reestruturação da carreira, dentre outras demandas. Após meses de negociação, assinamos um acordo entre a categoria e o Ministério da Gestão e Inovação, que em dezembro publicou a medida provisória número 1286/2024. Em 2026, os técnicos administrativos em educação estão em greve para que o governo cumpra com o acordo em sua totalidade.
3: Estou aqui com o Everaldo Araújo, ex-dirigente do Sintufep, e ele também faz parte do comando de greve, neste dia 10 de junho de 2026. Tu explica pra gente o que seria a questão da paridade e a questão da racionalização?
4: A paridade, já praticamente, ela está resolvida com a Lei 15.367, que foi aprovada agora, o artigo 5, ele aprovou o fim da lista tríplice, né? Mas aí a gente está querendo que o governo feche conosco um grupo de trabalho para que tenha um decreto e que tranquilize a toda a comunidade universitária com relação aos processos eleitorais para reitores, as consultas sejam paritárias e não mais o modelo 70-15-15. A gente quer essa tranquilidade. A outra parte é a racionalização. É porque existe uma injustiça dentro da nossa carreira. Você tem alguns cargos, como, por exemplo, o auxiliar de administração, o auxiliar de enfermagem. Eles fazem atividades cotidianas praticamente iguais às dos técnicos. E no final do mês eles têm uma diferença salarial de quase R$1.200. Nós queremos o quê? Nós queremos que, ao ser analisado o fazer, tenha uma equiparação salarial da classe C com a classe D. Né? E que a gente resolva por aí, sem entrar nas questões que são jurídicas colocadas hoje. São fatores impeditivos, né, que colocam como provimento derivado, né, uma ação anticonstitucional. E aí a gente quer sair desse antro estreito e colocar o pessoal numa discussão do fazer cotidiano.
2: Prezado ouvinte, não estranhe se nossa programação estiver um pouco diferente. 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
1: Olá, ouvinte da Rádio Universitária 99.9 FM e da Rádio Paulo Freire. E a você que nos acompanha pelas plataformas digitais. Estamos começando o programa Fora da Curva. Eu sou Paula Reis, jornalista e professora do Departamento de Comunicação Social da UFPE. É um prazer estar com você. A educação no campo é um espaço de aprendizagem coletiva, focada na realidade local e no fortalecimento identitário. As escolas devem trabalhar conteúdos que expressem a vivência dos territórios diversos. Isso passa pela disputa de um projeto educativo da classe trabalhadora. E o Movimento dos Trabalhadores Sem Terra, MST, tem longa experiência na construção de saberes e na luta pela educação emancipatória. Por isso, o programa de hoje pergunta: como avançar na educação do campo? Para responder essa pergunta, recebemos a coordenadora do setor de educação do MST e doutora em educação pela Universidade Estadual de Campinas, Unicamp, Rubineuza Souza. Bom dia, Rubineuza. Seja muito bem-vinda.
2: Bom dia, Paula. Obrigada e bom dia aos ouvintes da Rádio Paulo Freire e da Rádio Universitária. É um prazer estar aqui com vocês.
1: E também convidamos a professora do curso de Agroecologia, Campesinato e Educação Popular na Universidade Federal Rural de Pernambuco, Joana Lessa. Seja muito bem-vinda, Joana. Obrigada pela presença.
3: Muito obrigada também, professora. Muito bom estar aqui nesse momento de reflexão juntos.
1: Eu lembro a você, ouvinte, que o Fora da Curva também é transmitido ao vivo pelo canal no YouTube da Rádio Universitária Paulo Freire e por lá você pode enviar perguntas e comentários. Então, Rubineuza, primeiro parabéns pela defesa da tese. A tese se chama Para Além do Estado, Desafios e Possibilidades na Disputa pelo Sentido da Educação Pública com a Pedagogia do MST. Eu queria que você trouxesse um pouco essa análise de conjuntura que você faz, né, dessa questão que você analisa um período e como há uma disputa na realidade, né, de projetos de educação no Brasil.
2: Pois é, Paula. Eu tenho pesquisado, como militante do MST, coordenadora do setor de educação, nós fomos conduzidos desde os anos 2000 para analisar a política pública de educação, porque ela se faz junto ao Estado. E por isso minha tese tem o título Para Além do Estado. Porque não é uma questão só de direito, né? A gente disputa a forma e o conteúdo dessa educação. O que é que nós compreendemos ao longo da nossa história, mas também analisando a história da constituição da sociedade brasileira? É que o Brasil, ele se desenvolveu prescindindo da educação. Então, a educação, ela teve um lugar, né, nessa constituição, ou de negação, ou de precarização. E a elite brasileira nunca possibilitou que a classe trabalhadora pudesse ter acesso ao conhecimento que colocasse em questão o seu status quo. Então, por isso que Paulo Freire foi tão
1: perseguido,
2: preso, exilado. Exatamente por quê? Porque ele também se deu conta disso, que na história da Constituição da sociedade brasileira, esse direito à educação à classe trabalhadora, ele foi negado ou foi ofertado de forma precarizada. E aí, como é que a gente, na atualidade, como é que a gente tem analisado? Esse processo, ele vem se aprofundando. Se a gente pega ali da década de 50, 60, e depois isso vai dar base para no período da ditadura, de uma educação que, inclusive com seminários feitos pelos grupos empresariais, da educação que lhes interessa. Ou seja, quando é o grupo que mantém a hegemonia na condução da sociedade brasileira, essas questões não são questionadas.
3: Uhum.
2: Quando a gente toma aí, a partir da década de 80, a retomada, a reabertura democrática do país e a luta pela terra, quando a gente vai fazer retomar a luta pela terra, já sob influência da educação popular e da teologia da libertação, que nos dá base para a constituição das organizações populares que surgem nesse período, e aí o MST está dentro disso, mas também a gente tem a retomada do sindicalismo combativo, né, ali com a construção da Central Única dos Trabalhadores. Nós temos o Partido dos Trabalhadores também sendo forjado nessa retomada, e a educação popular, ela deu essa base para a constituição dessas organizações. Então, isso possibilitou que o movimento, ao fazer a luta pela terra e a conquistar as primeiras escolas, se dar conta do papel da educação na constituição da emancipação dos sujeitos. Então, a gente começa a analisar a educação como ela é posta, né, de forma precarizada, e a gente quer uma educação com uma consistente base teórica que nos possibilite a organizar esses territórios agora, e só que isso está em confronto com a educação hegemônica. E quais são os pilares hoje que mantém essa educação? São três pilares. Da década de 80 para cá vem um movimento ascendente da privatização da educação pública, né, sob o controle dos empresários, que até então eles eram interlocutor privilegiado na formulação das políticas educacionais, e eles passam a ser mentor da educação. Até 2006, quando eles criam um movimento, Todos pela Educação, que vai direcionar que tipo de educação se quer. O que é que sustenta essa educação empresarial? A responsabilização, ou seja, achar um culpado para o fracasso da educação brasileira. Então, e sobretudo com ênfase nos professores, né? Então, os professores passam a ser culpados ou ressaltado a partir do resultado dessa educação. Não se coloca mais na política pública, né, de como é que ela está sendo executada, mas que aí ou por mérito, né, ou por desmérito. Então, assim, você tem ou do professor ou nos estudantes uma educação meritocrática. O resultado é por mérito. É o aprofundamento do neoliberalismo nesse processo. Então, a meritocracia, a responsabilização, que aí coloca sobre nas costas dos professores, e a privatização. Os dois criam ambiência para a privatização da educação. Então, o embate hoje que nós temos feito do enfrentamento é um empresariado cada vez mais tomando posse da educação, dando as diretrizes para essa educação, e a gente, no campo popular, fazendo a resistência contra esse modelo de educação que tem cada vez mais precarizado a formação, a exemplo da reforma do ensino médio, né, que precarizou ainda mais a formação da classe trabalhadora. E eu faço questão de fazer o recorte da classe trabalhadora, porque a elite desse país não permite que seus filhos tenham uma formação precarizada. Então, isso se dá. A gente tem a ampliação do tempo, né? Uma política em que amplia o tempo sem mudar a forma. Então, assim, a Algebra, ele chama que é ampliação para menos. Você amplia o tempo, mas precariza o conhecimento. Então, você passa mais tempo na escola, mas isso não é sinônimo de que você vai ter uma formação de qualidade para a classe trabalhadora.
4: Muito importante essa questão, né? E outra coisa que é interessante também, e aí passo a palavra também para a Joana comentar, é que, veja, o título Todos pela Educação, para alguém desavisado, se sente incluído. Todo mundo se sente incluído, porque todos significa todos, né? E só que isso já é aquela ideia de universalizar os interesses que são particulares de um determinado grupo, no caso aí da elite. Então, veja como a narrativa, o discurso, já é um engodo, já é uma ilusão, né? Eu acho esse Todos pela Educação bem próprio mesmo dessa narrativa
1: né, da elite que quer se esconder atrás dos seus próprios interesses, né, Joana? Sim, tem um comentário aqui, já os ouvintes, obrigada pela audiência, os ouvintes já estão comentando. Flávia Tereza diz, Rubineus é nossa inspiração no MST. Obrigada pela audiência. Passa a palavra para a Joana.
3: Pois é, Paula, é muito interessante isso que tu chamas a atenção, porque dá essa sensação de igualdade, né? E aí, eu fico muito honrada de estar aqui com o Rubineus e acho importante falar. Sou professora da Universidade Rural do curso de Agroecologia e Rubineus, por exemplo, mesmo antes de ser doutora, né, agora com doutorado, foi nossa formadora dos docentes da universidade para que nós pudéssemos pensar a educação dentro da universidade com essa perspectiva de pensar metodologias que considerassem o território. Porque isso que tu falas dessa coisa da igualdade que o todos pela educação passa é exatamente esse apagamento das diferenças que fazem com que a gente ache que não existe diferença entre as classes sociais, entre os territórios, entre os lugares, várias diferenças são apagadas aí nesse processo. E aí, quando a gente vai pensar nesse processo educativo, não é no sentido de não ter uma proposta ampla que abarque isso, mas é de considerar, por exemplo, que existem diferenças entre os territórios, diferenças de acessibilidade, que são construídas a partir dessa relação de como a elite olha para o rural, por exemplo. Então, né, o MST, todo o trabalho de Rubineus vai ser fundamental, por exemplo, numa universidade rural como a nossa, que por muito tempo formou a elite sucroalcooleira de Pernambuco para manter as suas condições, né, de vida. E que forma, por exemplo, licenciados. Licenciados que a gente faz uma reflexão sobre temos licenciados para que escolas? Precisamos ter para todas as escolas, do campo e da cidade, de todos os espaços. E aí, como é que a gente desinvibiliza? É tirar da invisibilidade também o rural. O rural como espaço de gente, como espaço de cultura, como espaço de um modo de vida extremamente bonito, potente, que a gente tem vários projetos hoje que começam a reconhecer isso. E a própria agroecologia, que a partir dos saberes que foram tentando sendo apagados, né, dos camponeses e das camponesas, vai percebendo que o que está em xeque hoje para a nossa existência é exatamente o que a gente foi apagando e considerando, né, que não deveria existir. E aí a educação do campo vai ter essa força, né, também de nos mostrar isso.
1: Ô Rubineus, você também se debruçou sobre essa questão do acesso, né? O que você traz na sua pesquisa? Né? Essa ideia de que antes o campo era relegado, né? Não precisava, essa ideia que você já começou a colocar aqui, quer dizer, o direito à educação, que vai sendo conquistado e sendo institucionalizado, inclusive com o termo, né? Né? Educação rural passa a ser educação no campo, né? Isso é muito importante.
2: Eu acho que é uma marca recorrente. O meu primeiro trabalho foi fazer essa retomada mesmo histórica a partir do livro das ideias pedagógicas do professor Dermeval Saviani, que foi meu orientador. E como a gente, meu olhar sobre esse livro que traz essa história foi exatamente ver como é que foi o comportamento, né, para a classe trabalhadora ao longo da história. E é isso que a gente vê. Tem algo que é recorrente, que é quando a escola ela é de excelência, ela exclui as camadas populares de dentro dela. Então, quando você abre para as camadas populares, você desqualifica essa formação, que é um pouco, sobretudo no início ali do século XX, como é que isso vai, quando a escola de fato teve que se abrir para as camadas populares, em função da mudança de lugar da economia do Brasil do campo para a cidade, então precisava formar o operariado, e aí a escola teve que se abrir, ela vai se abrir na cidade, E ela vai se abrir de forma dual. Ou seja, você vai ter uma escola de excelência para a formação das elites. Inclusive, eu não queria mais nem usar esse termo ali depois de ter ouvido o Emicida, né? Elite não é vinculado à burguesia. A elite é tudo de bom que se tem. Infelizmente, a gente atribui à burguesia esse termo de elite. Mas você vai ter uma educação de excelência para as classes dirigentes e uma educação precarizada para as camadas populares. Então, você precisava apenas formar a mão de obra, né? Então, você vai ter uma formação tecnicista que apenas vai instrumentalizar as pessoas. E eu acho que, inclusive, Paulo Freire, quando faz a crítica à educação brasileira, ele vai criticar exatamente isso, né? E mais, ele vai politizar o debate, porque ele vai dizer que numa sociedade que nem a nossa, a gente não pode apenas instrumentalizar as pessoas, mas tem que fazer a leitura de mundo, ou seja, uma leitura mais ampla da realidade para perceber as suas contradições. Então, isso é regular. Se você olha para a história, você teve uma sociedade de quase 4 séculos de trabalho escravizado, onde o escravo não é gente. Então, isso não vê o outro como sujeito. E isso acaba virando, na nossa cultura, de que trabalhador não precisa de muita coisa porque ele não é sujeito. Então, acho que essa é uma das primeiras coisas que nós, ao retomar a luta pela educação, é de colocar a centralidade no sujeito. Então, eu posso estar lá no campo, mas essa educação ela não pode ser precarizada em função do local. Pelo contrário, e isso Paulo Freire também nos ensinou. E eu acho que Bertoldo Brecht também nos traz isso, né? Garre o livre é uma arma. Então, assim, o conhecimento, quando ele é olhado como um instrumento de leitura de mundo, ele não pode ser precarizado. Por quê? Porque ele tem que dar condições do sujeito analisar a sua realidade, né? De perceber que as contradições não é em função do local, e a gente disse isso uma vez para o secretário de Educação, quando ele veio nos questionar que as mães estavam pedindo transporte para tirar os filhos do campo para estudar na cidade, falando que isso tinha uma contradição no que nós estávamos propondo ali, de ter escola no campo. Eu falei, secretário, se eu no lugar dessa mãe pensaria a mesma coisa. Porque sempre foi atribuído local a precarização da escola e não a política pública. Por que o fato de eu morar no campo tem que a escola ser precarizada? Por que o fato de eu morar no campo tem que ser com o que sobra dos móveis, quando muda os móveis das escolas da cidade? Então, quando a gente conquistou pela primeira vez um material novo para as escolas e tinha que passar pela escola certificadora, ela falou assim, vocês não querem levar essas aqui, deixar essas? Por quê? Porque para debaixo do barraco de lona, para debaixo de um espaço improvisado, não podia ir uma carteira nova. E sabe o que significa isso? Para aquele sujeito que está lá, que recebe uma carteira nova, parece menor, mas não é. Porque mostra a dignidade. Eu sou sujeito, eu tenho um direito. Então, a nossa luta ela vai das mínimas questões e a luta maior de ter a escola no território, que a educação seja desde esse sujeito, que não haja precarização do ensino. E o poeta, ele diz, né, que eu quero uma escola do campo onde o saber não seja limitado, onde a gente possa ver o todo e possa compreender os lados. Então, o fato de viver no campo não significa que o conhecimento tem que ser precarizado. Ao contrário, ele tem que ser rigoroso, ele tem que ter uma consistência para que a gente possa perceber. E eu acho que foi isso que a gente tem feito, né, na contribuição do Paulo Freire, na construção da educação do campo, de mostrar que nós somos sujeito, que nós temos direito e que temos que ter direito a uma educação de qualidade. Uhum. E aí eu gosto sempre de falar que ela sintetiza na frase de um sem terrinha nosso que diz, de 7 anos, quando eu crescer, eu quero ser doutor e plantar feijão de corda. Então, acho que isso sintetiza o que nós estamos querendo dizer. Nós queremos morar nesse lugar, mas o fato de eu morar nesse lugar não significa que eu não possa ter acesso à educação, acesso ao conhecimento, e ao conhecimento nos seus vários níveis. Não é só a educação básica ou o ensino fundamental. Da educação básica. A gente quer ter o ensino médio, a gente quer ter direito à universidade e a gente tem que ter direito à pós-graduação, porque o conhecimento é para ajudar a melhorar as condições de vida desde esses territórios. Então, eu não preciso sair do campo para poder ir para a cidade estudar, mas a escola tem que chegar aqui, tem que chegar nas condições que nos dê qualidade para esse lugar. Senão eu relaciono a política, o local, a precarização da educação. E não, é a política pública que tem que enxergar o campo como lugar de vida, como lugar de conhecimento e como lugar que está produzindo uma nova cultura. E isso, sim, ameaça o sistema do agronegócio. Porque a gente está mostrando outro modelo, que é possível, sim, ter um outro modelo de desenvolvimento que combine o ser humano nesse território. E não o envenenamento. Então, essa base no qual o conhecimento tem que estar à disposição, é que mexe, porque não é o direito que eles questionam, mas é a forma e o conteúdo dessa educação, que papel ela está cumprindo no desenvolvimento da sociedade que nós almejamos construir.
5: E tudo isso que a Rubineuza traz, você já vê isso na prática, na formação, né, Joana?
3: Certamente. Inclusive, uma coisa que está recente, né, é que o agronegócio está querendo interferir, né, no processo do livro didático. Então, acabei de vir, né, de uma reunião com uma colega que estava relatando isso. Então, a partir da insatisfação com o que o conteúdo dos livros trazem, mostrando a história do nosso país relacionada à industrialização, relacionada ao rural, com o processo de escravização e com tudo que a gente sabe que o conhecimento foi se desenvolvendo e percebendo e evidenciando essas desigualdades, né, e as crueldades que foram existindo, eles começaram a fazer uma relação com as prefeituras em alguns estados para que essas prefeituras pudessem não acessar o Programa Nacional do Livro Didático e, dessa forma, trazerem as apostilas que estão sendo trazidas pelo agronegócio. Então, às vezes a gente nem acessa, né, mas tem uma série de investidas que são feitas intencionalmente, né? Não existe esse todos pela educação. Quando você vai para o jogo de interesses, então existem interesses objetivos, né? Então, eles não estão preocupados, infelizmente, em saber que os ultraprocessados estão acabando com a saúde da população, né? Eles não estão preocupados com isso. Eles estão preocupados que, se falar mal do ultraprocessado no livro didático, as pessoas vão parar de comprar e isso vai diminuir o lucro. Isso é muito sério. Porque isso significa a gente parar, a gente tira, né? A gente coloca a centralidade do lucro e tira a centralidade do que de fato deveria ser o sentido do conhecimento, né? Das políticas públicas, de todo esse processo. Então, e aí, dialogando com o que Rubineuza trouxe, a gente vê isso nas universidades, inclusive do ponto de vista de como a gente conseguiu fazer com que a população acessasse a universidade. Então, nós temos, por exemplo, nosso pró-reitor passado de assistência estudantil falava que nós temos hoje pelo menos 85% dos estudantes que precisam de bolsa de permanência na universidade. E aí, qual é o problema, né? Quando a gente não garante essa permanência, então a gente diz que os estudantes, né, precisam vir de escola pública, né, precisam vir do campo, precisam vir, mas não garante essa estrutura como Estado para que esses estudantes possam se manter em condições. Então, vira uma relação de sacrifício, onde os estudantes vão ter que sempre abrir mão de algo para, né, se manter ali. E aí é muito grave, né?
5: Uma questão também é a disputa, você falando dessa questão, a disputa no Pronera pelos cursos que tem uma tradição, vamos dizer assim, fechada para as elites, né? Então, a gente viu já há muitos anos, o Pronera já forma licenciatura, pedagogia.
2: Eu sou da primeira turma de graduação do Pronera.
5: Maravilha, maravilha. Foi aqui na
2: UFPE. Não, Rio Grande do Sul, 1998.
5: Muito bom. Foi pedagogia, não foi?
2: Exatamente. Então, é exatamente isso que tu tá falando. O Pronera existe desde 98. Eu sou da primeira turma de um curso de graduação Eu estava falando, né, do acesso à educação básica, a nossa luta com a ocupação de secretarias de educação, de prefeituras. A gente foi conquistando o acesso à educação básica, mas ainda é um funil. É um funil para o nível médio, né, educação básica, que a gente tem o acesso, e nem o ensino fundamental completo. Primeiro a quinto ano você está quase universalizado nas nossas áreas e no campo. Mas do quinto, do sexto ao nono ano e o ensino médio, você vai começando a ter um funil. E para o nível superior, embora a gente teve um avanço significativo com a interiorização das universidades, nós vamos ter ainda diferença nos cursos, né? Quem é que tem direito ao acesso aos cursos dito de elite, né? E nós sofremos isso na prática. Nós formamos muitos professores ao longo desses quase 30 anos do Pronera, via Pronera, cursos especiais dentro das universidades, com uma pedagogia, com um regime de alternância que nos possibilitava esse pé na realidade, esse pé na universidade, que eu acho que essa é uma outra questão que estava posta antes da interiorização das universidades, porque quando você saía do interior para ir para as metrópoles estudar, você depois não voltava. Por quê? Porque aquele lugar ficou pequeno para você. Então, a gente também muda esse sentido do conhecimento, sabe? Então, e a alternância nos possibilita isso, você manter o seu pé na sua realidade. Porque quando você saía do interior para a capital, você ficava quase 4 anos mesmo, ou 5, e depois você perde a ligação com esse território. E o conhecimento que a gente estabelece nessa alternância é de estar dialogando com as questões locais. Então, isso mudou completamente nesse último período. Agora, ainda está posto em questão ainda os tipos de curso. Né? Quando a gente foi para áreas que era dita que não era nossa, e foi verbalizado isso, que não era nossa, como direito em Goiás, disseram que daqui a pouco até gari vai querer ser doutor. Então, para ver como é o recorte de classe em relação aos cursos. O de agronomia em Sergipe disseram, o que é que esses trabalhadores de pé rachado e mão calejada querem na nossa universidade? Veja, o curso de agronomia para camponeses nos colocava em questão. E
5: medicina veterinária.
2: Medicina veterinária também foi para a justiça, né? E agora de medicina. Então a gente ainda está o curso ainda está sobre júdice, né? Ainda, mas nos deu o direito de fazer o primeiro semestre. Agora abriu possibilidade também de continuar no segundo, mas ainda está tramitando na justiça. Então veja, ao invés de ser celebrado o fato de ter um programa que não vai interferir nas vagas regulares da universidade, portanto, você está colocando mais 80 médicos à disposição da sociedade, que são sujeitos desse lugar, porque quando a gente forma os médicos não querem ir para o interior, não querem ir lá onde está o povo, e aí nem nas periferias, nem no interior, e esses sujeitos saem desse lugar para se formar. Então, ao invés de ser celebrado, foi questionado o fato de ter uma turma especial. Então, para a gente ver como o conhecimento, eu costumo dizer o seguinte, que não foi só a terra que foi concentrada no nosso país. O conhecimento também foi concentrado na mão de poucos. E quando a gente faz a luta para democratizar esse acesso, né, as questões são colocadas, né, de ir a ponto de ir para a justiça para impedir que esses sujeitos tenham o direito de fazer essa formação. Então, acho que a gente tem feito história, né? A gente tem alterado esse olhar sobre o campo, esse olhar sobre a formação dos sujeitos. Por quê? Porque a gente vai com organização, a gente vai com luta e a gente vai também amparado na lei. Uhum. É tanto que eles querem mudar a lei exatamente porque nós estamos amparados na lei. Então, o problema nunca foi o direito. A questão é quem é que tem acesso a esse conhecimento e qual conhecimento é possível ter acesso.
5: Hoje nós estamos conversando como avançar na educação no campo com a coordenadora do setor de educação do MST e doutora em educação pela Unicamp, Rubineuza Souza, e com a professora do curso de agroecologia, campesinato e educação popular da Universidade Federal Rural de Pernambuco, Joana Lessa. Para você que chegou agora, estamos fazendo essa transmissão ao vivo pelo canal do YouTube da Rádio Universitária Paulo Freire, onde você pode fazer perguntas e comentários. Pois é, Joana, a gente está nessa... É incrível, inclusive, para quem acompanhou os argumentos, né, da elite contra esse curso de medicina, a naturalização de uma questão... Assim, a naturalização do preconceito, inclusive, né? Como ainda o campo é ainda aquele relegado, aquele território distante, como se não tivesse nem... Eles não se apercebem nem que a comida na mesa vem de lá. O básico.
2: Vem da geladeira.
5: O básico para a sobrevivência, Joana.
3: Exatamente. Essa questão do Pronera da medicina aqui da UFPE foi muito emblemático, né? Eu acho que a gente está num momento da sociedade em que tem um filósofo que eu gosto muito chamado Zizek, que ele diz que Jesus, quando estava lá na cruz, dizia a ele: ó, pai, eles não sabem o que fazem. E aí ele vira e diz: porém a gente acumulou conhecimento e eles sabem o que fazem e continuam fazendo. Então estamos num momento, né, de cinismo, assim, porque esse modo que tu trouxes do todos para a educação, mas a educação não é para todos, né? E se mantém, então, quais são os elementos que essa educação tão concentrada incorporou na gente que a gente não consegue ver e ultrapassar esse olhar corporativista, fragmentado, que jamais faz a gente acessar esse todos, né? A gente não consegue, então se cria o jargão, mas na hora, né, do meu pirão, né, eu quero meu pirão primeiro, né? Então, por ser um curso concorrido, por ser um curso que é extremamente disputado e que tem um status, né? Medicina, Engenharia e Direito são os cursos que instalam as nossas universidades no Brasil e vão criar essa dinâmica, né, do status na nossa sociedade, vão ser os cursos reconhecidos, né? Quem aqui muitas vezes não foi colocado: ah, não, mas por que você não faz direito ou engenharia ou medicina para se colocar como alguém na vida, né? Qualquer outro curso seria ruim. Então, mexe, né? Mexe exatamente com essa estrutura que está incorporada de que o próprio curso de medicina representa uma perda de poder se estiver na mão dos trabalhadores, se estiver... E aí ninguém enxerga. Eu lembro do Mais Médicos, né? Quando os médicos cubanos vieram, né? Que o argumento era: mas os médicos brasileiros não querem ir, em sua maioria, não são todos, né? Não é uma generalização, mas a regra reforça a exceção, mas não querem ir para os interiores, e os médicos cubanos vão, e tivemos vários relatos disso. Então, o que é o Pronera? É fazer chegar a medicina com qualidade e com especificidade, porque aí tinha uma questão também que Cuba trazia uma prática pedagógica voltada para o trabalho, né, com a medicina nessa perspectiva da família, da comunidade, que muitas vezes não é o que os cursos de medicina enfatizam, né? E aí você tem duas abordagens, inclusive a abordagem formativa para que você possa trabalhar com as comunidades nos territórios. E aí, por que a gente não quer formar profissionais para isso? Eles não vão disputar, eles não vão querer. Apesar que, se eles quiserem formar seus consultórios também privados, faz parte do processo. Mas o objetivo da política é garantir que esses territórios que não têm acesso até hoje consigam ter acesso com qualidade, formando a partir da perspectiva da alternância, a partir da perspectiva dos sujeitos da reforma agrária, né? Então, tem um recorte, tem critério, tem uma série de coisas que as pessoas vão esquecer quando a gente entra nesse debate, né?
2: E é interessante colocar isso porque, assim, é o primeiro curso no Brasil de medicina, mas nós temos formado muitos médicos, mais de 300 médicos de todo o Brasil, em Cuba e na Venezuela. A solidariedade cubana, que estenda aqui nossa solidariedade nesse momento que eles estão vivendo, eles foram solidários com o mundo, agora o mundo tem que acolher Cuba diante do bloqueio que eles vivem há anos e intensificado nesse último período, e a Venezuela, solidária com o mundo. Né? Agora mesmo, nós retornou vários médicos formados que estão fazendo revalida, alguns já passaram na primeira fase que se inscreveu do revalida, estão se preparando para a segunda, mas a gente formou mais de 300 médicos no Brasil todo, dessa solidariedade cubana e venezuelana. E é diferente a forma com que os nossos médicos atendem a população. Então, é o olhar humano, é o olhar do cuidado. Então, isso altera a forma que é feito no Brasil em função só de vender medicamento, né? Então, você tem um outro olhar sobre a questão da saúde. E trazendo um pouco também esse debate aí que temos colocado, que é exatamente esse tensionamento. Por que é que incomoda? Por que os cursos que o Pronera tem promovido? Porque ele está vinculado diretamente aos movimentos sociais. É um programa que nasce de baixo para cima. Esse programa nasceu do sangue de Eldorado dos Carajás. Né? 97, quando houve o 96, quando houve o massacre de Eldorado dos Carajás, em 97 a gente fez o primeiro Enera, que é considerada a pedra fundamental do debate da educação do campo.
5: Enera, então, só para situar o ouvinte, Encontro Nacional dos Educadores
2: e Educadoras da Reforma Agrária. Então, o Enera, primeiro Encontro Nacional dos Educadores e Educadoras da Reforma Agrária, ele tem um marco de todo esse debate que hoje a gente fala que é a pedra fundamental da educação do campo. Foi a partir dali, o ano seguinte a gente faz a primeira conferência de educação do campo, que foi gestado durante o Enera. E já ali também a gente já tem o Pronera, que é resultado dessa articulação que aconteceu durante o Enera, quando foi diversas universidades participaram. Durante o Enera a gente fez o encontro e dali surge então a proposta desse programa, que foi levado para o Ministério do Desenvolvimento Agrário e foi acolhido. E foi acolhido porque o governo daquela época precisava dar resposta à sociedade sobre o massacre de Eldorado dos Carajás, e que em 95 já tinha tido de Corumbiara.
5: Lembrando que era o governo Fernando Henrique Cardoso.
2: Era o governo de Fernando Henrique Cardoso. As viagens internacionais que ele fazia era sempre recebido com protesto, pedindo resposta. E esse programa foi acolhido porque era uma ação simpática do governo para dar resposta aos problemas sociais que estávamos vivendo. Então, ele tem essa simbologia e ele nasce de baixo para cima. Ele passa a ser pensado desde a perspectiva da formação. Por quê? Porque ele nasce no bojo de estar se pensando a forma e o conteúdo da educação do campo. Então, ele passa a ser o laboratório de formulação dessa política. Então, ele vai ter um peso fundamental. É uma política que nasce dessa conjunção entre movimento, Estado e universidade. Então, isso dá uma outra dimensão para a política. E os sujeitos que é formado a partir do Pronera, que traz a concepção da educação do campo, que está vinculado aos movimentos sociais, é um outro olhar sobre a formação do sujeito, é um outro olhar sobre a produção, sobre a agronomia, porque a gente não quer esses pacotes, a gente quer um modelo de desenvolvimento que passa a ver o ser humano e a natureza como parte unificada desse processo. Mas aqui eu deixo para a professora de agroecologia, que domina melhor o conceito, né? Que é uma nova matriz tecnológica pautada na agroecologia, que não é só uma técnica de produzir, mas é uma técnica de poder ver o território, ver a propriedade da terra superando o latifúndio, a diversificação da produção. Então, entra diversos elementos que do ponto de vista histórico de uma sociedade que se fundou no tripé, latifúndio, monocultura e trabalho escravizado, ela rompe com essa trilogia, né, de fundação do nosso país. Ela passa a democratizar a terra, ela passa a diversificar a produção e ela passa a ver um campo como com sujeito e não o campo que quer menos gente, porque a tecnologia vai tomando esse espaço. Com envenenamento, com destruição, com desmatamento, com monocultivo. Então, tudo isso, você está disputando modelo de desenvolvimento. Você está disputando modelo de produção. Então, isso mexe com a hegemonia, que é da monocultura, do latifúndio e do trabalho que ainda temos sob a precarização do trabalho dos trabalhadores rurais. Então, quando o todos pela educação, e aí tu estava falando, né, o Lamosa, a tese do Lamosa, ele traz exatamente como o agro, que estava tendo sua imagem vinculada ao envenenamento, ao desmatamento, como é que ele altera isso em 10 anos.

0: do Agrinho, né, que é o programa deles, que é para poder... Caminho da Escola. Eles têm vários programas que têm feito... a política para poder vir em parceria com os municípios para poder difundir o seu projeto de concentração e de destruição e passar a imagem que é passada pelo Todos pela Educação. Porque quando você traz o Todos pela Educação, você esconde o recorte de classe. Então, quem é que é contra? Né? Quando é Todos pela Educação, se eu sou contra, eu não sou pela educação. Então, esconde com isso o recorte de classe. Né? Como é que, e como eles têm incidido na política pública. Então, discutir educação, Paulo Freire já nos tinha colocado isso, né? E o pensamento do Paulo Freire, ele revoluciona o pensamento educacional brasileiro, né? De que ele tira, assim, ó, não é só uma questão de instrumentalizar as pessoas. Quando eu tô aqui trabalhando a educação, eu também tô passando uma ideologia, eu também tô mostrando um modelo de sociedade. Então, ele faz a gente ter esse olhar. Por isso que ele fala que é a combinação da educação e da instrução. Por quê? A formação humana, ela é a combinação da educação e da instrução. A educação é dona de um raio mais amplo, né? Por que, que ele fala que é a leitura de mundo e leitura da palavra? Porque quando eu faço somente a leitura da palavra, eu não faço uma leitura mais ampla do mundo, né? Então, ele coloca que a educação é isso. Você tem que ter a leitura mais ampla da sociedade. Você tem que trazer as contradições para ser problematizada. Mas ele não nega a leitura da palavra. Só que ela tem que entender. Ele fala, quando eu decodifico a palavra, eu tenho que decodificar a sociedade. Quando eu decodifico a palavra tijolo, eu tenho que saber quem é que faz o tijolo, quem é que constrói a casa, quem constrói a casa tem onde morar. Então, isso faz com que você faça a leitura, que você coloque que uma sociedade que nem a nossa, extremamente desigual, o conhecimento tem que te dar essa condição de desnaturalizar as injustiças. E com isso você ganha força para poder lutar contra elas.
1: Muito bom. Inclusive, essa questão do difusionismo, né, que imperou lá atrás, agora parece que ele vem, como o Rubineuza está colocando, de uma forma mais sofisticada, porque tem toda um envolvimento, inclusive já disputando o público até mais jovem, né, os jovens. Então, eu queria que você falasse sobre isso também, Joana.
2: Na verdade, ele nunca... Acho que esse é o nosso desafio, de perceber como a luta que a gente faz ainda é pelo básico, né? Os processos sociais, a gente conseguiu agilizar um pouquinho, mas eles são lentos, né? A gente não pode dizer que a gente não teve grandes mudanças, mas me parece que o que a gente está vendo, a gente tem sintomas de que essas mudanças ainda estão a passos lentos, né? Então, as pessoas não conhecerem um programa como Pronera, que existe desde 1998, né? E aí, a perspectiva difusionista, ela continuou, né? Ela continuou naquele processo, a gente criou outras possibilidades, inclusive, a partir da perspectiva do Paulo Freire, aí quando a gente pensa no rural, a questão da extensão rural, por exemplo, vai ser muito fortalecida pela reflexão do Paulo Freire no extensão comunicação, trazendo o agrônomo, por exemplo, como educador e vendo o papel pedagógico, né, que todos os profissionais têm. Né? Então, quando o Paulo Freire está trazendo o agrônomo, a gente poderia levar para todos os profissionais, para pensar que eles têm uma atitude pedagógica diante do processo que eles estão estabelecendo de assessoria técnica, porque são relações entre pessoas. Né? Eu acho lindo quando o Paulo Freire vai nos colocar diante disso. Quem está ali, né, vivendo o processo educativo são pessoas que têm experiência de mundo. Então, como é que você vai educar, né, para aprender a ler pessoas de 60, 70 anos, como era no caso da alfabetização de adultos, com Eva viu a uva, né? Com cartilhas infantis, que era o que estava se colocando, desconsiderando que aquelas pessoas tinham vida, né? Conhecimento, tinham história. Então, aquelas pessoas não poderiam ser tratadas como crianças e muito menos desconsiderados os seus saberes. O que era preciso

0: era aprender um novo saber, que era o saber, né, da letra, do saber escrever, que é um saber, né? A questão é que a gente também foi colocando a cultura letrada como a cultura principal, né? A cultura que termina nos organizando, mas ela é um. E aí, por que eu fico, sabe, me perguntando muito, né, Paula, por que que eu não aprendo agricultura na escola? Por que que, quando eu penso, né, penso o currículo escolar, de qualquer currículo, a agricultura foi pensada, né, não foi pensada como uma prática escolar? Por que não? Eu produzi meu alimento, eu produzi, nem no campo, nem na cidade, né, muitas vezes isso não é colocado. Por quê? Porque, na verdade, a agricultura foi sendo colocada como um saber menor. O saber do campesinato, o saber, porque aí a cultura letrada é mais importante, né? Então, é muito importante a gente ver esse equilíbrio também dos saberes, que plantar feijão de corda, né, e ser médico, são saberes, né? E que a gente pode ir, a gente não precisa estabelecer hierarquias entre eles. E aí o processo também é educativo, nesse sentido, quando a gente pensa em educação do campo, e aí, né, minha relação com o MST vem desde o movimento estudantil, aprendendo muito sobre esses processos, é como eu envolvo o outro e as diversas camadas relativas ao conhecimento. Quando eu penso a mística, por exemplo, né? A mística é um elemento que o movimento traz para a educação, que é fantástico, que é perceber como a educação não vem só do pensamento racional, vem dos sentidos, vem dos saberes, vem das escolas, vem dos afetos, né? E aí nos conecta com uma coisa que a agroecologia vai trazer muito, que é a questão da complexidade, né? Não dá mais para a gente pensar de forma monocultural, né? Pensando até a Vandana Shiva, porque a monocultura da produção vai trazer a monocultura da mente. Uhum. Então, a realidade é complexa e as nossas soluções uhum. precisam ser complexas.
1: Pois é. A questão também, a gente já está indo para o final, mas ainda tem 5 minutinhos. Uma palavrinha também sobre esse discurso da meritocracia na educação, né? Como isso... Parece que, às vezes eu fico assim, nossa, como isso está difundido. E assim, o problema é você. Você é que tem que fazer o seu currículo. Você é que cuide. Sem pensar, ou ao contrário, ou também muito disso de políticas públicas, que tivemos algumas, né, políticas afirmativas na universidade e tudo mais, por mais precárias que ainda sejam, assim, por mais escassas que ainda sejam, ou insuficientes. E também, ao contrário, a gente vê, assim, pessoas que não reconhecem isso como políticas públicas e que precisa afirmar que esse é uma oportunidade também fruto de uma política pública. Então, como essa meritocracia impera, né?
2: Porque, exatamente, a meritocracia, assim como o empreendedorismo, é o aprofundamento do neoliberalismo, é o individualismo. Então, é você por você. É você patrão de si mesmo, sabe? É você... A responsabilidade do sucesso ou do fracasso é seu. Então, é o individualismo. Então, é necessário construir uma nova racionalidade, né? O capital hoje precisa dessa nova racionalidade. Então, a educação tem que dar base para essa nova racionalidade. Por isso, eu precisava desconstruir a educação, todos os pilares que tinham sido construídos dessa relação educador-educando, das conquistas, ela precisa ser desmontada para construir uma nova racionalidade. O gerencialismo, a meritocracia, o empreendedorismo, é o aprofundamento do neoliberalismo. E o enfrentamento hoje na educação tem que se passar por aí. A disputa na formação dos sujeitos, ela tem que ser dada. Para a gente não deixar que a classe trabalhadora seja levada para esse negacionismo, para essa apologia à ignorância. O que tem hoje dizendo que a universidade... nós ouvimos isso do ministro da Educação. A universidade não é para todos. não precisa saber ler e escrever, porque hoje tem uma apologia à ignorância tamanha que as pessoas não se matriculam mais nas turmas da EJA, né, para superar o analfabetismo. Então, a sociedade precisa saber, a gente precisa disputar isso para que a gente retome o gosto pelo estudo, saber que sim, como disse Bertold Brecht, agarre o livro, é uma arma. O conhecimento nos ajuda a gente compreender a realidade e fazer as transformações necessárias, assim como nos ensinou Paulo Freire.
1: Ótimo, muito bom. Joana?
0: Só acrescentar, né, nisso que Rubineuza trouxe, algo que tem nos chamado muita atenção, que é a IA. Né? A IA sendo muito utilizada como mecanismo de substituto, e aí o professor Marcos Figueiredo, que é nosso colega, falava ontem que a IA, ela não forma, ela informa, porque todo conhecimento vem de nós. Só que se a gente começa a aprender a se relacionar com a IA e não se relacionar conosco, vivendo processos presenciais de educação, a gente também está se colocando em risco. Então, como é que a gente vê esses avanços tecnológicos e esse lidar com a tecnologia? Porque trata-se de tempo, né? E tempo a gente não multiplica. Tempo é concreto, é real. E se eu vou gastar o meu tempo para lidar com toda essa tecnologia, onde vai ter o meu tempo para lidar com os afetos, com as pessoas, com os livros, né? Com tudo o que tem em relação a isso. Então, só uma provocação que a gente possa ir pensando também. É.
2: E por isso que a gente tem que cada vez mais ter uma educação que nos dê essa autonomia, até para poder lidar com a inteligência artificial.
0: Exatamente.
1: Sim, senão vai ficar sendo, ficando a reboque da inteligência artificial. E tem muitos erros também. E você vai deixando de pensar porque está tudo pronto ali. Uhum, né? É muito importante essa reflexão. A gente está no ano eleitoral, né? O que é que a gente, para encerrar, pode dizer para o ouvinte? Dizer assim, ó, sobre isso, fique atento aos programas, aos candidatos, porque a gente precisa agendar esse debate na campanha eleitoral, né? A gente não pode ficar de costas achando que isso não tem nada a ver, principalmente com a população urbana, né? Fica parecendo, às vezes, que isso é um problema só de quem está lá no campo. Então, já passando a palavra para Rubineuza Souza, que é coordenadora do setor de educação do MST, doutora em educação pela Unicamp, já agradecendo a presença. Uma palavrinha final, Rubineuza.
2: Também gostaria de agradecer, mas eu gostaria de dizer que as pessoas ficassem atento àqueles discursos que quer nos transformar em objeto. Cuidado quando dizem que mulher não tem direito a voto. Cuidado que é o que estão dizendo, que tem que, a mulher não precisa votar. A gente conquistou isso lá atrás. É um direito nosso e isso nos coloca de igual para igual nessa questão. Então, a misoginia, a gente precisa ficar direito, quem é que quer nos transformar em objeto. Cuidado também, fique de olho em quem está negando o direito à educação. A educação nos dá esse fortalecimento de poder fazer leituras dentro da sociedade e de projeto de sociedade. Vamos discutir projetos? Não vamos cair na baixaria, porque a sociedade hoje precisa que a gente discute futuro. Então, vamos ver quem é que está discutindo futuro, porque isso depende de nós, depende dos nossos filhos e depende da sociedade como um todo.
1: Muito obrigada, Rubineuza. E passo a palavra para a professora do curso de Agroecologia, Campesinato e Educação Popular da Universidade Federal do Rural de Pernambuco, Joana Lessa, também para fazer seu recado final.
0: Chamaria a atenção de duas coisas. Primeiro, que a gente se engaje, né? E mobilize mais pessoas para se engajar, porque eu acho que a gente fica perdido achando, né, que os discursos às vezes mostram determinados grupos enfraquecidos e a gente precisa fortalecer essa militância. E a outra, a gente tem um programa pela nossa Associação Brasileira da Agroecologia, que é a Agroecologia nas Eleições. Então, queria reforçar e aí dizer que a gente possa acessar esse programa. Lá tem propostas para que a gente leve essas propostas, leia, né, e leve para os nossos candidatos e busque fazer esse diálogo com os candidatos sobre o tema.
2: Acho que é um ponto fundamental. A gente está ameaçada a democracia. Fiquem de olho. Não vamos deixar que nos tire esse direito.
1: Muito importante. Recado final. Perfeito. Muito obrigada pela presença, Joana Lessa, Rubineuza Souza. Agradeço também a você que nos acompanhou pelas rádios Paulo Freire e Universitária 99.9 FM ou nas plataformas digitais. Ficamos com o ensinamento do mestre Paulo Freire. Abre aspas, quando a educação não é libertadora, o sonho do oprimido é ser opressor. A edição de hoje foi... O Fora da Curva fica por aqui, a edição de 10 de julho de 2026 fica disponível nas plataformas digitais. A produção dessa edição foi minha, Paula Reis, operação de áudio, Maria Clara Fernandes, e streaming, Aniele Caetano, sob a supervisão técnica da coordenadora operacional da Rádio Paulo Freire, Catarina Apolônio. Operação de áudio na Universitária FM, Natália Demerri. Um abraço, Natália. Acompanhe as redes sociais do Fora da Curva e até o próximo programa.

0: 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A música tema foi composta pela banda Diablo Motor. 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
2: Onze horas e 57 minutos.
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2: E no programa de hoje vamos falar da gravadora Som da Gente, contar um pouco da história desse selo e falar de alguns dos discos lançados por eles e que valem muito a pena vocês procurarem conhecer depois. O Som da Gente foi criado pelo casal Walter Santos e a Teresa Souza. Walter era baiano e cantor e começou a carreira junto com o mito, esse sim, João Gilberto no conjunto vocal Enamorados do Ritmo. E aí, por volta da primeira metade dos anos 50, ele resolve se mudar para o Rio de Janeiro, onde conhece a Teresa Souza, sua futura esposa e parceira musical. O Walter e a Teresa participaram ativamente do período bossa novista do Rio de Janeiro e mudaram-se para São Paulo, ainda atuando como compositores e intérpretes do estilo carioca. Anos depois, a necessidade os levou à música publicitária, em que traçaram uma carreira bem sucedida, capaz de gerar conhecimento técnico e capital para a criação do nosso estúdio. A partir dele, do nosso estúdio, nasceu uma pequena gravadora, o selo Som da Gente, ou Sonho da Gente, como eles costumavam chamar. Nesse primeiro bloco, a gente ouve duas bandas lendárias que fizeram história na música instrumental nacional. A banda Metalurgia, com a música Multinacional, e em seguida, o grupo Cama de Gato, com Melancia.

E continuamos a falar sobre a primeira gravadora independente a se dedicar exclusivamente à música instrumental brasileira, o selo Som da Gente. O Som da Gente foi a forma que o Walter Santos e a Teresa Souza encontraram para legitimar a independência do músico no estúdio. Uma resposta séria aos autoritários palpites dos produtores dos anos de 1980. O casal primava pela liberdade do artista em sua criação. A escolha dos instrumentos, arranjadores, a duração da faixa eram prontamente atendidos para proporcionar um ambiente favorável ao músico. E nesse bloco vamos ouvir Caminho de Casa com Nelson Aires, do disco Mantiqueira. Mantiqueira é um disco que eu sempre gostei muito, porque até hoje ele soa contemporâneo. A qualidade da gravação é boa, a atuação dos músicos, nossa, Roberto Sion, Hector Costita, sensacional. Quando você ouve um Mantiqueira, você tem a sensação de que aquelas músicas fluíram naturalmente, mas isso só o Nelson Aires para confirmar. E depois o guitarrista Heraldo do Monte com Dois na Brincadeira, do disco Cordas Vivas.

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1: 12:26.
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15: E o programa segue falando da gravadora paulista Som da Gente. O plano inicial da Som da Gente era lançar um disco por mês, mas infelizmente não deu para alcançar esse objetivo, pois além de ser um negócio bem trabalhoso, o dinheiro para a produção também era pouco, sem contar com um nicho estreito de mercado. Infelizmente, o selo durou apenas 11 anos, acabando no início dos anos 90 devido a grandes dificuldades financeiras. Mas, nesse tempo, a empresa produziu ao todo 46 discos exclusivamente instrumentais, que representam uma parte bastante significativa dos lançamentos do segmento no período. E uma das coisas mais interessantes da Som da Gente é que eles não palmilhavam ritmos, digamos assim. Apesar dos lançamentos de nomes com uma veia, digamos, mais jazzística, eles lançaram bastante coisas fora desse espectro que nós vamos ouvir nesse bloco. A gente começa com o Oswaldinho do Acordeon, com Hora Celestial, Almi Sater, depois com Luzeiro, que muitos vão reconhecer o trecho inicial por ter sido, ou ainda ser, eu sinceramente não sei, o tema de abertura do programa Globo Rural. E agora vocês terão a oportunidade de vê-la como uma grande música que ela é de fato. E finalizamos com a Orquestra Harmônicas de Curitiba, com Fantasia Improviso número 4, C sustenido menor, opus 66, de Chopin.

E vamos terminar o programa com o artista que mais gravou discos pelo Som da Gente, o gênio Hermeto Pascoal. O Hermeto gravou 5 discos, na verdade 6, mas só lançaram 5. Sem sombra de dúvidas, dá para considerar o Hermeto como o principal nome da Som da Gente. E nesse bloco, começamos com Briguinha de Músicos Malucos no Coreto, do primeiro disco que ele lançou na Som da Gente, o Hermeto Pascoal e Grupo, de 1982, um dos discos que eu mais gosto do Hermeto. Em seguida, do disco Lagoa da Canoa, Município de Arapiraca, de 1984, a gente ouve Spock na Escada. E para finalizar, Peixinho, do disco Brasil Universo, outro disco que eu gosto muito, de 1986. O Hermeto ainda lançou os discos Só Não Toca Quem Não Quer e Por Diferentes Caminhos. E em 1990 ele chegou a gravar um outro disco que infelizmente nunca foi lançado. Então, Hermeto Pascoal.

E por hoje é só. O Estação do Jazz está terminando agora e a gente se encontra na semana que vem aqui na Rádio Paulo Freire. Eu me chamo Ilana Almeida, conto com o auxílio luxuoso de Jarmerson de Lima nos trabalhos técnicos, agradeço a todo mundo que chegou até aqui e espero encontrar vocês na próxima semana. Até lá!

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2: 12 horas e 57 minutos.
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0: Meio-dia e 58 minutos.
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0: 12:58. 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
6: Olá, ouvinte das rádios universitárias 99.9 FM e Rádio Paulo Freire. E você que nos acompanha pela transmissão ao vivo no YouTube. Ensinar como funciona o corpo da criança e do adolescente, mostrar a importância de identificar toques invasivos e desagradáveis e explicar o que são consentimento, intimidade e autoproteção são algumas maneiras de promover a educação sexual para crianças e adolescentes. E essa é uma das formas mais eficazes de prevenir e enfrentar a violência sexual durante a infância e a adolescência. Por isso, no Saúde é o Tema de hoje, a gente vai conversar sobre o papel da educação sexual na prevenção de abusos sexuais de crianças e adolescentes. Este programa é produzido pela Rádio Paulo Freire, em parceria com o projeto de extensão Educação em Saúde, coordenado pela professora Sheila Coelho, do Departamento de Enfermagem da Universidade Federal de Pernambuco. Eu sou Júlia Farias, estudante de jornalismo da UFPE, e convido você a participar desta conversa ao vivo aqui no YouTube. Envie sua pergunta e interaja com a gente. Hoje, contamos com a participação da estudante de enfermagem da UFPE, Eduarda Neves, que vai fazer as perguntas comigo. Seja bem-vinda, Eduarda. Nesta edição do Saúde é o Tema, sobre educação sexual na prevenção de violência sexual de adolescentes, a gente vai conversar com a enfermeira, mestre e doutoranda em enfermagem pela UFPE, especialista em saúde pública, professora substituta do Departamento de Enfermagem da UFPE e pesquisadora na área de construção de tecnologias para a prevenção de violência sexual contra adolescentes, Adrian Araújo. Seja bem-vinda, Adrian.
7: Obrigada, Júlia. Bom dia a todos e a todas.
6: E eu lembro que você, ouvinte, pode mandar a sua pergunta pela nossa transmissão no YouTube, no canal da Rádio Paulo Freire. E também pelo WhatsApp da rádio, 81-2126-3177. Repetindo, 81-2126-3177. Adrian, para a gente começar a entrevista de hoje, você pode nos explicar o que é sexualidade?
7: Então, Júlia, muitas vezes, né, as pessoas confundem a sexualidade com a sexualização. E é importante a gente trazer que a sexualidade é algo inerente ao ser humano, tá? Então, a sexualidade, ela está presente no nosso desenvolvimento enquanto pessoa, né, enquanto ser humano, e traz ali, tanto em relação ao nosso entendimento enquanto gestos, carinho, né, essa troca de carinho, como também a entender eu, Adrian, quem eu sou nesse mundo, quais são a vontade, né, quais são os meus desejos, por quem eu me interesso ou como eu gostaria de me relacionar com alguém. Acho que a sexualidade, ela está mais voltada nesse aspecto de entender a pessoa, né, não só, única e exclusivamente, do sexo em si, né, do ato sexual. Vai além, vai de como a gente demonstra o nosso carinho, como é que a gente pode se relacionar com as outras pessoas.
8: Adrian, a infância e a adolescência são duas fases muito importantes para o desenvolvimento do indivíduo.
7: Sim.
8: Então é comum que existam ali dúvidas, curiosidades e descoberta. Existe também um mito de que a educação sexual iria ensinar a criança a fazer sexo.
7: Uhum.
8: Dentro disso, qual seria a importância de promover a educação sexual junto à criança?
7: Então, como a gente diz, né, muitas vezes existem esse comentário que traz que você vai estar promovendo a educação sexual lá na escola, por exemplo, né, bastante debatido, que você vai estar ensinando a criança como praticar o ato sexual. Na verdade, a educação sexual, ela vai para além disso, tá? Ninguém vai estar ensinando na escola como é que você deve ter relação sexual com outra pessoa. E sim, o nosso intuito é educar, tá? Principalmente quando a gente diz educar sobre a própria violência sexual, como ela ocorre, né? O que é o ato sexual seguro, a gente prevenir, né? Orientar como prevenir infecções sexualmente transmissíveis, trazer para essa criança, para esse adolescente, ou para um ser humano de forma geral, né? Como é a prática do sexo seguro e também, né, como ele pode se prevenir, tá? E prevenir contra infecções sexualmente transmissíveis, como também prevenir uma gestação não planejada para aquele momento. Então, a educação sexual, ela tem principalmente esses dois papéis, né, de trazer informações sobre o nosso corpo para essa criança, para esse adolescente, do que é possível, né, ou quem pode fazer o quê, né, vamos dizer assim, com aquela criança e com aquele adolescente. Então, a educação sexual vem para educar realmente, prevenir outras questões.
8: Inclusive, a educação sexual, ela também protege a criança da violência, não é?
7: Isso.
8: Ela aprender o que é abuso e saber identificar.
7: Isso, porque em algumas pesquisas, né, que eu já fiz, não só com o público da criança, mas em outros públicos também, a gente percebe que muitas vezes a gente não sabe que está sofrendo a violência sexual. Por quê? Porque a gente entende que a violência sexual é apenas o estupro, propriamente dito. E aí, muitas vezes, a gente traz mulheres, porque normalmente é as mulheres que sofrem mais violência. Mas a gente não pode esquecer do público masculino também, né, dos adolescentes. Mas a gente pensa que a violência sexual é só o estupro, e na verdade não. Então, quando a gente traz essa tipificação, quais são os tipos de violência que existem, por meio da educação sexual, a gente consegue tentar prevenir aí essa violência.
8: E, Adrian, também é comum a gente ouvir por aí que a educação sexual, ela erotiza as crianças, de que ela tira a inocência e antecipa assuntos que não deveriam ser da infância. É algo comum, né, da gente ouvir. Mas como é que a gente pode combater essa desinformação?
7: Eu acho que a informação, ela é poder, principalmente nos dias que a gente vive hoje, tá? A gente não pode dizer que uma criança de 2, 3, 4 anos, ela vai ter o mesmo entendimento que um adolescente de 10, 12 anos. Isso aí a gente sabe. Mas existem formas de a gente conversar, né, com o nosso público. Então, desde a criança, né, quando ela tem aquele entendimento, a gente precisa trazer para ela algumas orientações do tipo: olha, quem é que pode tocar nas minhas partes íntimas? E aí a gente trazer, é importante a gente trazer os nomes reais, né? Porque às vezes assim, na florzinha, né? Não fala, então, olha, é na vagina, né? É o pênis. Então, é trazer para essa criança quem pode tocar. Então, olha, a mamãe tá aqui, né? Ou o papai, ou o cuidador, né? A depender da realidade dessa família. Tá aqui, a gente vai fazer a higiene. Como é que faz a higiene do órgão genital? Então, orientar, explicar para essa criança como é. E aí dizer, olha, só quem pode realmente tocar, né? Quais são os tipos de toque? Porque a gente sabe que a violência, ela ocorre muitas vezes com pessoas próximas, né? Dentro de casa. Então, a gente trazer quem pode e o que pode fazer.
8: Por quê também,
7: por
8: né?
7: Quê, né? Então, dizer, olha, a mamãe vai estar tocando aqui porque a mamãe vai estar limpando, o papai vai estar limpando, a tia vai estar limpando. Para essa criança entender, porque pode ser uma tia, pode ser um tio, pode ser um padrinho, enfim, né? Muitas vezes, na grande maioria das vezes, a violência, ela não é só por desconhecidos.
8: Verdade, Adrian. Recentemente, o influenciador Felca expôs nas suas redes sociais uma denúncia necessária
9: sobre a sexualização infantil, que é uma das características ali que a gente sabe da adultização. E esse é um assunto que envolve ali muitos conceitos, e existem algumas pessoas que ainda ficam um pouco confusas. Então, qual seria a diferença entre sexualização de crianças e a sexualidade das crianças?
7: Então, a sexualidade da criança é basicamente, né, como eu trouxe no começo, que vai ser sobre a forma como essa criança vai se identificar, né, enquanto pessoa. Ela vai descobrir, né, faz parte do desenvolvimento da criança e do adolescente descobrir a sexualização, a sexualidade, perdão. É, ela vai entender que o corpo dela está mudando, então ela vai ter ali a mudança nos órgãos, né, na mama, no caso das meninas, os pelos pubianos, né, na própria vagina mesmo. Ela vai perceber que vai ter essa alteração. E o menino também, ele vai perceber o crescimento dos pelos, da barba, né? Ele vai perceber o aumento do pênis. Ele precisa entender que tudo isso faz parte também do processo da sexualidade. Está dentro do processo de desenvolvimento. A sexualização das crianças, que é uma coisa que a gente precisa combater e que está cada vez mais frequente na nossa realidade ali, na nossa população, é que muitas vezes a gente entende que eu entendo que criança não namora, né? Então, muitas vezes dizem assim, olha, fulaninho tá namorando, então os dois estão namorando. E aí é trazer essa visão de que a criança, ela perde aquela imagem de criança e ela, se é uma menina, ela é uma mulher ali em formação. Então, é trazer, muitas vezes, a objetificação do corpo dessa criança, que muitas vezes a criança, ela não tem o entendimento. Ela está ali na inocência da criança de brincar, né? E muitas vezes as pessoas olham para essa criança com um olhar realmente de maldade, né? De malícia, e de trazer realmente a questão da sexualidade diferente ali do que é o adequado, vamos dizer assim.
9: Sim. É muito importante também a criança e o adolescente conseguirem identificar os toques invasivos, sim, entenderem o que é o consentimento e a autoproteção, né?
7: Como
9: nessa situação que a gente estava falando, na hora de fazer a higiene da criança.
7: Sim.
9: É, o que seria esse toque invasivo? Como é que a criança, ela consegue se proteger?
7: Então, a gente entende que a criança, ela só vai saber se proteger se ela souber diferenciar o que é um toque invasivo do não invasivo. Então, a gente entende que um toque invasivo é todo aquele que traga desconforto para essa criança, que não seja consentido, tá? E também que tenha ali como é que eu posso dizer? Uma função diferente da... Eu estou tocando no órgão genital da criança para realizar a higiene. Eu estou tocando para, por exemplo, se for na unidade de saúde, para avaliar, para examinar essa criança, que ela pode estar ali fazendo um exame físico realmente, e eu estou desviando a minha função, que seria para higiene, para realizar ali um exame físico, e ao invés disso eu estou tocando essa criança com o intuito de ter prazer próprio ou de, entre aspas, né, levar prazer para essa criança. Então esses toques, eles são realmente ali inadequados, e principalmente quando essa criança, ela não é, na grande maioria das vezes, né, ela não está confortável com essa situação.
9: Sim. Do ponto de vista da criança, sempre que ela sentir algo estranho, né?
7: Isso.
9: Geralmente o toque invasivo.
7: Isso, e é importante a gente trazer que às vezes esse toque invasivo não necessariamente vai ser nos órgãos genitais, tá? Então pode ser um abraço, né? Ah, um amigo da família, uma pessoa
9: às
7: vem,
9: puxa pro colo,
7: coloca,
9: né,
7: no colo. Ah, vem aqui, menininha de tio ou menininho de tio. É importante a gente trazer, porque às vezes a gente só traz pra mulher por ser, né, mais comum, mais frequente, mas os meninos também sofrem. Então, é esse colocar no colo, né, é esse abraçar e naquele abraço tocar, né, nos seios, é aquela mãozinha no rosto, aquele beijinho na bochecha, que muitas vezes chega mais próximo da boca. Então, todos esses são considerados ali toques que não devem ser realizados, né, para essas crianças e adolescentes.
9: Sim, é muito importante realmente abordar sobre isso, principalmente com os pais ou responsáveis. Então, qual seria a forma ideal de abordar a educação sexual com a criança?
7: Então, eu sempre trago que quanto mais essa criança souber, melhor ela vai saber se proteger, tá? Então, os pais, eles precisam trazer realmente isso, né? É ter o entendimento e muitas vezes quebrar esse tabu de que a gente não deve falar com os filhos sobre sexualidade, né? Sobre a prática sexual ou nada desse tipo. Ó, muitas vezes isso ocorre com os pais, né? O pai diz assim, ah, não, se for uma menina, quem vai falar vai ser a mãe. Se for um menino, quem vai falar vai ser o pai, porque o pai vai mostrar como deve ser feito e afins. Então, a educação sexual, ela tem que partir dos dois, né? Tem que partir da família, não só da mãe, não só do pai, tá? Ela parte também da escola. A escola é um ambiente que traz para essa criança, né, as informações também, mas não única, exclusivamente. A família precisa conversar e a gente precisa combater esse tabu de que família, né, que dentro da família não se fala sobre educação sexual. Então, quando essa criança ela tem essas orientações de quais são os toques necessários para realizar a higiene e tudo mais, e quais são os toques que não devem ser realizados, vai ser mais fácil ela conseguir identificar.
9: A Adriana, também alguma diferença ali na orientação, se, por exemplo, a criança ela for homossexual ou tiver uma orientação sexual diferente? Tem alguma
8: também
9: orientação?
8: Também para os meninos e meninas, né?
7: Então, a orientação que a gente vai trazer é em relação a... A gente sabe que a criança, né, durante esse processo, principalmente na adolescência, a gente vai ter essa diferenciação da forma de falar para os meninos e para as meninas, porque existem questões culturais também, tá? Então, é importante a gente trazer que a cultura, ela influencia muito. Eu não posso dizer que a forma que uma família, né, que o ambiente familiar aqui na cidade, né, na Grande Recife, por exemplo, vai ser a mesma forma que uma família lá no interior, no sertão, ou em outro, lá no norte, enfim, em outra região vai ser da mesma forma que eles vão falar. Ou numa cultura indígena, por exemplo, vai ser diferente. Mas é importante a gente trazer que as crianças, elas precisam ter essas orientações, e principalmente quando a gente vê, quando ocorre relaciona a orientação sexual, né? Então, se é uma adolescente que se percebe como homossexual, principalmente no caso dos meninos, existem aí as questões da violência que ocorrem, né? Então, o machismo, ele influencia nisso, do tipo, ah, você diz que gosta de homem porque você não conheceu uma mulher de verdade. E aí essa criança, ou esse adolescente, muitas vezes, ele é forçado a ter uma relação sexual, né, como antigamente existia, né, que o pai levava a criança para um local, né, para ele ter a primeira relação sexual e ele ser homem de verdade. Então, isso é uma forma de violência, tá? É você tá ali forçando esse adolescente a ter uma relação sexual, muitas vezes, que ele não quer, para mostrar, vamos dizer assim, que ele é homem. E, na verdade, ele tem o desejo sexual dele livre. Ele pode escolher com quem, a forma que ele vai se relacionar com a pessoa. Então, é importante a gente trazer que as orientações, elas podem divergir nesse aspecto, né? Mas, principalmente nas meninas, em relação... que muitas vezes a gente foca muito sobre as infecções, né? A gente foca muito sobre a gravidez com as meninas e esquecem que os meninos também precisam ter essas orientações. Então, eu não posso dizer assim, olha, porque a minha... prendam as suas cabritas porque o meu balde está solto, e responsabilizar a menina por ter alguma infecção sexualmente transmissível ou por ela engravidar porque as outras pessoas, né, não influenciam pro bem, né, ou orientam seus filhos sobre a educação sexual.
8: E, Adriana, cada faixa etária deve receber uma abordagem apropriada,
7: sim,
8: né? A partir de quantos anos os pais ou a escola pode conversar com essas crianças e assim, qual seria a diferença, né, entre você falar para uma criança e para um adolescente?
7: Então, Júlia, eu sempre digo que a gente deve estar conversando com essas crianças a partir, né, que a gente perceba esse entendimento. Às vezes essa criança, ela tá ali com os seus 3, 4 aninhos e ela já começa a ter um entendimento de que, olha, filha, filho, quem pode fazer, né, a higiene, quem pode tocar é papai, mamãe, a tia, né, e dessa forma, só se for desse jeito aqui, ó, pra fazer a higiene, pra ajudar no banho, tá? Ou ajudar a se limpar, se essa criança ainda não sabe. Uhum. E aí trazer, olha, se qualquer outra pessoa for fazer, né, algum tipo de toque, trazer, olha, for tocar aqui na sua vagina, né, trazer, você precisa conversar com a gente.
8: Uhum.
7: Porque muitas vezes essas crianças, elas são, como é que eu posso dizer? Esqueci a palavra. Mas elas são meio que forçadas a esconder. Né? E diz assim, olha, se você...
8: Ameaçadas.
7: Isso, coagidas, né?
8: Coagidas.
7: Se você falar pra sua mãe, eu vou fazer tal coisa com ela. Então, a gente precisa dizer, criar esse vínculo de confiança. Da criança confiar no seu pai, na sua rede de apoio, tá?
8: Uhum.
7: Pode ser um avô, uma avó, um tio, uma tia,
8: uhum,
7: o pai ou a mãe. Pra ela ter essa confiança de, olha, vamos supor, Júlia aqui é a minha mãe. Eu chegar pra Júlia e dizer, Júlia, mãe, tá acontecendo tal coisa. E a família também entender por quê. O que existe essa mão dupla que a gente precisa ter. Às vezes a criança traz e a gente diz o quê? Ah, não, você tá imaginação, ou você tá se confundindo, não foi bem assim. A gente não traz a verdade, não acredita na verdade que aquela criança tá trazendo, tá? E nos adolescentes a gente já consegue ter uma conversa mais franca, né? Mais aberta, principalmente por conta da tecnologia, né? A gente tem a tecnologia aí que essas crianças e esses adolescentes estão cada vez mais tendo acesso, né? Na palma da mão, vamos dizer assim.
9: Verdade, Adri, a gente sabe que nessa fase da adolescência começa ali a paquera, começa a pressão ali do grupo de amigos pro namoro,
8: uhum,
9: mas a gente sabe que é preciso haver ali respeito, limites, também a questão,
8: sim,
9: do consentimento. Então, assim, como é que os pais devem abordar isso com os filhos? Ensinar que, por exemplo, não é o não.
7: Eu acho que isso parte muito, tanto da família quanto da escola também trazer essas campanhas de conscientização, né, junto ali com políticas públicas, porque está previsto no Estatuto da Criança e do Adolescente, né, a proteção para essa criança e para esse adolescente, mas é importante a gente trazer que realmente essas crianças, elas têm o direito de dizer ou não, e que as outras também, essas crianças e os adolescentes, né, tragam esse respeito do tipo. A gente teve casos, né, que foram noticiados de adolescentes que foram mortos por rejeitar, vamos dizer assim, ou não querer ter algum tipo de relacionamento com outro adolescente. A gente teve um caso recentemente.
8: Verdade.
7: Né? Então, assim, às vezes na própria... tem muita questão cultural do... Ah, eu fui adolescente, então tinha assim, ah, mas Adrian, tu não vai beijar, ou Adrian, tu não vai namorar,
8: uhum,
7: né? Então tem muito isso dos amigos, olha, tu não vai não, poxa, tu é muito careta, e isso não só na questão da sexualidade, mas de forma geral, né, de álcool, outras drogas, então,
8: uhum,
7: tem essa questão de eu preciso, entre aspas, tá, eu preciso fazer isso pra me encaixar no meu grupo de amigos. Ah, porque a minha amiga ficou com 3 meninas da escola e eu não fiquei com ninguém. E você meio que fica sendo forçado a beijar, muitas vezes sem querer. E é um tipo de violência também. Então, a gente precisa trabalhar isso nas famílias, com os adolescentes, de respeitar a decisão do outro e a sua também. Né? Você ter essa consciência de que, tipo, ó, eu posso dizer que não quero. Né? Eu não sou obrigada a beijar, a ficar com alguém ou ter algum tipo de relação... de relacionamento com quem eu não quero.
9: Isso, e a menina, ela também pressiona, né? Então a gente precisa também desnaturalizar o machismo entre as meninas, porque elas taxam logo o menino ali de gay, quando eles também não querem namorar com
7: isso,
9: ela. E a menina já vai crescendo ali, imersa nessa cultura machista.
7: Isso, infelizmente, né, como a gente trouxe, a cultura do machismo, ela tá muito presente na nossa, isso, sociedade. E aí, se o menino não quer... Ele pode simplesmente não querer, porque ele não quer. Ele não,
8: sim,
7: quer namorar, ele não quer beijar ninguém, não quer dizer que ele é gay por isso. Mas tem as brincadeiras e aí entra o bullying, né? Ah, fulaninho é gay. Olha, não gosto de menina, não. Se fosse um menino, ele beijava.
8: Uhum.
7: Então, a gente trazer essas orientações para os nossos filhos, né? Para os nossos primos, para os nossos amigos. É respeitar. Eu acho que a palavra-chave aí é o respeito. Respeitar, você entender e respeitar a vontade da outra pessoa.
9: Com certeza.
8: Isso aí. No Brasil, existe um alto índice de meninas que engravidam na adolescência.
7: Sim.
8: Um levantamento feito pelo Observatório de Saúde Pública mostrou que foram registrados entre 2020 e 2022 mais de 49 mil casos de gravidez na faixa entre 10 e 14 Isso. anos. Infelizmente, esse é um cenário que engloba diversos fatores, né? Uhum. Como a desigualdade social e a violência sexual.
7: Sim.
8: Como é que a educação sexual ela é essencial para prevenir a gravidez precoce, Adrian?
7: Então, é justamente essa questão, esse ponto. Que muitas vezes essas meninas, e aí eu vou abrir um parêntese, que a gente diz assim, existe muita informação na internet, existe o postinho de saúde, que é lá perto da casa dessa menina. Existem várias formas de prevenir uma gravidez precoce. Sim, existe. Mas a gente precisa entender que muitas vezes, apesar de todo esse cenário, essa menina, essa adolescente, ela não tem acesso. Ela não entende. E muitas vezes, veja, essa faixa etária entre 10 a 14 anos pode ser, realmente, a gente tem aí os casos que são por violência, uhum. mas pode ser, por exemplo, um adolescente que teve o desejo de ter uma relação sexual e ela não teve nenhuma orientação de como se prevenir. E aí, muitas vezes, essa adolescente, ela pode engravidar na primeira relação sexual, porque ela pode pensar que a primeira relação sexual não vai engravidar.
8: E, às vezes, não entende como que a gravidez acontece.
7: Isso, eles não entendem, né? Ele pensa que e aí tem a questão do coito interrompido, por exemplo, né? De que, se eu tiver o coito interrompido e a gente não, o menino não ejacular lá dentro, não vai engravidar. E a gente sabe que existe a possibilidade de engravidar com o coito interrompido, né? Ela não vai entender ali o período fértil, ela não vai saber o que é o período fértil, ela não vai conhecer o seu ciclo menstrual. Então, a educação sexual, ela vai entrar por esse aspecto dela entender, conhecer o seu corpo e entender que quais são as formas que ela pode prevenir. Então, não é dizer que a gente vai estimular uma criança de 10, 12 anos a ter a prática sexual, a relação sexual, mas se caso ela queira ter, ela ter as orientações para que ela possa se prevenir, não só da gravidez, mas das infecções sexualmente transmissíveis também. Por quê? Eu sempre tenho o pensamento de que a gravidez...
8: Era inclusive que a gente ia perguntar o seguinte, né? Essa questão da conscientização das infecções
7: Isso.
8: sexualmente transmissíveis.
7: Porque às vezes a gente foca tanto na gravidez, só na gravidez, e a gente esquece das infecções sexualmente transmissíveis, que elas também estão presentes. Então, a gestação a gente consegue prevenir, vamos dizer assim, com outros, tem vários métodos de prevenir a gestação, com anticonceptivos orais, né, a injeção, mas as infecções sexualmente transmissíveis a gente só consegue prevenir com o uso do preservativo.
8: Uhum.
7: E tem toda a questão aí que envolve, mas o meu parceiro não quer usar o preservativo porque ele acha desconfortável. E aí a gente precisa educar tanto esse menino quanto essa menina da importância do preservativo que está para as infecções sexualmente transmissíveis também.
8: A gente recebeu um comentário do YouTube, que também é uma pergunta, e o ouvinte ele fala: bom dia, o programa de hoje está incrível. Eu tenho uma pergunta: qual é o papel da escola na educação sexual dessas crianças? Qual seria o momento ideal para se tratar desse assunto em sala de aula?
7: Então, é muito importante. A escola tem um papel fundamental, tá? Por quê? A escola está no processo de formação também desse adolescente. E muitas vezes, dessa criança e desse adolescente, a gente precisa entender que na escola nós temos várias realidades juntas.
8: Uhum.
7: Né? São várias crianças, vários adolescentes, que têm vários pensamentos diferentes. E aí a gente diz assim, será que na escola a gente vai abordar só na aula de ciências, por exemplo, lá na aula de biologia, né? Hoje é biologia, na minha época era ciências, né? Mas na aula de biologia, quando for falar lá do sistema reprodutor, ou será que a gente pode trazer alguma ação, né? Por exemplo, maio, a gente tem o mês de conscientização da violência contra o adolescente. Então, as escolas poderiam trazer como forma de palestras mesmo, né? Convidar profissionais ou a maioria das escolas também tem a equipe de psicopedagogos, né? Psicólogos, trazer para que essas crianças consigam identificar quais são os sinais, né? De violência, por exemplo, elas conseguir trazer esse relato, né? Elas se sintam seguras para conversar na escola também. Então, a depender do local ou da temática na sala de aula, o próprio professor, se ele se sente confortável, ele pode abordar, ou a própria escola pode trazer ações de conscientização realmente nesse processo.
9: Tá bem. E, Adrian, assim, qual seria o papel da família nesse processo de orientação e diálogo com as crianças e com os adolescentes?
7: a família é fundamental, né? Porque a gente entende que a família, ela tá ali para dar esse suporte. Então, se essa criança, ela não tem essas informações dentro do núcleo familiar, ela vai acreditar ou ela vai buscar essas informações fora, tá? E essas informações fora, muitas vezes, não são as mais adequadas, né? Elas não trazem as informações corretas e a gente tem um risco muito grande, que é o acesso à internet. E aí, dentro da internet, a gente tem informações boas, que são corretas, e informações que não são corretas.
8: Que era, inclusive, o que eu ia te perguntar agora, né? Os adolescentes, eles têm esse acesso à internet e às redes sociais muito fácil. Sim. E eles acabam ficando expostos a esse conteúdo de violência, né? Uhum. Inclusive, até a pornografia, por exemplo. Sim. Então, quais são os riscos, né, que podem existir nesse ambiente virtual?
7: Muitos, muitos mesmo. E isso, às vezes, até me preocupa, sabe, meninas? Porque as crianças, eu digo crianças porque as crianças estão cada vez mais tendo acesso ao celular mais precoce, de forma mais precoce. Eu lembro na minha época, eu tenho 30 anos, então eu tive acesso ao celular. Primeiro que o meu celular, antigamente, né, era aquele joguinho da cobrinha.
8: Uhum.
7: Mas hoje, qualquer celular tem acesso à internet, tem acesso à rede social, a Instagram, TikTok. E essas crianças, elas estão imersas nesse mundo de redes sociais. E aí, a maior parte de conteúdos que a gente tem é trazendo, voltado para a sexualização dessas crianças. Então, o que a gente acha que muitas vezes é uma simples dancinha lá no TikTok, ela está sendo vista por pedófilos, por pessoas que estão ali compartilhando esse conteúdo dessas crianças com o intuito de, ah, para mim é só a minha filha que está fazendo uma dancinha, brincando ali no quarto. Mas para quem está dentro da internet, né, ele está vendo, ou ele ou ela, né, essa pessoa está vendo essa criança como um objeto sexual. E aí está fazendo esse compartilhamento, esse uso dessas imagens, desses vídeos, com o intuito realmente de comércio, né, de erotização, realmente. Então, é importante que a gente tenha esse cuidado, né, que os pais, que a rede de apoio possa estar monitorando. Então, no Instagram, no TikTok, no WhatsApp, tem várias ferramentas que os pais conseguem trazer, né, essa meio que bloqueio, e eles conseguem supervisionar a atividade dos filhos. Então, é importante que, se você, pai e mãe, for disponibilizar o uso do celular nas redes sociais para o seu filho, você também faça essa supervisão, certo?
8: E a gente recebeu uma outra pergunta da ouvinte Érica Galindo, que ela fala: o que as escolas podem trazer de orientação à prevenção de abusos sexuais nos relacionamentos entre os adolescentes? E também a gente recebeu uma pergunta do ouvinte David, que ele fala: programa maravilhoso. Como professor, como é que eu devo proceder diante da suspeita de que uma aluna ou aluno sofre ou sofreu violência sexual?
7: Então, deixa eu responder a primeira, a Érica, né? Então, Érica, tu só repete, por favor.
8: Ela quer saber como é que as escolas podem trazer a orientação e a prevenção de abusos sexuais entre os relacionamentos.
7: Pronto. É importante a gente trazer que, dentro dos relacionamentos, ele pode ocorrer, né? Pode não, ocorrem muitas violências, tá? Sexuais, em que sentido? A gente precisa ter consentimento para tudo. Então, eu posso ter um meu relacionamento, e aí, durante o momento, eu posso consentir. Eu estou lá beijando meu namorado, minha namorada, e eu vou partir para um outro momento, e sei lá, 2 minutos depois, eu posso não me sentir bem e dizer que não quero mais prosseguir com aquele ato. Mas o meu parceiro ou a minha parceira, ela precisa entender que o não é não.
8: Uhum.
7: Então, muitas vezes, esse adolescente, ele não consegue entender isso, no sentido de que você precisa consentir, né? E eu preciso consentir durante todo o ato. Não é porque eu disse lá no começo que eu queria, que agora no meio ou no final eu não quero mais e eu vou ter que continuar. Porque é um tipo de violência. Outros tipos de violência que a gente tem, que muitas vezes as pessoas não identificam, é o parceiro ou a parceira retirar o preservativo no meio do ato,
8: uhum,
7: sem o consentimento do outro. É um tipo de violência sexual que ocorre, muitas vezes as pessoas não sabem, né? Dentro do próprio relacionamento.
8: Uhum.
7: Então, a gente viu aí outro que está na internet também, né? Que são com adolescentes, que você tem consente ter relação sexual com seu namorado, com seu parceiro, com sua parceira, e de repente ele chama várias outras pessoas, vários outros meninos, para praticar, ou para, não necessariamente praticar, mas assistir também, né? Você ser forçado a assistir alguma relação sexual, ou vídeos, ou conteúdos que você não quer, é um tipo de violência, tá? E os professores, então a escola, eles podem trabalhar esses aspectos com os adolescentes, como roda de conversa, né? Trazer, é importante a gente abordar esses conteúdos nas escolas. E o professor, quando ele consegue, quando ele percebe, né? Ou até mesmo essa criança, esse adolescente chega para ele para falar, é importante ele se mostrar disponível para esse adolescente, né? Ouvir. Eu acho que isso vale para todo mundo. A gente precisa ouvir o relato desse adolescente. E quando eu digo ouvir, é um ouvir de não julgar. Ah, mas será que você não deu a entender para esse colega que você queria? Ou será que na hora que você estava fazendo, você estava com a roupa, ou você teve algum comportamento que seduziu esse menino ou essa menina? Porque a gente tende a culpabilizar a vítima.
8: Sim.
7: Então, o professor ou qualquer pessoa que estiver ali ouvindo essa criança ou essa vítima de violência, ele precisa ouvir, acolher, né, trazer essa questão da segurança e procurar, no caso da escola, né, você precisa conversar com a direção, com a coordenação e conversar com os pais, tá? Se a gente percebe que essa violência ela está ocorrendo dentro do ambiente intrafamiliar, a gente precisa acionar aí conselho tutelar, né, trazer as redes de proteção para que essa criança, que esse adolescente, ele se sinta seguro e ele esteja realmente seguro.
8: E às vezes o adolescente está tão ferido, né, que nem consegue contar para o professor. Então, como é que o professor ele pode se colocar à disposição para ouvir esse adolescente? Ele vai percebendo a mudança de comportamento?
7: Sim. A gente percebe, principalmente crianças mais novas, né, e adolescentes, eles muitas vezes eles não vão falar para você. Olha, professora, eu sofri uma violência. Você é professor, você minimamente conhece os seus alunos. Então, você pode perceber a mudança no comportamento. Às vezes, esse adolescente, ele era mais extrovertido, falante, conversava na escola, né? E ele começa a ficar ali mais fechadinho, mais cabisbaixo, né? Começa a ter essa mudança de comportamento. Se for uma criança, às vezes, a gente consegue identificar em desenhos. Então, olha, vamos fazer um desenho da família, ou... Enfim, e aí essa criança começa a... Olha, tá acontecendo alguma coisa? Se você não quiser falar, quiser desenhar, né? A gente tá aqui, o professor tá aqui para te ouvir. E a gente conseguir perceber essa mudança de comportamento e até saber a hora que a gente pode conversar com essa criança. Por quê? Às vezes, a pessoa, né? O professor, a professora... chegar para conversar, abordar essa vítima, ela vai se fechar mais ainda.
8: Uhum.
7: Então, talvez a gente precise saber qual o momento adequado de a gente conversar. E se for necessário, a gente pode pedir o auxílio do psicólogo na escola, se tiver também.
8: Perfeito. Para você que chegou agora, o Saúde é o Tema de hoje fala sobre o papel da educação sexual na prevenção de abusos sexuais de crianças e adolescentes. A gente está conversando com a enfermeira, mestra e doutoranda em enfermagem pela UFPE, Adrian Araújo.
9: Adrian, a gente sabe que boa parte dos casos, o agressor da criança está dentro ali da própria família.
7: Uhum.
9: E aí é o chamado abuso intrafamiliar.
7: Sim.
9: A identificação e a denúncia nesse caso se torna muito mais difícil, porque às vezes é alguém, por exemplo, dá confiança daquela criança.
7: Uhum.
9: Então, como a educação sexual pode preparar a criança para ela enfrentar essa situação?
7: É justamente, Duda, a gente entender que a criança ela precisa saber quais são os toques, como é que posso dizer assim, que são adequados e os toques inadequados, independente de quem seja, tá? Que pode ser um pai, uma mãe, a gente sabe que tem pais, tem mães, tem tios, avós, pessoas que estão dentro do convívio familiar, que fazem, né, que praticam a violência contra essa criança ou adolescente. Então, a partir do momento que eu instruo essas crianças, esses adolescentes, quais são os toques inadequados e que ele também pode estar presente, independente da pessoa ser da sua confiança ou não, porque muitas vezes essa pessoa vai utilizar disso. Ah, é um parente, é um amigo próximo da família que está ali, que conhece essa vítima desde pequeno. Então, os pais, a família nunca vai desconfiar, né? Que, ah, poxa, eu trato tão bem ele trata tão bem meu filho, minha filha, então ele não vai ser capaz de fazer isso.
8: Muitas vezes é até quando a criança conta
7: isso.
8: E o pai vem com essa resposta.
7: Exatamente. Né? Ah, não, você pode estar se confundindo, é coisa da sua cabeça. Então, a gente trazer que a importância de ouvir, né, sem esse julgamento de tipo, ah, não, tem certeza?
8: Uhum.
7: Ah, mas você pode ter se confundido. Não, mas fulaninho só botou você no colo. Né? Quando foi botar você no colo que passou a mão, sem querer. Então, assim, a gente trazer... Trazer e acreditar no que a criança diz, tá? Porque muitas vezes a gente pensa assim, ah, não, mas ele tá inventando. Gente, é muito difícil uma criança ter a capacidade de inventar que foi abusada sexualmente,
9: uhum,
7: sabe?
9: Se a criança ela entender ali quais são os toques que podem, quais são os toques ali que são invasivos, isso acaba que a criança consegue identificar e mostra, né, a importância ali da educação sexual.
7: Exato. Então, quando ela consegue compreender, realmente vai ser muito mais fácil. Então, a informação, ela vai... Não, o quão mais clara, e a gente precisa falar assim, de forma clara realmente com essa criança.
8: Uhum.
7: Sem muito enfeitado de palavras, trazer realmente, porque aí vai fazer a diferença, né, nesse processo.
8: Adriana, pensando em um perfil de crianças ou adolescentes mais vulneráveis a essa violência sexual,
7: uhum,
8: a gente recebeu um comentário da ouvinte Drica, que ela pergunta, enquanto sociedade, estamos falhando nas políticas públicas?
7: Talvez sim, né? Quando a gente pensa que nós temos aí o Estatuto da Criança e do Adolescente, né? Enquanto política pública, nós temos as políticas nacionais, né, de atenção a criança, a penais, que é a adolescente, que todas elas trazem que é dever do Estado proteger essas crianças contra a violência, e a gente vê aí o quanto nós temos de crianças sendo violentadas. Primeiro, dentro do ambiente familiar, né, e aí a gente percebe a desigualdade social, né, a gente não pode restringir que crianças que têm uma condição socioeconômica menor, mais baixa, elas vão sofrer mais violência, mas é o que mais ocorre. A gente também não pode excluir isso de que a violência só vai ocorrer nas regiões periféricas, né?
8: Uhum.
7: Mas essas crianças que estão ali muitas vezes, né, que são, que estão em locais que trazem ali uma insegurança para ela. Então, isso pode trazer sim, né? Enquanto política pública, a gente precisa ter uma política pública mais atuante, realmente, no sentido de que de proteger essa criança das leis, né? Então, veja, se a gente tem ali uma criança que sofreu uma violência, que foi realizar essa denúncia, qual vai ser o desdobramento? Porque a gente ainda tem um sistema de justiça falho, no sentido de penalizar o agressor. Então, ele é um agressor, ele praticou a violência e depois ele vai estar solto aí. Então, qual é, talvez, vamos dizer assim,

0: Se a criança não sabe quais são os tipos de violência, ela vai estar mais exposta. Porque, perceba, se eu não sei o que é uma violência e eu sofro a violência, para mim vai ser algo normal. Então, se eu vejo também, se eu estou num ambiente de violência dentro da minha família ou nos locais por onde eu perpasso, eu vejo violência em todo local. Então, veja, se eu vejo, não, vamos falar no contexto geral, se eu vejo meu pai ou minha mãe sendo agredido em casa, meus irmãos, eu sendo agredida por pessoas que teoricamente deveriam me proteger, eu vou achar isso normal. E isso pode se perpetuar nos relacionamentos também. Então vamos pensar aqui, se eu vejo minha mãe e meu pai, que são casados, se amam, são casados há não sei quantos anos, tem eu, minha família, né, meus irmãos lá, todo mundo felizes para sempre, entre aspas, né? E eu vejo meu pai agredindo minha mãe, eu vou achar aquilo normal. Então, se eu estiver num relacionamento que eu começar a ser agredida, ó, vai ser normal também, porque se minha mãe tá passando por isso e é ok, né, vamos dizer assim, é aceitável, então pra mim vai ser normal. Então, a partir do momento que eu entendo o que é a violência, que eu sou educada com o que é realmente, eu vou passar a não aceitar.
1: Uhum. E, Adriana, a gente recebeu mais um comentário no YouTube do ouvinte Lázaro. Ele fala, parabéns pelo belo programa. E ele também faz uma pergunta, como é que as pessoas podem lidar com os tabus culturais criados por algumas religiões dentro da educação sexual?
0: Então, é importante, né, a gente trazer que o que eu acredito não pode ou não deveria influenciar no que eu vou passar para essa criança, para esse adolescente, para essa pessoa. Né? Então, você enquanto profissional de educação, enquanto, a gente falando, né, principalmente em escolas, profissionais de saúde, você tem que ter, você não é obrigado a acreditar, mas você precisa entender que a sua religião, ela não pode influenciar no processo de educação em saúde, tá? Então, principalmente quando a gente fala, né, em relação à educação sexual voltada para a orientação sexual, para a identidade de gênero. Então, eu não concordo com as orientações, né, sexuais. Então, de homossexual, ou de identidade de gênero, pessoas trans, bi, enfim. Eu não concordo. Mas não é porque... Não estou dizendo eu, Adri, tá? Mas um exemplo. Se a pessoa não concorda, não quer dizer que ela não vá trazer orientações para isso. Ó, eu sou um professor e eu digo que gay não deve ter nenhum relacionamento, homossexual não deve ter relacionamento, pessoas trans não devem se relacionar. Isso não pode passar para a minha prática, sabe? Eu, enquanto enfermeira, então eu preciso trazer as orientações para essas pessoas, independente do tipo, né, de idade, de gênero dela, da orientação sexual dela também.
1: A gente espera, né, que a religião ela seja para o bem das pessoas.
0: Isso.
1: Então, se tiver acontecendo alguma violência em alguma situação, acobertada, não sei, pela religião, não, isso deixa de ser saudável, né?
0: Exato. Né, muitas vezes a gente mascara, né? As pessoas gostam de mascarar a violência partindo ali por outras questões religiosas, culturais mesmo, né? A gente sabe que tem países que as crianças, elas estão ali com 12, 13 anos e elas são entregues, né, para casar com pessoas, com adultos. E isso a gente sabe que é um estupro de vulnerável. Então a gente precisa ter essa consciência também.
2: E Adi, assim, quais são os sinais de alerta que podem indicar que uma criança ou um adolescente está ali passando por alguma situação de violência ou situação ali de abuso?
0: Tem essa questão da mudança de comportamento, que a gente falou, ou até mesmo essa criança, ela pode replicar o que ela sofreu. Por exemplo, você está na escola, você é um professor, uma professora, ou está num serviço de saúde, enfim, e aí você percebe que aquela criança, ela está ali pedindo para os coleguinhas, né, abaixarem as calças e beijar o órgão genital dela, ou ele fazer o contrário. Ou alisar, né, passar a mão. E aí você diz, olha, isso é uma criança de 10, 5, 8 anos, que teoricamente essa criança não teria esse comportamento. Não é um comportamento esperado para essa idade. E uma criança, né, um adolescente ali no começo, né, na primeira fase ali da adolescência, ele tem esse comportamento. Então isso já pode chamar uma atenção. Será que essa criança, e aí a gente precisa ter esse alerta de, será que ela sofreu esse tipo de violência ou será que ela assistiu?
1: Verdade.
0: Porque pode ser que ela não tenha sofrido, né? Não tenha sido com ela, mas ela viu outras pessoas fazendo.

0: Então isso chama a atenção, que também não deixa de ser um tipo de violência, né?
1: Assim como a gente falou também, a exposição aos conteúdos na internet.
0: Isso, né? Então, cada vez mais presente o compartilhamento de vídeos, né, pornográficos. Então, dentre os adolescentes também, né, como estímulo, né, a gente sabe que tem, faz parte do desenvolvimento sexual mesmo, a descoberta do seu corpo, né, tanto os meninos quanto as meninas, mas muitas vezes eles são influenciados nesse processo, né, de tipo, com compartilhamento, assistindo ou sofrendo a violência. Então, é importante a gente ter atenção aos comportamentos desses adolescentes.
1: Perfeito. Adriano, quando acontece a violência sexual contra uma criança ou um adolescente, como é que os pais responsáveis devem proceder? Eles devem levar essa vítima para um atendimento de saúde emergencial?
0: Veja, se for constatado, né, ali na hora, de imediato, a gente sempre orienta que seja encaminhado para um serviço de saúde, para que essa criança seja avaliada, esse adolescente seja avaliado, né? E a partir dali sejam tomadas medidas de prevenção que são, que estão dispostas realmente já nos protocolos de atenção à vítima de violência sexual. Então, aqui em Recife, né, no estado de Pernambuco, nós temos alguns centros de referência, tá, vítimas de violência sexual, que eles atendem. Tem alguns que são específicos para mulher, mas tem que eles atendem de forma geral.
1: Tem algum que seja para criança ou para adolescente?
0: Então, normalmente ele vai ser direcionado para a emergência pediátrica e a partir daí a gente vai direcionar para o centro específico, né? Essa criança vai ter esse encaminhamento. Se essa criança não foi ali naquela hora a violência, ela chegou, por exemplo, a criança chegou para você depois e disse que sofreu algum tipo de violência, você pode trazer, né, fazer essa... E aí a gente precisa entender que é necessário fazer a notificação dessa violência aos serviços de saúde, tá? Que nós temos aí a ficha de notificação de violência sexual, notificação compulsória, que a partir desses números a gente vai conseguir garantir ou ter subsídios para solicitar ou para ter essas questões das políticas públicas. E a notificação compulsória, ela não é uma denúncia, tá? São coisas separadas. Se a família quiser, ela pode realizar a denúncia junto à polícia, né? Junto aos serviços de segurança pública, tá? Mas não quer dizer que, a partir do momento que eu faço a minha notificação lá no meu serviço de saúde, por exemplo, eu vou estar denunciando, tá? Uhum. Então, é importante que os pais, eles levem essa criança para ser avaliada, né, no serviço de saúde, para ela ter esse acompanhamento, tanto físico quanto psicológico também.
1: Sim. Adriana, você está construindo uma tecnologia para prevenção de violência sexual contra adolescentes no seu doutorado.
0: Sim.
1: Você pode nos contar um pouco mais sobre a sua pesquisa, e ela é mais voltada para os pais ou para as crianças?
0: Então, eu trabalho com violência sexual desde a graduação, né? Já passei para outros públicos, né? Mulher e população LGBT, e agora a gente está com a população de adolescentes escolares, que a gente está justamente com esse intuito de construir uma tecnologia que vai ser definida com esses adolescentes, se vai ser uma cartilha, se vai ser um vídeo. Por quê? Eu preciso definir com o meu público qual é a tecnologia que vai se adequar a eles.
1: Uhum.
0: Então, a partir disso, a gente vai fazer um grupo focal que a gente faz para discutir com eles qual seria a tecnologia mais adequada para que eles entendam o que é a educação. Então, a tecnologia, ela vem com esse intuito de ser para os adolescentes, para que eles consigam identificar quais são os tipos de violência, identificar... se ele pode estar sofrendo, e a partir do momento que ele sabe quais são os tipos, ele pode ter ali, saber como prevenir também.
1: Uhum.
0: Então, a gente espera, né, com a nossa tecnologia aí, ser como é que eu posso dizer? Um pontinho a mais nessa trilha aí, né, da prevenção contra a violência sexual contra os adolescentes, que a gente sabe que é muito presente, né, que a gente está vendo hoje em dia cada vez mais saindo na internet, mas o quanto é como se fosse a pontinha do iceberg, né? Lá para baixo ainda tem muitos casos, tem muitas situações que a gente ainda precisa investigar.
1: Também é função de todo mundo, né, na sociedade,
0: sim,
1: seja dentro da universidade ou não, mas essa função de conscientizar mesmo, de passar seu conhecimento para frente, e essa função social, né?
0: Exato, eu acho que a gente tem essa responsabilidade social mesmo, né? Então não é porque só eu, a Adriana, estou aqui, né, pesquisando sobre violência sexual, que só eu posso falar, não. Uhum. Então, a rádio, ela está aqui, né, que ela possa alcançar cada vez mais e que as pessoas que estão ouvindo, elas consigam ser multiplicadoras desse conhecimento. Então, que seja uma rede, realmente, né, que a gente possa estar dissipando essas informações para que a gente possa prevenir, né, e proteger essas crianças, esses adolescentes, realmente.
1: Sim. Adriana, para finalizar, eu queria saber quais são as formas de denunciar essa violência sexual contra crianças e adolescentes.
0: Então, nós temos alguns números, né, a própria polícia 190, né, a gente tem o 188, que é a violência contra a mulher, a gente tem o 181 também, que são números que a gente pode realizar essa denúncia, uhum. Ou até mesmo presencialmente nas delegacias, né, então a gente tem as delegacias especializadas em saúde da criança e do adolescente, tem as delegacias da mulher que pode trazer esse direcionamento. E quando a gente fala de denúncia, a gente tem esses aspectos, né? Mas nós temos os serviços de saúde também que podem estar nos auxiliando nessa condução da violência, né? Do pós-violência. Por quê? Quando for constatada essa violência, essa vítima, ela precisa ter o apoio, uhum. Né? Psicossocial, né? Apoio de saúde no sentido de... existem os protocolos, né, que precisam ser... implementados, né? Quais são as medicações, quais são os exames, quais são as vacinas, por exemplo, que a gente vai realizar para que prevenir, que a gente possa prevenir essa pós-exposição dessa vítima, né, à violência.
1: Sim, tá. Tem o Disque 100, que é a central de atendimento à criança e ao adolescente.
0: Isso.
1: E também tem presencialmente, né, a delegacia civil ou delegacia de proteção à criança e ao adolescente.
0: Isso.
1: A gente está encaminhando para o final do programa. Eu queria agradecer a participação da enfermeira, mestre e doutoranda em enfermagem pela UFPE e especialista em saúde pública, Adriana Araújo. Adriana, muito obrigada pela sua presença.
0: Obrigada, eu que agradeço, né, que a gente possa, através, né, da nossa voz, né, prevenir aí cada vez mais a violência contra os adolescentes e estimular a educação sexual também.
1: Com certeza.
0: Obrigada.
1: Eu também agradeço a participação da estudante de enfermagem da UFPE, Eduarda Neves, que fez as perguntas comigo hoje. Obrigada, Eduarda. Eu que agradeço. Como a Adriana falou, é um prazer estar aqui, porque a gente sabe que disseminar o conhecimento e a educação em saúde é o que vai mudar o mundo. Com certeza. O Saúde é o Tema termina aqui. Esta edição sobre educação sexual na prevenção de violência sexual de crianças e adolescentes, em parceria com o Departamento de Enfermagem da UFPE, fica disponível no canal do YouTube da Rádio Paulo Freire. A produção deste programa foi feita por mim, Júlia Farias, estudante de jornalismo da UFPE, e por Eduarda Neves, estudante de enfermagem da UFPE, sob a orientação das professoras Ana Veloso e Paula Reis. Na operação de áudio, Agatha Silva. No streaming do YouTube, Elaine Oliveira. Sob a supervisão técnica de Catarina Polônio e Igor Cabral. A edição de podcast é por Agatha Silva. Tchau, tchau. Próximo Saúde é o Tema.
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3: 1:55. 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
13: 2 horas.

Começa agora o Faixa Livre, na tarde da Universitária FM 99.9. Olá, tudo certinho por aí? Tá começando agora mais um Faixa Livre pelas ondas da Rádio Universitária 99.9 FM, com retransmissão também pela Rádio Paulo Freire 820 AM. Eu sou Natália Demerri e desejo aqui uma ótima tarde para você que tá na nossa sintonia. Vamos então agora dar início ao nosso Faixa Livre, que tá recheado de música para você.

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Faixa Livre. Faixa Livre aqui na tarde da Rádio Universitária 99.9 FM, comigo, Natália Demerri. Vamos agora com mais música, com a segunda parte aí do nosso encontro de hoje.

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0: Faixa Livre de hoje vai ficando por aqui comigo, Natália Demery. Muito obrigada pela sua sintonia. Eu te espero sempre de segunda a sexta, a partir das 14h, com muita música aqui pelas ondas da 99.9 FM. Um super beijo pra você. Obrigada. Tchau.
1: Duas horas e 57 minutos.
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1: 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Quem ama música também vai encontrar a loja Nagulha Rec com discos de vinil para outro encontramento. 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

0: 3:27.
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8: Este aqui é o Coquetel Molotov na Rádio Universitária FM 99,9. Vamos aqui até as 4 horas da tarde com muita música legal para vocês curtirem aqui em nossa companhia.
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1: É isso aí, pessoal. O programa Coquetel Molotov de hoje está chegando aqui ao final. Obrigado a todos pela companhia, pela audiência. E logo mais a gente volta para ouvir mais música legal. Na sequência agora, fique com a programação da Rádio Universitária FM, que também tem muita coisa bacana.
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2: 3 horas e 58 minutos.
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12: 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E para a apresentação do seu programa, aí vem Ivan Ferraz, o comunicador sertanejo.
13: E aqui lembrando o poeta Jó Patriota, veja o que ele disse. Eu na minha mocidade passei o tempo indeciso, fiz do mundo um purgatório, desta vida um paraíso, depois ocultei meu pranto para desmanchá-lo em sorriso. Alô Recife, alô internautas, boa tarde. Está começando a maior festa nordestina no seu rádio. É a 99.9, Rádio Universitária FM, emissora educativa da Universidade Federal de Pernambuco. A nossa rádio pública levando até você, Forró, Veste e Viola, um programa com cheiro de mato e terra molhada. Eu sou Ivan Ferraz na apresentação e Alexandre Silva nos trabalhos técnicos e edição do programa. O nosso muito obrigado pela sua audiência. E agora é com você, meu amigo Alexandre Silva, o seu boa tarde aos nossos ouvintes.
14: Olá, Ivan, internautas, amigos e ouvintes. Muito boa tarde a todos e todas. Sejam bem-vindos a mais uma tarde no Forró Veste Viola. Hoje é sexta-feira e vamos ouvir a autêntica música nordestina. Agora é com você, amigo Ivan Ferraz, o comunicador sertanejo.
13: Boa tarde, meu amigo Alexandre Silva, e parabéns pelo seu trabalho. Assim diz a experiência popular, é pra gente refletir. Vale uma reflexão. Quando todos pensam da mesma maneira, ninguém pensa grande coisa. É normal ser diferente. Olhe, não há distância que nos separe. Você pode sintonizar o Forró Veste Viola em qualquer parte do planeta. É só acessar o nosso site. Anote: www.ufpe.br/NTVRU. Você acessando esse site vai ouvir toda a programação da Rádio Universitária FM 99.9 Recife, Pernambuco, e o Forró Veste Viola de segunda a sexta-feira a partir das 16h. Aos internautas, o meu abraço, um abraço do tamanho do Brasil. Agora aumenta o volume do seu rádio que a festa vai começar, abrindo a porteira do nosso forró com a sequência na arte da cantoria.
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Estamos com a sequência na arte da cantoria, que eu cumprimento todos os poetas repentistas, cumprimento todos os apologistas da cantoria, enfim, cumprimento todos vocês que estão neste momento em sintonia com a 99.9 Rádio Universitária FM, Recife, Pernambuco, ouvindo forró, verso e viola. O nosso muito obrigado pela sua audiência. Estamos com a arte da cantoria, uma sequência na arte da cantoria que a gente valoriza o poeta repentista. E aqui hoje vamos lembrar o mote. Mote é uma sentença ou pensamento formado de um ou dois versos com que se finalizam as estrofes. Então aqui vamos chamar a dupla Andorinha e Sebastião Marinho com mote: cada prédio construído em São Paulo tem o sal e o suor do nordestino. Aí em seguida a gente recorda a saudosa dupla, o Louro Branco e Valdir Telles, dois grandes poetas de saudosa memória aqui com Martelo a Desafio.

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existe um autêntico nordestino, existe audiência para o forró veste viola, aqui na 99.9, Rádio Universitária FM Recife, Pernambuco. E o nosso muito obrigado pela sua audiência. Agora, vamos ouvir vozes femininas que cantam forró com beleza e talento. São muitas. E aqui, vamos ouvir Ermelinda. Ela canta a composição de João Mossoró com o título Hoje Não Saudade. Joana Angélica chega cantando a composição do saudoso Pinto do Acordeão com o título Neném Mulher. Guadalupe canta a composição de Luiz Gonzaga, é Luiz Gonzaga, o Rei do Baião, em parceria com Domingos Ramos, o título da música Dúvida.

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ouvindo Forró Veste Viola aqui na 99.9 Rádio Universitária FM Recife, Pernambuco. Sinta a riqueza do nosso folclore e a beleza dos ritmos da música autêntica do Nordeste. O nosso muito obrigado pela sua audiência. E na sequência musical vamos ouvir Carlos André. Ele canta a composição de Cecel e Ozeinha com o título Na Parede da Paixão. Anchieta Dalí. Anchieta reside lá em São José do Belmonte, sertão de Pernambuco. Está ouvindo o nosso programa ao lado de toda a sua família. Um abraço para você, Anchieta Dalí, e toda a sua família. E o nosso amigo Anchieta Dalí canta de sua autoria Preço da Saudade. Aí eu chego declamando do poeta Dedé Monteiro, lá de Tabira, Tabira, sertão do Pajeú, Pernambuco. O título da poesia é Fim de Feira.

bicho atapé do chão, um caminhão se balança, quem vem de fora se lança em cima do caminhão. Um ébrio esmurra o balcão, no botequim da esquina, um gari faz a faxina, um cego ensaca a sanfona, um vendedor dobra a lona depois que a feira termina. Miçanga, fruta, verdura, milho, feijão e farinha, bode, suíno, galinha, viudeza, rapadura, é esta imagem pura de uma feira nordestina que começa pequenina, 10 horas não cabe o povo e só diminui de novo depois que a feira termina. O patrão sem consciência diz bem cedo ao morador: mais tarde eu pago ao senhor, é só ter mais paciência. Recebe o da emergência, compra uma vaca turina, bebe, bota gasolina, vai pra zona, joga, estraga, mas ao morador só paga depois que a feira termina. E na matriz que não se fecha, muito apressado entra alguém e sai fechado também, senão o carro lhe deixa. O padre gordo se queixa do calor que ele domina, agita tanto a batina que quem vê fica com pena, toca o sino pra novena depois que a feira termina. Um pedinte se levanta da beira de uma calçada, chupando uma manga espada pra servir de almoço e janta. Um boi de carro se espanta se o motorista buzina, um velho fecha a cantina, um cachorro arrasta um osso, o pobre azavessa o bolso depois que a feira termina. Um vendedor de sapato, já vendo a feira no fim, começa gritando assim: agora eu vendo barato. Um malandro ouve o boato, para o lugar se destina, pega sapato, rutina, enche o saco do rapaz e só diz que não quer mais depois que a feira termina. Quem trabalha em prefeitura vai receber logo cedo, mas o prefeito em segredo diz: depois você procura. Se for preciso, ele jura na providência divina, e o pobre diz: Severina, tá esperando pro eu, mas só recebe o que é seu depois que a feira termina. O vendedor de mangalho, no fim de toda a manobra, faz o caixa e junta a sobra do que vendeu no retalho. Se não deu lucro o trabalho, o pobre a cabeça inclina e diz pra mulher: menina, hoje eu entrei pelo cano, fecha a mala e baixa o pano depois que a feira termina. Numa cidade cristã, devota de São Vicente, é muito comum a gente ver logo assim de manhã um irmão ou uma irmã na coleta vicentina, escutando: vá pra China, crie vergonha nessa cara, mas a coleta só para depois que a feira termina. Um camponês que se engana, chega atrasado na feira, nem acha mais macaxeira, nem batata, nem banana, empurra a cara na cana pra ver se esquece a ruína, café, arroz, margarina, açúcar, óleo de salada, regressa e não leva nada depois que a feira termina. No açougue da cidade, das 5:30 em diante, não tem um pé de marchante, mas mosca tem com vontade. O faxineiro abre a grade, tira uma mangueira fina, pano, rodo, creolina, deixa tudo uma beleza, mas só começa a limpeza depois que a feira termina. O dono da miudeza, já tendo fechado a mala, escuta um rapaz que fala do lado oposto da mesa: meu senhor, por gentileza, o senhor tem brilhantina? E ele diz com voz firina: aqui na mala ainda tem, mas eu não vendo a ninguém depois que a feira termina. Um produtor vagabundo, agiota e trapaceiro, tenta enganar seu vaqueiro, como faz com todo mundo. Destaca um cheque sem fundo, enche o cheque assina, mas o rapaz não combina, dá-lhe um burro, preso vai, e da cadeia só sai depois que a feira termina. A filhinha de um mendigo, sentada a seus pés num beco, comendo um pão doce seco, diz: papai, fuma comigo. E o velho pensa consigo:
Meu Deus, mudai sua sina, para que a minha pequenina não sofra o que eu sofro agora. E a filha, o velho chora, depois que a feira termina. Um jumento estrupiado, magro que só desgraça, quando vê que a feira passa, vai para frente do mercado. O endereço ao danado, eu não sei quem diabo ensina, só sei que ele baixa a crina entre 5 e 5:30, lancha, almoça, janta e ceia, depois que a feira termina.

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O nosso muito obrigado pela sua audiência. E na sequência musical, Israel Filho canta a composição de Brito Lucena, Na Sombra do Juazeiro. Jesuíno canta a composição de Leninho de Bodocó e Jesuíno, com o título Eu Vou Fazer Serão. O poeta Chico Pedrosa declama de sua autoria, Presepada de Menino.

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Vai ver galinha com o quê se você não tem dinheiro? E tia, nem tá nem vendo criação do seu terreno, só pode ser brincadeira. É não. Amole a peixeira, pegue o sal, lave a panela, bote água pra ferver, que hoje nós vamos ter galinha de cabidela. 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É que os raios estão falando que o mundo vai se acabar sexta-feira, 1 hora. Como eu gosto da senhora, vim correndo de avisar. Estão dizendo que uma estrela maior do que uma serra vai cair e vai queimar tudo que tem sobre a terra. E as pessoas fuxiqueiras, mau caráter e tranqueiras são as primeiras da frente. Desse povo linguarudo que pensa que sabe tudo, não fica nem acidente. E tem mais, estão avisando que quem quiser se salvar, reze para que essa estrela vá cair dentro do mar. E depois, com a pobreza, reparta toda a riqueza ou bem mal adquirido. Senão a voz é pesada. São Miguel vai dar lapada no braço de cada um. Ave Maria, meu Deus, não diga isso. Zefa, abra o aratório, corre a mesa e tire um hino. Como não sabiam ler, me botaram para fazer a mesa religiosa. E o meu livro de oratória foi a capa da história do pavão misterioso. Comecei dizendo assim: vamos rezar, minha gente, para essa estrela de fogo não cair no continente. E para as 3 noites de escuro não ser um golpe tão duro para nossa população. Quem enricou roubando, partiu o que está sobrando para ganhar a salvação. Faz pena ver se acabar tanta galinha e capão. E tanta gente com fome sem ter direito ao pão. Tanto guiné, tanto pato, tanto ganso, bico chato, tanta galinha pedreira e a dona tão caridosa, tão amiga e tão bondosa a perder tudo de uma vez. E a Joana olhou pra mim e disse: pode parar. Já que não tem jeito mesmo e o mundo vai se acabar, faça o que você quiser. Pegue tudo o que puder, leve, coma, venda ou dê, faça o que achar melhor. Se tudo vai vir a pó, guarda a criação pra quê? Peguei 3 galinhas gordas, 2 patos e 1 capão, 1 peru e 2 guinéis e o galo de estimação. Botei dentro de um balaio e parti rápido como um raio rasgando uma mancheia. E às custas de tia Joana, durante aquela semana houve festa na aldeia. Mas quando passou o tempo do mundo se acabar, e a Joana apareceu com vontade de brigar, fervendo igual Coca-Cola, me suspendeu pela gola e me responsabilizou por suas perdas e danos. 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

contamos com a sua audiência e também de seus parentes, amigos e vizinhos, aqui na 99.9, Rádio Universitária FM Recife, Pernambuco, valorizando que é nosso com forró, veste e viola. E agora, na sequência musical, Toninho Vanderlei canta de sua autoria A Sanfona e o Rei. Paulinho do Acordeão chega prestando homenagem a Jackson do Pandeiro, o rei do ritmo. É, ele canta uma das músicas do repertório de Jackson do Pandeiro, que tem como título Na Base da Chinela. Geneiro Souza chega cantando de sua autoria Matutim de Pé no Chão.

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Que o carro sempre seja tocado, pra que a festa não perca seu brilho. 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Hoje eu quero um forró bem tocado, pra que a festa não perca seu brilho. Que o baião sempre seja lembrado.

0: E agora vamos a um pequeno intervalo. Continue com a gente que eu volto já. Aguarde que eu volto já.
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3: 5:05.
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aqui, vamos. Forró bom? Forró bom tá é aqui, aqui na 99.9 Rádio Universitária FM Recife, Pernambuco. Estamos de volta alegrando os nossos ouvintes. Eu de cá e você de lá, valorizando que é nosso com forró, veste e viola. E agora vamos à sequência. O melhor da sanfona. E nesta sequência, o melhor da sanfona, que é uma sequência que divulga, valoriza e enaltece a música instrumental, desde a sanfona de 8 baixos ao acordeão de 120 baixos. Vamos ouvir o saudoso Manuel Maurício. Vamos recordar. E vale a pena recordar Manuel Maurício, o tocador de 8 baixos, com um dos seus grandes sucessos com o título Saudade do Meu Sertão.

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Fique com a gente aqui na 99.9 Rádio Universitária FM Recife, Pernambuco, ouvindo forró, verso e viola, um programa com cheiro de mato e terra molhada. Agora vamos à sequência do Fundo do Baú. E nesta sequência do Fundo do Baú, vamos ouvir duas raridades musicais com o inesquecível Gordurinha, Valdec Arthur de Macedo. Ele era baiano e nasceu em Salvador, capital da Bahia. Aqui vamos recordar Gordurinha com dois dos seus grandes sucessos, duas composições de sua autoria. Primeiramente vamos ouvir Poeira de Morte e em seguida Quando os Baianos se Encontram.

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Agora na sequência musical, vamos ouvir os três do Nordeste cantando a composição de Antônio Barros com o título Forró do Poeirão. Fatel e Luiz Wilson. Fatel e Luiz Wilson cantando a música que tem como título Baião para Dois, que é de autoria do casal Fatel e Luiz Wilson. Em seguida vamos ouvir Chico do Forró cantando a composição de Virgílio Monteiro com o título Viver de Aparência.

Para quem gosta de música de qualidade, é importante ouvir Forró Veste Viola, de segunda a sexta-feira, a partir das 16h, aqui na 99.9 Rádio Universitária FM Recife, Pernambuco. E na sequência musical, vamos ouvir Heleno dos Oito Baixos, atendendo a pedidos. Ele canta a composição de sua autoria, francês e brasileiro. Márcia Lima canta a composição de Marcel Melo com o título Que Nem Vem Vem. Lara Amélia, aqui cantando com a participação de Flávio José, aí é filha e pai. Lara Amélia e Flávio José cantando a composição do saudoso Acioli Neto com o título Espumas ao Vento.

forró veste viola aqui na 99.9 Rádio Universitária FM Recife, Pernambuco. O programa que valoriza a nossa cultura popular, que valoriza os artistas, desde aqueles que estão em projeção, aqueles que estão em início de carreira. E agora vamos na sequência musical. Atendendo a pedidos, Buscapé, o Nerilson Buscapé canta a composição de Dr. Luiz Pereira e Buscapé com o título Ser Médico. Roberto Miller canta de soltoria, junto de mim serás feliz.

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Um programa autenticamente nordestino. Ponha essa ideia na cabeça. Vamos em frente, que a Universitária FM está com a gente. Agora, na sequência musical, vamos recordar Luiz Gonzaga, aqui numa gravação com a participação de Elba Ramalho, que cantando Sanfoninha Choradeira, que é uma composição de João Silva e Luiz Gonzaga. Vamos recordar, e vale a pena recordar, Dominguinhos, cantando a composição de Fausto Nilo, com o título Pedras que Cantam. O Nildo Barbosa canta a composição de Judivan Macedo, com o título Volta Seu Luiz. Aí o dia vai terminando, a noite vai chegando. É hora de reflexão. É hora de reflexão ouvindo Luiz Gonzaga, o eterno rei do Baião, cantando Ave Maria Sertaneja, composição de Júlio Ricardo, Jorge Oliveira, gravação 1900.

0: 1964.
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0: Essa safoninha parece até que é de mãe, não, pois.
1: Safoninha só rindo, meu filho.
0: Safoninha só.

0: Olha
1: com o professor das áreas.
0: Olha só que danação. Segura, acelera. Ficou. A família de Abraham.

0: sanfoninha choradeira?
1: Essa sanfoninha acho que é de marindá, mano. Sanfoninha, qual?
0: Parece sanfona de Jesus.

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1: 5 horas e 57 minutos.
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0: Olá, começando o programa Compassos, eu, Valdir Oliveira, na apresentação e na técnica de som, o Chico Rocha. Sempre recebemos pessoas com histórias incríveis. E hoje, é essa pessoa que traz mais uma história de vida incrível, é o Wilde Menezes. Wilde, ele é professor do Departamento de Educação Física da Universidade Federal de Pernambuco e vai contar para a gente muita coisa, inclusive falar um pouco sobre o lugar onde ele nasceu, que foi o bairro de Afogados, aqui no Recife, depois foi para Prazeres, enfim, teve toda uma infância naquele lado dali, né, que pega um pouco de Jaboatão e um pouco do Recife. Seja bem-vindo, professor Wilde.
1: Muito obrigado, Valdir, meu amigo. Prazer enorme estar aqui no programa Compassos. É um programa que eu assisto, que eu acho maravilhoso e que dá uma contribuição significativa, né, aqui para o nosso estado, para a gente poder falar de vidas individuais que às vezes se confundem com vidas coletivas, né? Ou seja, para mim é um prazer enorme estar aqui falando contigo, falando com o teu programa, com a tua audiência.
0: Nós somos diferentes, nós somos muito particulares, né? Temos nossas particularidades e isso é em cada fase da vida, né? Agora, adulto, só existe o Wilde com essas características e lá atrás existiu um menino chamado Wilde. Que menino foi esse que brincou nas ruas de Afogados e não se afogou?
1: Mas quase se afogava, viu? Tinha de 70, foi uma coisa assim.
0: Então já tem uma história curiosa aí pra gente.
1: É verdade, porque a gente morava por ali na Cosme Viana e ali alagava muito, muito fortemente. E eu lembro de um momento, eu e meu irmão, nós estávamos em casa, minha mãe estava trabalhando, né, e o companheiro dela, meu padrasto, né, estava vindo, né, anunciou-se que o Recife ia se acabar em água, e ele correu para casa porque a gente estava, né. Nesse momento, ele coloca a gente no sótão do lugar, da casa que a gente morava e volta para ir buscar comida, né, comida, água, e as pessoas desesperadamente desocupando as casas, etc. E nós no sótão dessa casa que ficava ali na Cosme Viana. E aí, o que é que acontece? Ele não consegue, se a água sobe com tanta violência, né, ele não consegue voltar para casa para nos proteger e não consegue também ir adiante, né, com o objetivo de buscar comida e água para a gente. E ele passa 2, 3 dias em cima de um muro ali, né, e eu e meu irmão, lá em cima no sótão, se divertindo com os móveis rodando de casa, né, o fogão rodando, né, a geladeira rodando, as coisas rodando, né. Então dormia e acordava naquelas condições, tinha ali algumas bolachas, alguma coisa de água que a gente ia ali comendo. Enfim, até as águas baixarem e ele e minha mãe voltarem para casa. Então era uma coisa assim, bem agoniante, digamos assim, essa primeira lembrança, essa primeira memória que eu tenho aí da infância, né? Acho que eu tinha 3, 4 anos de idade nesse período.
0: E criança se diverte com tudo, né? O mundo se acabando e não é à toa que o nome do bairro é Afogados.
1: Não é à toa, porque aquilo enchia muito, né? Enchia muito mesmo, né?
0: Vamos.
1: Mas veja como é interessante, né? Quer dizer, é uma situação que eu vivi, mas que as pessoas da minha idade, que provavelmente moravam em Afogados, também vivenciaram, né? Ou seja, as cheias que né, que atormentava todo mundo, que fazia com que as pessoas perdessem vida, que fazia com que as pessoas perdessem seus bens materiais, né? Veja como isso é individual e é coletivo, né?
0: Pronto, agora a gente vai balançar um pouco, a gente vai entrar no balanço da ciranda, que é a ciranda de Lia de Itamaracá.

0: essa ciranda que é de todos nós era também e é da sua mãe, Filde.
1: Exatamente, benção mãe.
2: Ó, eu tenho essa memória assim muito, muito clara, né? A gente saía da Imbiribeira, minha mãe morava ali perto da Subaía, que era uma transportadora que existia ali nos anos 70, mais ou menos, acho que nos anos 80 ela existiu. E a gente ia, né, mãe com um casal de amigos, que tinha uma rural, íamos para Itamaracá no final de semana, né, na sexta, sábado, não sei, não lembro exatamente, mas assim, íamos para Itamaracá e lá tinha a Lia tocando, né, tinha várias outras cirandeiras ali tocando. E uma coisa que eu achava bacana, né, a gente ficava cansado, eu e meu irmão, aí forrava um pano debaixo da rural, debaixo do carro, e aí a festa continuava, eles lá dançando, né, bebendo, brincando, etc. E eu lembro que acordava às vezes e ficava olhando para a lua, né? Então assim, a lua saindo ali por trás do mar, né, na infinitude do mar. Isso me encantava, tinha uma memória muito bacana sobre isso, né? E a festa rodando, e as pessoas dançando de mão dadas, e a lua, e depois adormecia de novo, depois acordava de novo, né? E isso ia até de madrugada. Então eu achava isso muito bacana, porque hoje eu leio isso, né? Eu vejo isso, eu lembro disso, como, digamos assim, uma imersão cultural, né? Ou seja, dançar ciranda, estar numa expressão cultural de raiz, né, de raiz do nosso povo. Claro, esse já é o olhar de hoje, né? Ou seja, o olhar mais, digamos assim, mais elaborado. A época era o olhar encantado, né? O encantamento de ver a lua, de ver as pessoas, né? De as pessoas se divertirem.
0: Vilde, você é uma pessoa de muitos amigos. Foi assim sempre? Na infância também você já tinha tantos amigos assim?
1: Não. Eu sempre fui muito tímido, absurdamente tímido. Eu lembro que...
0: Mas cada amigo que tinha valia por muitos.
1: Agora, cada amigo que tinha valia por muitos mesmo, assim. Eram poucos amigos. É engraçado que os meus amigos sempre eram mais velhos do que eu, assim, eram maiores do que eu. Mas eram poucos, assim, como ainda é hoje, né? Assim, eu sou uma pessoa que conheço muita gente, mas sou de poucos amigos, porque no fundo eu sou muito tímido, né? Assim, tem uma

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1: Wilde, em que momento essa música começa a fazer parte da sua vida?
2: Então, eu quero falar duas coisas primeiro. Primeiro, que eu achei injusto o que eu falei agora há pouco, né? Eu tenho muitos amigos, não é verdade que eu tenho poucos amigos, eu tenho muitos amigos, né? Eu tenho enormes amigos aqui no meu departamento de educação física, no meu centro de ciências da saúde, o CCS, tenho muitos amigos na Universidade Federal de Pernambuco, né? Tenho muitos amigos no interior, né? A minha família é grande, né? Então eu tenho muitos amigos, então eu queria fazer essa justiça, né?
1: Pois é, boa.
2: Essa música ela entra na minha vida da seguinte maneira: eu estudei em colégio interno, e assim, no colégio interno, depois das atividades, né, estavam previstas, né, ir pra aula, ajudar na limpeza, né, manutenção dos espaços que a gente utilizava, à noite a gente tinha dois grandes programas, três talvez, né, brincar, pega bandeira, né, enfim, ou assistir televisão ou cantar, né? Então tinha os meninos, a gente juntava ali 10, 15, 20, 30 meninos ali, tinha umas latas que ficavam batendo e cada um chegava ali, cantava uma música e, enfim, criava meio que um show de calouros ali, né? E essa música era a música que eu cantava, porque eu sempre achei essa música muito bonita, né? Na relação do Roberto com o Erasmo, né? E isso de alguma forma me toca muito profundamente, porque é uma grande declaração de amor a um amigo, né? Ou seja, muitas vezes o amigo ele termina sendo muito mais afetivamente falando, presente na vida de uma pessoa do que alguém da família, né? Do que o irmão, etc, etc. Então essa música ela entra na minha vida no colégio interno, assim, cantando, né? E é engraçado que quando na parte do coro, todo mundo cantava, né? Você, meu amigo de pé...
1: Aí no coro, se tiver um desafinado ali, sai imprensado, né? Você é afinado?
2: Eu sou.
1: Coisa boa, né?
2: Eu sou afinado. Tenho uma voz curta, mas sou afinado.
1: Deveria ter botado uma música aqui pra você cantar, né? Como não botou, vamos seguindo, né? Vamos seguindo, vamos falar da avó Leonor. Eu sei que a avó Leonor, ela gostava muito dessa música que a gente vai ouvir agora.
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0: nosso convidado de hoje, Wilde Menezes, que é professor do Departamento de Educação Física da UFPE. Wilde, você disse, essa música me lembra a avó Leonor. Eu disse, era a avó do Wilde? Bom, não era a avó do Wilde, mas era a avó do Wilde, porque vó Leonor era a avó de todo mundo da comunidade. Me conta essa história.
1: Então, vó Leonor, de fato, era a avó de todo mundo, né? Era a avó era a vizinha, né? Tinha ali sete netos. Dinho, Vadinho, Nanau, Uri, Márcia, Mércia, enfim. E Dona Carminha, que era a nora dela, cuidava da gente quando a mãe ia trabalhar, né? E o que marcava ali a nossa rua, lá em Prazeres, era que aos domingos, que era uma, não sei se você lembra, Valdir, aquelas radiolas que parecia um móvel dentro,
0: claro,
1: de casa,
0: claro,
1: né? Aí você tinha um passadisco, tinha um rádio do lado, né? Quando fechava, era um móvel ali.
0: Uhum.
1: E aquele móvel tocava o domingo inteiro, né? Tocava essas músicas, tocava vários outros cantores, né? Artistas que marcaram a minha vida. E essa música, ela me chama a atenção, ela sempre me chamou a atenção por essa coisa assim, moro onde não mora ninguém, né? Esse refrão é maravilhoso nesse sentido. Porque ele... Essa música nos faz pensar, né, assim, no simples, na singularidade ecológica, né, o passarinho que me encanta, né, o contato com a natureza. Ele não se refere a isso, né, especificamente, mas a descrição da música nos faz pensar. E eu acho que pensar, né, a partir de uma poesia, né, de uma letra, ou mesmo e sobretudo nesse sentido, de uma dimensão filosófica, né? Porque no fundo é uma referência filosófica que ele está pautando, né? Não tem interesse em morar na rua, né? O bloco passando, etc. Eu quero morar onde não mora ninguém, com tranquilidade, quero ouvir um passarinho, uma casinha branca, né? No alto da serra. Enfim, então essa relação com o Wilde Menezes, essa relação dessa música e Wilde Menezes lembra muito fortemente, né, o quanto a minha infância foi feliz nesse sentido.
0: Uhum. De certa forma, essa música, ela pode projetar um som também, uma expectativa, né, na medida em que dá um testemunho de quem mora naquelas condições e quem se sente bem. Você já pensava o que seria, como seria o seu futuro naquele momento, ou já tinha algum desejo, algum projeto de futuro que não fosse necessariamente morar onde não morasse ninguém, né? Mas morar numa cidade grande e você encontrar uma felicidade similar à felicidade de quem vivia nessas condições descritas pela música.
1: Não, assim, eu sempre fui uma pessoa imaginativa, né? Ou seja, de olhar um quadro e me colocar dentro daquele quadro, ouvir uma música e me colocar dentro daquela música, né? Essa música, ela terminou sendo também uma pauta de quando a gente ia à praia, porque morava relativamente perto da praia, ali em Piedade, e tinha aqueles vendedores daqueles quadros aqui. Então, o pescador tinha uma casinha sozinha ali, ele ali sozinho, né? O preto velho ali pescando e etc, né? Então, assim, essa música ajudava a entrar nessa realidade que, no fundo, é um chamamento à tranquilidade, né? Um chamamento, né, a essa perspectiva. Era muito mais no sentido de pensar, né, de me imaginar dentro daquele contexto do que a projeção de futuro, né?
0: Uhum.
1: Ou seja, era mais nesse sentido, assim, é como se fosse uma relação de espelho, né? Me olhar diante de um espelho.
0: Uhum. E a vida vai seguindo, a gente vai pular agora para uma outra fase da sua vida, né, que já é um pouco aí a adolescência. Você já está quase agora virando um jovenzinho, né? Se a gente retornar aqui nessa linha do tempo. E tem uma música que você trouxe para a gente, na sua relação, que é a música O Pequeno Burguês, do Martinho da Vila. Eu não sei se a gente falou o nome de AGP. Gente, a música que a gente ouviu ainda há pouco é a música Mora Onde Não Mora Ninguém, do AGP, que é uma composição de 1975. E agora vamos para O Pequeno Burguês, do Martinho da Vila, que é uma composição de 1969.

0: Professor Wilde, em que momento você passou no vestibular? Pelo que eu sei, assim, essa música, ela faz um retrato de quem passou numa faculdade e que teve que pagar os estudos. Quem consegue entrar numa pública vai se beneficiar exatamente de uma política pública que é de estímulo mesmo à educação, né? E você passou no vestibular da FESP, não é isso?
1: Isso. Hoje é o PE, né? A época FESP. É interessante, é bem interessante, porque entrando na adolescência, um adolescente tem muitas dúvidas, muitas inseguranças, né? Você já pergunta que roda, né? O que é que é você? Né? Todo mundo pergunta, você vai fazer o quê? Né? Todo mundo te pergunta, você está ali. Né?
0: Às vezes você pergunta para onde eu vou e às vezes você pergunta para onde eu estou indo.
1: Estou indo, né? Então, assim, muitas dúvidas, né? Muitas. E essa coisa do sonho da universidade, à época, né? Era um sonho que me deixava muito inquieto. Como eu morava bem distante dessa realidade de universidade, ou seja, só muito depois que fui ter amigos universitários, etc., eu não tinha muita clareza, né, de como é que entrava, como é que ia e tal. Mas eu achava interessante, né, na fala do Martinho, e eu acho que o Martinho nesse sentido, um revolucionário, não sei se você imaginar as letras dele, né?
0: Quando ele tem um cunho social, né? Forte.
1: O sino da igrejinha faz dela. Lá nessa época ele canta isso, né? Ou seja, já fazia, né, o debate sobre, a questão da problemática, né, afrodescendente aqui no Brasil, etc., né? Mas essa música, né, Passei no Vestibular, ela me trouxe, posteriormente, né, algumas inquietações, porque eu terminei o chamado ensino médio hoje, né, e quando eu terminei, a ideia era que tinha terminado. Só depois, né, vivenciando com o pessoal da igrejinha ali, eu fui do movimento chamado Pastoral Operária, lá a igrejinha lá em Cajueiro Seco, é que eu vou entender, a partir dos amigos Irã, Laureci, Jorge, Valmir, Ana Paula, né, e vários outros, né, Assis, Orlando, eu vou entender que eu também poderia entrar na universidade, mas assim, já no, né, tinha sido demitido da fábrica e tal, já não terminou, rapaz, tem que continuar e tal. E aí eu já tinha 22 ou 23 anos, né, para fazer o vestibular. Fiz o vestibular com a ajuda desse coletivo, né, que montou um cursinho comunitário, né, sob a liderança do Irã. E a partir daí eu me submeti ao concurso, ao vestibular da FESP, né, hoje o PE, passei ali já no finalzinho, né, já na rabeirazinha ali, e encontrei um mundo totalmente diferente daquele que eu estava vivenciando ali até os 23 anos.
0: Né? Pois aí começa uma explosão de descobertas.
1: Descobertas, né? Fantásticas, me envolvo com o diretório acadêmico, me envolvo, né, com a universidade. Vivenciei mesmo, né, assim, a universidade, né? Coordenei um projeto chamado Projeto Santo Amaro da universidade, um projeto de extensão voltado para atividade física, esporte e lazer, para aquela comunidade ali de Santo Amaro, Xié, Caranguejo e tal, etc. Então foi muito bacana nesse sentido.
0: Temos muita coisa a conversar ainda, também muita música para ouvir. Isso no próximo bloco do programa Compassos, que está entrevistando hoje, eu estou entrevistando hoje, o Wilde Menezes, que é professor de Educação Física da UFPE.
2: Seis horas e 24 minutos.
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0: De volta com o programa Compassos, e o convidado de hoje é Wilde Menezes, que é professor de Educação Física. Wilde, a gente já viu aqui, já ouviu aqui, Lia de Itamaracá, Roberto Carlos, AGP, Martinho da Vila, e a gente vai ouvir agora Benito de Paula. Depois a gente continua o nosso bate-papo, ok?

0: Professor Wilde Menezes, você planeja muito ou deixa a vida lhe levar?
1: Olha, hoje eu planejo muito, viu? Mas a época, essa música, ela me inspirava, né? A entender que a vida, ela tinha uma dinâmica própria, sozinha, né? Que as coisas iam acontecendo por conta própria, digamos assim, né? Essa música, ela tá ali no cenário de Volionô, né? Acontecia ali, ela fazia parte ali, digamos assim, a época, a playlist ali do que acontecia ali na casa do Volionô, o seu Edivaldo, Zeca e etc, né? Mas assim, essa ideia de escutar essa música ou de ouvir essa música tem muito, muito fortemente a ver com essa coisa de, olha, fica tranquilo que a vida vai acontecer, que as coisas vão acontecer, que você vai se dar bem, que as coisas vão acontecer, né?
0: Mas para diminuir as tensões que a gente tem quando é adolescente, né? Uma vida de tanta tensão, de tanta ansiedade, de tanta cobrança. É como se a família, de repente, quisesse resolver no menor tempo possível o teu futuro. Você se sente muito cobrado.
1: Exatamente, né? Então, assim, toda a pressão, inclusive, bom você falar isso, porque eu sou o irmão mais velho. Então, assim, nessa época, na condição do irmão mais velho, a pressão era muito grande, né? A pressão muito grande, naturalmente, né? Pelo emprego, para ajudar em casa, para fazer as coisas, né? E a música, de alguma forma, ela dá um certo conforto no sentido de dizer, olha, a vida vai acontecer, as coisas vão acontecer, vamos levar a vida do jeito que ela quer.
0: Eu sei que diante da pressão, você, como muitos outros jovens, recorriam aos assustados e iam para ouvir músicas como Reggae Night, do Jimmy Cliff.

0: Professor Wilde, nesse tempo era só festa ou já despertava uma consciência política?
1: Não, já despertava uma consciência política, né? É, de reconhecimento de quem eu sou, onde é que eu estou, com quem eu estou, né? E acho que isso é uma coisa bacana. Essa música ela é interessante porque quando a gente morava lá em Prazeres, tinha o Intermunicipal dos Guararapes, os Prazerinhos, e tinha lá o CDU, acho que era CDU, é a época das feirinhas também, etc, né? Então, aonde eu ia, essa música tocava. E tinha sempre gente dançando, né? Coreograficamente, né? Assim, os passinhos ali para dançar essa música, que é extremamente inspiradora, né? Do ponto de vista de um artista, de um músico negro, né? Que faz com que essa música na periferia tivesse tanto impacto como teve ali nos anos 80, né? Nos 70, final dos anos 70, anos 80. Então, era muito bacana isso.
0: Certo, aí tem uma outra música aqui, essa sim, essa tem um despertar assim, muito daquela responsabilidade que a gente vai adquirindo ao longo da vida, né, tomando consciência da nossa responsabilidade perante o social, né, perante as questões políticas, que é a música Alagados, dos Paralamas do Sucesso. Essa música é do Herbert Viana, Bir Ribeiro e João Baroni, é uma composição de 1986.

0: E então, professor Wilde Menezes, fala mais um pouco assim desse teu despertar, né, para a tua responsabilidade como cidadão diante das questões do teu país, né, do teu lugar e do mundo.
1: Essa música, ela tem duas, ela me marca de duas maneiras, né? Primeiro, de fato, essa coisa da consciência, que é a descrição dos problemas do dia a dia que muitos de nós, né, vivenciamos e vivemos ainda hoje, né, a despeito das várias mudanças que têm ocorrido no país. Mas ela também me marca pelo fato de que, à época, lá eu morava em Araçoiaba, trabalhava em um barzinho lá em Araçoiaba, vendemos ovos e tal, etc. Tinha uma pessoa que se predispôs a me ensinar violão, acho, professor Geraldo. E essa era uma das músicas, porque ela é relativamente fácil de tocar, são três acordes basicamente, e você toca essa música, né? E tocava e cantava essa música, né? A gente chegou até nesse período a montar uma bandazinha chamada Poder Solar, e que a gente cantava, se divertia, mas muito mais para estarmos juntos, né? vários adolescentes, né, que cantava na praça, que ia para a praça, cantava, etc, etc. E a música, claro, ela toca as pessoas de forma diferente, né? Em mim ela tocava exatamente na descrição daquilo que era a realidade, né, vivenciada por muitos de nós. Naturalmente que vários colegas que ali estavam, né, cantando na praça, né, final de noite, dia de domingo, etc, final de semana, da forma geral, tinha nada na cidade para acontecer, ficava ali violão, juntava vários jovens também, etc, e as pessoas ficavam a escuta pela escuta, né, estávamos ali todos juntos, né, e pessoas como eu, tem outras pessoas também, tinham a consciência daquilo que estava acontecendo e que a música descrevia, narrava, né? Então isso era bastante impactante nesse sentido.
0: Você já falou de várias habilidades, inclusive da habilidade de cantar. Agora, nessa questão de diversidade de fazeres, você tem, já passou por várias empresas, né, vários empregos, né? Conta um pouco assim essa história, né, por onde você caminhou até chegar
1: ao UFPE. Isso é muito interessante, disse. Ó, eu vou falar sobre isso, acho que em março ou abril, que é quando eu vou defender a minha condição de professor titular, né, a progressão para professor titular. Mas assim,
0: memorial.
1: Meu memorial. Mas o que é que acontece, né? Eu ajudava a mãe na feira de afogados. Então, a mãe tinha uma barraca na feira. E eu passava muito tempo, veja, lembrar que eu era o filho mais velho, né? Então, assim, então, quando o menino estava na barraca, eu estava, e eu era adolescente ou pré-adolescente, e sempre ajudava a mãe. Depois, já saído do colégio interno, ou seja, e aí já 17, 18 anos, talvez 19 anos, eu tenho o primeiro emprego, que é na Alpargatas, né? Então, eu vou ser operário da Alpargatas, você é operador de prensas, máquinas de EVA. A época a Havaiana não fazia tanto sucesso, né? A época a Havaiana era algo subsidiário, fazia sucesso era sandália Samoa, né? Sandálias bonitas, tal, de verão e etc, né? Depois da Alpargatas, aí eu sou demitido em 89, né, pelo governo, na época do governo Collor, fico desempregado um tempo, desesperadamente desempregado, procurando emprego, etc, e sem encontrar nada. E faço um concurso da Fusan, né? Acho que não existe mais a Fusan. Faço concurso da Fusan e faço para assessorista. Eu nem sabia exatamente o que era assessorista, mas quando eu li lá as vagas que eu poderia concorrer, a única que eu poderia concorrer era exatamente essa. Eu achei, era enfermeiro, não tinha formação, era médico, enfim, coisas mais técnicas que eu não tinha habilidade suficiente para isso. E aí eu fui ser assessorista do Hospital da Restauração, passei, né, fui ser assessorista do Hospital da Restauração e depois fui trabalhar na portaria do Agamenon Magalhães, né. Nesse período eu já estava ali, né, estudando educação física, já fazia educação física, então eu me desdobrava, como vários outros jovens hoje, né, corre de um lado, corre do outro, mora em prazeres, pega o trem, pega o ônibus, né, sai da restauração, corre lá para o Hospital Oswaldo Cruz, que o curso de educação física fica ali atrás, é anexado ali. Bom, já no finalzinho do curso eu sou convidado pelo SESC para fazer a coordenação de esporte, a gestão de esporte do SESC, né, passo 3 anos lá, depois eu passo no mestrado na UFPE, vou trabalhar em Camaragibe ali por volta de 1998, né, Lá a gente ganha 3 prêmios de prefeito de criança, faz uma gestão muito bacana, muito bonita, né, sob a liderança do então prefeito Paulo Santana.
0: Fazer o seguinte, mais na frente você vai falar sobre a transição daí para o ingresso na UFPE, né? Porque o que a gente sabe é que galgar tantos degraus assim de uma escada é preciso você andar com fé.

0: E então, professor Wilde, a gente estava lá na prefeitura de Camaragibe. Eu disse que depois você faria a transição, né, para chegar onde chegou.
1: É verdade, viu? Essa música, o refrão dela, ela é muito significativo para mim, porque tem uma questão da espiritualidade, né? Ou seja, para quem
0: acreditar,
1: vem,
0: né, em si, acreditar naquilo que faz.
1: É, porque para quem vem de baixo, né, para quem é outsider, vem de muito baixo, né, tem que ter muita fé. Muito trabalho, né, assim, muito trabalho. Trabalho naturalmente duas ou três vezes mais de quem já está inserido, né? Mas assim, é a fé que determina, não vai dar, vai conseguir, né? Minha mãe, nesse sentido, ela é muito significante, porque a minha mãe é teimosa, assim, se tem uma coisa que eu aprendi com minha mãe é a teimosia, né? Assim, vai dar certo, não desiste, vamos lá, vai acontecer e tal, etc. Então esse é talvez o principal legado que minha mãe deixou, né? Assim, a teimosia para fazer com que as coisas aconteçam. Então, essa coisa da andar com fé, eu vou e, né, e repete, repete, repete isso, foi extremamente determinante, por exemplo, para que eu pudesse sonhar a partir daí, né? Porque quando eu saio de Camaragibe, eu já não quero mais esse tipo de trabalho, eu já estou pensando em entrar na universidade, propriamente dito, né? E para que isso pudesse acontecer, eu vou fazer o doutorado em Portugal. Ou seja, tem um professor chamado Antônio Roberto, hoje já não mais com a gente, que fez uma carta de apresentação para a Universidade do Porto. Essa carta foi aceita, eu fiz o processo de seleção lá com eles e passei três anos estudando na relação Portugal, porque eu ia e vinha e foi bem bacana nesse sentido. Foi extremamente bem acolhido lá em Portugal, né? O professor Jorge Bento, o professor José Sarmento me acolheram maravilhosamente bem, né, lá em Portugal. E aí o professor Sarmento está visitando a UFPE e a gente vai visitando. Nessa época eu estava na Associação Brasileira de Gestão do Esporte e vou com o professor Lula Maia, do nosso departamento, né, já não está mais com a gente, fazer uma visita ao professor Amaro, né, o reitor Amaro. E nessa visita com o professor Amaro, ele está falando lá dos concursos que vão acontecer na universidade, inclusive na UFPE. E aí meus olhos brilharam assim profundamente, né, nesse momento dessa conversa lá com o professor Amaro, né, de modo que quando eu voltei para Portugal, assim, voltei assim desesperadamente querendo concluir a tese, né, do doutoramento, para ter as condições e me submeter ao concurso que houve, né, há 17 anos, né, que houve 2009, né, que houve na Federal, e aí onde eu passei em primeiro lugar e estou, né, contribuindo, né, com aulas, com pesquisa, com extensão, com gestão. Atualmente eu sou gestor da Secretaria de Gestão do Esporte e Lazer da UFPE. A gente tem feito um trabalho maravilhoso, né, de inclusão social, né, através do esporte. E isso tudo foi determinado a partir da fé. É a fé que der, né, que nos levou a essa condição.
0: Tem uma música que a letra diz assim: estava mais angustiado que um goleiro na hora do gol, quando você entrou em mim como um sol no quintal. 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

0: professor viu, e tem momentos nesse programa em que a gente começa a filosofar,
1: a falar sobre,
0: bacana, né? Pois é, a falar sobre a existência, né, sobre os significados da vida, né, sobre angústias, né, e a angústia às vezes ela é um ponto de ruptura, ela impulsiona a gente à ruptura, né, à busca por novos caminhos, por novas soluções para questões que nos incomodam. Você falava aí dessa sua trajetória, né, até de repente você conseguir entrar na universidade. Mas assim, tem muita coisa para você falar agora, né? Eu tô jogando, sei que a sua cabeça tá girando aí, feito um redemoinho. Mas vamos lá, Belchior traz essa música pra gente, e você traz essa música também para aqui pro programa.
2: A trilha sonora, né, da caminhada, né? A trilha sonora da trajetória, né?
0: É a Divina Comédia Humana.
2: A Divina Comédia Humana, literalmente. Belchior tá muito fortemente vinculado, né, à minha condição boêmia, né, digamos assim, né. Eu lembro que ainda em Araçoiaba, mas também em outros lugares, mas em Araçoiaba nós tínhamos uma espécie de um clube de amigos e amigas que sentavam na casa de uma pessoa chamada Lilia. E lá se escutava muitas músicas, né, muitas músicas de qualidade, né. E conversávamos sobre essas músicas, o que é que se impactava, como é que a música tocava cada um de nós ali, né? E essa música, eu lembro que ela tocava 3, 4, 5 vezes, assim, né? Vamos de novo. É para conversar a respeito da música, né? Como é que ela tocava cada um, fazia uma roda de conversa, né? O que cada um trazia a partir daquela música, né? E eu sempre tinha essa coisa de pensar a profundidade do ser humano, né, dentro desse contexto, digamos assim, mais sofisticado. E aí isso ia madrugada dentro, né, essas coisas. Conversava, trocava as ideias, trocava as impressões, refletia sobre a vida, né, sobre a vida, né. E nesse sentido, a Divina Comédia Humana, ela emerge com muita força, né. E depois a gente vai ler o livro, né? Ou seja, de onde é que Belchior se inspira, né, para discutir essa questão, né, e descobre depois que Belchior era um grande intelectual, né, um cearense intelectual maravilhoso, com uma vasta e profunda leitura filosófica da vida. Então, isso tem uma influência no meu ser e na minha forma de ver, que é fantástica nesse sentido.
0: Professor Wilde, em um momento você falou sobre, você disse, né, a gente que veio de baixo, né, a gente que veio lá de uma condição bem difícil, né, e aí eu faço até um paralelo também com a própria história minha, né, que também vim de uma condição muito difícil e fui através da escola, através da política pública, da educação, que a gente de repente chega onde a gente chega e a gente se sente realizado, né, se sente feliz. Aí eu queria que você falasse um pouquinho sobre essa relevância da educação pública na tua história, né, até você se tornar essa pessoa que, como vocês puderam perceber, nos parece assim uma pessoa muito feliz, muito bem com a vida.
2: Perfeito. Tem um bordão, não sei se é bordão, do professor Alfredo, nosso reitor, que ele fala, né, eu já ouvi falar várias vezes, que a educação muda tudo. É verdade, né, a educação muda tudo, né. A educação muda tudo, sobretudo para quem, né, vem nessa condição que você descreveu, né? Então as políticas públicas, elas são fundamentais, né, para que a gente possa, pós o processo de escravatura no Brasil, em que a população negra, oriunda de África, ficou terceirizada, digamos assim, né, ficou sem condições objetivas de sobrevivência e igualdade de condição, as políticas públicas do Estado brasileiro passam a ser fundamentais, sobretudo a partir dos anos 1990, né? E aí eu estou exatamente dentro dessa perspectiva. Eu lembro,

0: Valdir, só para finalizar aqui, que minha mãe, com todas as dificuldades dela, e eu perguntava: mãe, quando é que eu vou estudar? Eu tinha lá, sei lá, 7, 8 anos. Mãe, porque eu via todos os meninos indo para a escola e eu dizia: ó, quando for possível eu vou dizer, né, daquelas dificuldades. Hoje eu sei que ela não tinha condição, não tinha por que nos deixar e tal, etc. Externou, retardando um pouquinho mais a nos colocar na escola. Né? Mas quando eu estive na escola, assim, eu, assim, desesperadamente comi todos os livros que eu tinha, literalmente, mas isso era uma coisa bem, bem bacana nesse sentido.
1: A gente não fez nenhum detalhe, né? Não abriu nenhum parêntese assim, para falar sobre a educação física na tua formação e na tua vida, né? Você é da área da educação física.
0: Tem uma história interessante sobre isso, viu? Eu falei anteriormente, né, que um cursinho lá aqui em Irã me levou na igrejinha lá de Cajueiro Seco. Eu me coloquei lá, né, para fazer aquele cursinho, mas até então eu não sabia exatamente o que é que eu queria fazer, né? Eu não tinha nenhuma memória, não tinha nenhuma referência na família de universidade, né, de alguém que passou por... Não tinha nada sobre isso, né? E aí o que é que acontece? Eu vou sair de casa, vou levar minha irmã à escola, né, uma escola... acho que é o Alzira da Fonseca, né? E quando eu chego lá, eu tenho uma imagem que para mim está muito marcada na minha vida, que é a seguinte: não sei se todo mundo conhece, né, uma árvore chamada Coração de Negro. Tem outros nomes também, mas assim, eu conheço ela porque o fruto dela lembra um pouquinho assim um coração. E debaixo dessa árvore tinha uma professora com aqueles esquentes da Adidas 3 e 3, três faixas assim, uma camiseta branca, né, uma t-shirt branca. E eu olhei assim: é isso que eu quero ser, entendeu? Porque eu jogava futebol e tal, eu quero ser isso. Porque na minha cabeça a ideia era que o curso de educação física permitia um nível de liberdade que eu não tive na fábrica. E na fábrica as pessoas mandavam em mim: faça isso, faça aquilo outro, não sei o quê, chegou atrasado, descontar o salário, não sei o quê e tal. A educação física, portanto, me deu a imagem de um nível de liberdade, né? Com o qual eu me identifiquei assim quase que de forma imediata. Então essa imagem e o caminho ou a motivação pelo qual eu segui a educação física foi exatamente essa, ou seja, aquela professora que eu não sei, não falei com ela, só tenho a imagem, né, os seus alunos, e a partir daí eu decido que vou fazer educação física. Professor, desculpa, Valdir, e sou extremamente feliz, assim, extremamente sortudo por ter feito a educação física. Acho um curso maravilhoso, fantástico, tenho amigos maravilhosos, excelentes profissionais do Departamento de Educação Física, e Lana, que eu gosto muito, faz um trabalho que eu admiro profundamente.
1: Sou quem é Ilana? Quem é Ilana?
0: Ilana é uma professora, uma jovem professora de educação física.
1: Eu conheço essa pessoa.
0: Você conhece? Sério? Sério que você conhece? Ilana é uma pessoa que eu gosto muito, assim, em profundidade, porque ela engaja os meninos. Ela dá aula, deixa eu te falar, vou fechar. Ela dá aula e depois os meninos ficam pelo aquele território todo ali da educação física, fazendo ensaio de dança, montando coreografia, não sei. Então, quando você olha, tem um grupo de 5, 6, 10 alunos, que ela tem 2 ou 3 turmas, eu não lembro exatamente quantas turmas ela tem agora, né, trabalhando com educação física, né, fazendo educação física, etc. Então, acho que é um curso bem bacana, tem trabalhos maravilhosos na educação física.
1: Tá certo, gente, é brincadeira, eu perguntei quem é a Ilana. Ilana é minha filha, né, que fez mestrado, doutorado, concurso público e conseguiu entrar na universidade, né, para nosso orgulho.
0: Para sorte da UFPR.
1: Professor Wilde, muito obrigado pela sua participação no programa e suas considerações finais.
0: Então, eu queria dedicar esse programa à minha mãe, a Laíde, né, que hoje mora em Fortaleza com minha irmã. Tem uma música do Chico César chamada Mama África, que eu acho que o Chico César fez exatamente para ela, ou quase exatamente para ela. Né? E
1: a gente vai ouvir aqui encerrando o programa.
0: E que a minha trajetória está muito fortemente ligada a essa determinação teimosa da minha mãe, entendeu? Assim, de que vai dar certo, que vai acontecer. E aí eu tenho minha mãe assim quase como um sol de referência, né, nesse sentido. Agradecer a você, Valdir, agradecer a TV Universitária, agradecer ao Centro de Saúde, desculpa, a rádio, né?
1: É tudo junto, enfim, né? Rádio, TV,
0: o sistema, digamos assim, né?
1: E a gente aproveita, viu, que agradece também ao Chico Rocha.
0: Obrigado, Chico. Massa, viu?
1: Pela técnica de som, a Mônica Feijó. Obrigado pra gente. A música toca pra Zumbi, que abre e fecha cada um dos blocos do programa. Eu agradeço a participação de todos. Eu fiquei com a produção e apresentação, eu, Valdir Oliveira, e a gente encerra o programa ouvindo exatamente a música Mama África, de Chico César, uma composição de 1995, e que aqui homenageia não apenas a mãe do Wilde, do professor Wilde, mas todas as mães pretas do Brasil e do mundo.

0: 9 horas.
1: Está no ar a Voz do Brasil. As notícias do governo federal que movimentaram o país no dia de hoje.
2: Olá, boa noite.
0: Boa noite para você que nos acompanha em todo o país.
2: Sexta-feira, 10 de julho de 2026.
0: Vamos ao destaque do dia na Voz do Brasil.
2: Meio ambiente.
0: Desmatamento na Amazônia cai em junho 30% em relação ao mesmo período do ano passado.
2: No Cerrado, houve queda de 5,3%, segundo dados do INPE, o Instituto Nacional de Pesquisas Espaciais. Luana Karen.
3: Os dados são do Sistema de Detecção de Desmatamento em Tempo Real, DETER, que emite avisos diários de desmatamento a partir de imagens de satélite.
0: Pesquisa Nacional vai avaliar a saúde dos brasileiros.
2: Entrevistadores do IBGE vão visitar 140 mil famílias. Graziele Bezerra.
3: Os entrevistadores do IBGE estarão identificados com crachá do Instituto, uniforme institucional e dispositivo eletrônico de coleta.
0: E hoje vamos falar sobre a Lei de Acesso à Informação.
2: Na plataforma Informa BR é possível fazer qualquer pedido de dados e políticas públicas federais.
0: Quem explicou pra gente como funciona a ferramenta foi o secretário da Controladoria Geral da União, Marcelo Vidal.
4: A partir de agora, todo e qualquer pedido de acesso à informação, ele deve ser feito pela plataforma Informa BR, que disponibiliza ao cidadão uma ferramenta onde ele pode fazer uma busca das informações que ele tem interesse.
2: Apresentação da Voz do Brasil hoje, eu, Mariana Jungmann e Luciano Seixas.
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2: Dados do Sistema de Detecção do Desmatamento em Tempo Real, o DETER, mostram uma redução na área degradada na Amazônia e no Cerrado.
0: A divulgação é uma rotina mensal de transparência do monitoramento por satélite da vegetação nativa.
3: Os avisos de desmatamento na Amazônia e no Cerrado recuaram em junho de 2026, comparado ao mesmo mês de 2025. Na Amazônia, os alertas de desmatamento somaram pouco mais de 297 quilômetros quadrados em junho de 2026, uma queda de 35% comparado ao mesmo período do ano passado. No acumulado de agosto de 2025 a junho de 2026, os avisos na Amazônia somaram 2.485 quilômetros quadrados, contra quase 4 mil quilômetros quadrados registrados no intervalo anterior, uma redução de 37,2%. Os dados são do Sistema de Detecção de Desmatamento em Tempo Real, DETER, que emite avisos diários de desmatamento a partir de imagens de satélite. O coordenador do Programa de Monitoramento Biomas BR, do Instituto Nacional de Pesquisas Espaciais, INPE, Cláudio Almeida, fala mais sobre esse sistema de alertas.
5: O DETER, ele tem essa coisa de que ele é feito de maneira muito mais rápida. O objetivo primário dele não é dar aquela área com precisão. É dizer para o órgão de fiscalização, olha, está ocorrendo um desmatamento aqui. Então é importante que você tenha milhares de alertas que são enviados por ano.
3: No Cerrado, os avisos de desmatamento caíram 5,3% em junho deste ano, comparado com junho de 2025. No entanto, de acordo com o Instituto Nacional de Pesquisas Espaciais, houve significativa cobertura de nuvens durante o mês, o que pode ter dificultado o mapeamento em determinadas regiões. Já no acumulado de agosto de 2025 a junho de 2026, os avisos de desmatamento no Cerrado somaram 4.689 quilômetros quadrados, uma queda de quase 8% comparado ao mesmo período anterior. Reportagem Luana Karen.
2: Críticos são caracterizados pelo risco de escassez combinado com uma alta relevância econômica.
0: Eles são utilizados na fabricação de itens como baterias, computadores, celulares, painéis solares, turbinas eólicas e veículos elétricos.
2: O tema foi discutido hoje num encontro que reuniu representantes do setor produtivo, do governo e da academia.
6: Lítio, cobalto, níquel, cobre e terras raras fazem parte do grupo conhecido como minerais críticos. Eles são considerados estratégicos para alguns setores como tecnologia, defesa e energia. Com o aumento da demanda mundial, esses recursos ganharam maior importância econômica e geopolítica. Nesta sexta-feira, houve uma reunião entre representantes do governo, da academia e do setor produtivo para discutir diretrizes para o desenvolvimento da cadeia de minerais críticos no país, como detalhou a ministra da Casa Civil, Miriam Bocchior.
7: Aprofundamos questões relacionadas ao contexto geopolítico e parcerias internacionais, o potencial minerário do Brasil nessa área e instrumentos de apoio ao setor, a transformação mineral e a sustentabilidade, em quais cadeias produtivas apostar, quais são as necessidades de ampliação das nossas capacidades tecnológicas e produtivas e também os instrumentos de financiamento e de viabilização econômica.
6: Um estudo sobre terras raras elaborado pelo Centro de Gestão e Estudos Estratégicos, divulgado neste mês no Rio de Janeiro, revelou que o Brasil tem capacidade de se destacar nesse mercado até 2040. Alguns dos minerais críticos são a base para viabilizar a transição energética e a expansão de tecnologias digitais, de celulares a carros elétricos, por exemplo. O tema também avança no Congresso Nacional, com uma proposta de criação de uma política nacional para o setor. Reportagem, Márcia Fernandes.
0: O Brasil enviou nesta sexta-feira uma nova remessa de insumos hospitalares para a Venezuela, depois dos terremotos que atingiram a cidade de La Guaira há duas semanas.
8: Foram enviadas aproximadamente 5 toneladas de materiais de uso médico, cirúrgico e para atendimento pediátrico.
0: De acordo com o balanço divulgado pelo governo venezuelano, pelo menos 3.889 pessoas morreram. Mais de 6 mil foram resgatadas com vida e o número de feridos ultrapassa os 16 mil.
8: Logo mais, retornam da missão de apoio humanitário equipes brasileiras da Defesa Civil, do Corpo de Bombeiros, da Anatel e militares que atuaram no hospital de campanha em La Guaira.
0: A aeronave da Força Aérea Brasileira está prevista para desembarcar às 8 horas da noite na base aérea de Brasília.
8: No início da tarde, o presidente Lula conversou por telefone com a presidente designada da Venezuela, Delcy Rodrigues.
0: De acordo com nota enviada à imprensa, os dois líderes trataram das perdas humanas e materiais provocadas pelos graves terremotos que assolaram o país.
8: A presidente da Venezuela agradeceu a ajuda humanitária enviada pelo Brasil e informou que as buscas pelas vítimas seguem em curso.
0: A líder venezuelana destacou ainda que se prepara para a difícil tarefa de reconstrução das áreas atingidas, em especial as moradias das famílias desabrigadas.
8: O Vale Recarga do mês de julho do programa Gás do Povo está disponível para as famílias beneficiárias.
0: Confira quem pode receber e como acessar o benefício.
9: Famílias inscritas no Cade Único com renda familiar mensal de até meio salário mínimo por pessoa podem ter direito à recarga gratuita do botijão de gás do programa Gás do Povo. O pagamento ocorre sempre no dia 10 de cada mês, inclusive quando a data cai em fins de semana ou feriados. Para ter acesso ao benefício, é preciso ter pelo menos duas pessoas no lar e renda de até meio salário mínimo por pessoa. Estar com as informações do Cadastro Único atualizadas nos últimos 24 meses e nenhuma pendência no CPF também são critérios obrigatórios para acesso ao programa. O benefício varia conforme o número de integrantes da família. Casas com duas ou três pessoas recebem um vale a cada 3 meses, enquanto famílias maiores recebem a cada 2 meses. Quem não tem celular ou internet pode usar o cartão do Bolsa Família, o cartão da Caixa ou informar o CPF na maquininha azulzinha nos pontos autorizados. A iniciativa prevê a recarga gratuita do botijão de gás de 13 quilos para famílias de baixa renda. Vale lembrar que não estão inclusos os custos do vasilhame e do frete. A consulta do benefício e das revendas pode ser feita pelo aplicativo Meu Social Gás do Povo, pelo portal Cidadão e pelo Disque Social 121. Para mais informações, acesse gasdopovo.mds.gov.br. Thaís de Araújo, para a Voz do Brasil.
8: biométrica centralizada de dados públicos federais com auxílio de inteligência artificial.
0: Onde qualquer cidadão pode solicitar informações aos órgãos públicos com uma única ferramenta.
8: Essa é a proposta da plataforma InformaBR, lançada pela Controladoria Geral da União para atender aos pedidos relacionados à Lei de Acesso à Informação.
0: Nós conversamos com o secretário nacional de Transparência e Acesso à Informação em Exercício, Marcelo Vidal, sobre a nova ferramenta e os direitos do cidadão à transparência de dados públicos. Acompanhe.
8: Olá, secretário. Bem-vindo à Voz do Brasil. Antes da gente falar diretamente sobre as novidades do InformaBR, eu queria começar explicando para os nossos ouvintes sobre a Lei de Acesso à Informação, que é o que está na base dessa mudança que a gente vai tratar hoje aqui nessa entrevista. O que prevê essa lei? Como que o serviço público atende essa demanda atualmente?
10: Olá, Mariana, olá, Luciano. É um prazer para a gente estar aqui. Bom, a Lei de Acesso à Informação, ela vem, na verdade, regulamentar um direito fundamental do cidadão que está previsto lá no inciso 33 do artigo 5º da Constituição, que diz que todo e qualquer cidadão tem direito a ter acesso a informações públicas produzidas pelos órgãos da Administração Pública Federal. Então, ela traz uma inovação muito grande, que é o principal princípio dessa lei, que diz que a transparência é a regra e o sigilo é a exceção. Além disso, o que a lei traz para o cidadão? Ela traz já o direito de, sem que ele precise pedir informações, os órgãos têm a obrigação de publicar em suas páginas na internet algumas informações de interesse coletivo. Para além disso, ela traz também o direito do cidadão em fazer um pedido de acesso à informação. E em cima desse pedido de acesso à informação, que pode ser feito por qualquer cidadão, o órgão tem 20 dias para responder, prorrogado justificadamente com mais 10, e a partir daí o cidadão pode fazer esse pedido mesmo e principalmente sem que seja necessário ele justificar o que ele vai fazer com aquela informação. Então, essa é a nossa lei de acesso à informação, é essa lei que possibilita um controle social, que possibilita uma participação social mais qualificada e que é um dos principais pilares da nossa democracia.
0: A partir de agora, então, todos os pedidos de informações pela LAI, a Lei de Acesso à Informação, serão concentrados na plataforma InformaBR, é isso? As pessoas deixarão de procurar diretamente os órgãos responsáveis por aquela informação?
10: É exatamente. A partir de agora, todo e qualquer pedido de acesso à informação, ele deve ser feito pela plataforma InformaBR, que é uma plataforma que disponibiliza ao cidadão uma ferramenta onde ele pode fazer uma busca das informações que ele tem interesse para ver se elas já estão publicadas, e se não estiverem publicadas, ele pode aí sim fazer um pedido de acesso à informação dentro dos prazos regulamentares da LAI.
8: Agora, para isso, para fazer esse pedido ou consulta, a pessoa deve então usar a conta dela gov.br, né? E o senhor pode explicar para a gente como é que funciona esse acesso?
10: Exatamente. Para acessar a plataforma e fazer um pedido, na verdade, para acessar a plataforma é pública, mas para fazer um pedido de acesso à informação, o cidadão precisa se identificar, e ele se identifica por meio do seu login no gov.br. A plataforma, ela exige a conta no gov.br, que pode ser no nível bronze, que é o nível de entrada do gov.br, mas a gente recomenda fortemente que se utilize o nível prata ou ouro, porque muitas vezes o cidadão ele pede informações pessoais referentes a ele próprio, e aí somente com esse nível de acesso ele vai poder ter acesso a essas informações sem precisar ir até o órgão e comprovar que ele que está pedindo aquela informação é o proprietário daquela informação.
0: Agora, secretário, o governo possui outra plataforma, que é o FalaBR, focada exatamente no serviço de ouvidoria. O senhor pode explicar a diferença entre as duas?
10: Perfeito, exatamente. A administração também tem o sistema FalaBR. Até então, todos os pedidos de acesso à informação, como as manifestações de ouvidorias, eram feitos por meio desse sistema, mas a partir do dia 29 de junho passado, todos os pedidos de acesso à informação migram para essa nossa nova plataforma, o InformaBR. Continua sendo feito no FalaBR aquelas manifestações de ouvidoria, e aqui eu estou me referindo àqueles elogios, reclamações, denúncias, elas continuam sendo feitas na plataforma FalaBR. Agora, os pedidos de acesso à informação, eles passam a ser feitos pelo InformaBR, porque são públicos normalmente diferentes que fazem uso dessas duas plataformas. E é interessante também a gente ressaltar, Luciano, porque assim, se a lógica do serviço, desses dois serviços, e aqui é bem interessante a gente trazer isso para que o ouvinte possa entender, nós estamos trabalhando com a ideia desses dois serviços trabalharem de forma muito integrada, muito harmônica, com plataformas, inclusive visualmente, muito parecidas. Agora, dentro da ideia e do contexto de que, pelo FalaBR, o cidadão fala, ele reclama, ele pede manifestação, ele denuncia. E pelo InformaBR, ele pede informação que o governo vai informar. Então, daí vem o nome FalaBR e o nome InformaBR.
11: Já são autoexplicativos, né? Secretário, a gente sabe que qualquer cidadão pode usar o InformaBR, mas é muito comum, mais comum é que a lei de acesso à informação seja utilizada por pesquisadores, por jornalistas, né? Se a pessoa quiser fazer um pedido no InformaBR, ela tem como checar se aquela dúvida, aquele pedido que ela está fazendo, já foi feito antes? Isso fica disponível publicamente? Quer dizer, se já foi alvo de uma consulta, existe uma base de dados pública? Como é que funciona isso?
10: Então, Mariana, exatamente essa é uma das grandes inovações que a gente traz com essa nova plataforma InformaBR. Porque nessa plataforma, o cidadão vai poder colocar numa ferramenta de busca se aquela informação que ele está precisando, se ela já está disponível proativamente. O que significa isso? A Administração Pública Federal, ela tem algumas obrigações legais de, independente de um pedido de acesso à informação, de publicar algumas informações sobre a sua gestão. Além disso, hoje nós já respondemos, desde a vigência, da entrada de vigência da LAI há 14 anos atrás, nós já respondemos mais de 1.600.000 pedidos de acesso à informação. E toda essa base também, ela está disponível já na internet para que seja consultada. Então hoje, no InformaBR, uma das grandes inovações é que a gente traz uma tecnologia de inteligência artificial para que o cidadão, antes de fazer o seu pedido de acesso à informação, ele consulte se aquela informação já está publicada. E ao colocar isso na busca, a plataforma vai retornar para ele dizendo, olha, essa sua informação que você está pedindo, ela já está publicada aqui nesse endereço, e aí facilmente ele vai ter acesso àquela informação.
0: E no caso de informações sigilosas, mesmo assim é possível fazer o pedido de informação pelo InformaBR? Quais são os critérios para o pedido ser atendido, secretário?
10: Sim, na verdade, toda e qualquer informação pública pode ser objeto de solicitação. A questão das informações sigilosas e classificadas, ela tem que ser avaliada no momento da resposta do pedido. Então, assim, não cabe ao cidadão saber se a informação é sigilosa ou não. Ele pede a informação. Cabe ao órgão respondente verificar se aquela informação é uma informação que precisa ser protegida ou que tem algum sigilo. Lembrando que a própria LAI já traz algumas hipóteses de sigilo, principalmente em relação àquelas informações pessoais que dizem respeito à honra, à intimidade de alguma pessoa, mas também a gente tem várias leis que impõem sigilo a algumas informações, como a lei do sigilo bancário, a do sigilo fiscal. Então, no momento da resposta, cabe ao órgão verificar se a informação que está sendo solicitada, ela tem algum tipo de restrição. Lembrando que isso é um dever do órgão também. Então, assim, agora, também é um dever de quem está respondendo, ao negar uma informação com base em um sigilo, que ele expressamente explicite qual é o motivo, e esse motivo necessariamente tem que estar ou na LAI ou em uma norma, uma lei específica. Então, da mesma forma que é um dever do Estado entregar a informação, é um dever do Estado proteger aquelas informações que precisam ser protegidas. Agora, precisa estar sempre muito bem fundamentado e explicitado para o cidadão que está requerendo aquela informação o motivo pelo qual ela não é pública, não pode ser fornecida.
11: E tem situações também que pode ser fornecida parcialmente, né? Atendido parcialmente o pedido, ou seja, parte das informações são sigilosas, mas as outras não, e aí o pedido pode ser atendido parcialmente.
10: Perfeito. Excelente pergunta. Na verdade, o fato de ter parte de uma informação que esteja protegida por uma regra de sigilo não significa que o todo não deva ser concedido. Então, precisa ser feita uma análise se é possível fazer o tajamento de alguma parte da informação do documento que está sendo solicitado, e aí sim, se tem partes que podem ser tajadas e partes que são públicas, é dever do Estado entregar essa informação com a preservação daquela parte que é sigilosa, com o devido tajamento.
0: Muito bem, nós conversamos com Marcelo Vidal, secretário nacional de Transparência e Acesso à Informação em Exercício. Muito obrigado, secretário, por sua entrevista aqui, a Voz do Brasil.
10: Muito obrigado e é um prazer estar aqui com vocês.
8: Companhia Nacional de Abastecimento alerta para tentativas de golpe registradas em diferentes regiões do país.
0: Pessoas estão se passando por representantes da Conab e prometem doações de cestas de alimentos, pescado e kits de irrigação mediante cobrança antecipada de valores, como supostos custos de transporte.
8: O presidente da Conab, Silvio Porto, informa que a companhia não cobra qualquer valor para a entrega de alimentos ou insumos e não solicita depósitos, transferências ou pagamentos para participação em seus programas.
12: Não há cobrança, isso chega de forma de doação. Então é muito importante que essas organizações fiquem atentas. Caso recebam esse tipo de demanda, tentem identificar quem está fazendo, em nome de quem, ou o número de telefone, enfim, de contato, de WhatsApp, e façam a denúncia por meio da nossa ouvidoria, busquem os nossos canais aqui pelo nosso site, pode ser também pelas nossas superintendências regionais, e também denunciem nas polícias. Levem isso, registrem boletins de ocorrência.
0: Caso receba esse tipo de abordagem, entre em contato com a Conab pelo telefone 61-3403-4575 ou pelo e-mail ouvidoria@conab.gov.br.
8: Entrevistadores da Pesquisa Nacional de Saúde já começaram a visitar domicílios em todo o país.
0: O levantamento reúne informações sobre as condições de saúde da população e nesta edição contará também com coleta de sangue e urina em parte dos participantes.
8: Qual é o peso médio da população brasileira? Quantos têm anemia ou algum problema de saúde? E como está a saúde mental ou a prática de esportes no Brasil? Essas são algumas das perguntas que constam na Pesquisa Nacional de Saúde, que começou agora em julho e vai até 30 de novembro deste ano. Agentes do IBGE e do Ministério da Saúde vão visitar 140 mil famílias brasileiras para coletar informações sobre as características dos domicílios, perfil dos moradores e condições de saúde, como explica Mônica Marli, coordenadora adjunta da pesquisa.
13: Então a gente vai falar sobre alimentação, a gente vai falar sobre uso de álcool, a gente vai falar sobre fumo, a gente vai falar sobre sono, sobre bem-estar. Também vamos falar sobre saúde da mulher, saúde da pessoa com mais de 60 anos também, saúde de crianças e adolescentes. Então é um perfil bem amplo da saúde e da saúde como um todo, né? Não só de doenças, a gente fala do bem-estar também.
8: O questionário individual será aplicado a um morador com 15 anos ou mais. Também serão verificados pressão arterial, peso e altura dos participantes. A pesquisa vai contar ainda com coleta de sangue e urina de cerca de 20 mil participantes com 35 anos ou mais, residentes em capitais e regiões metropolitanas. Os exames de sangue vão avaliar hemograma, perfil lipídico, hemoglobina glicada, creatinina, ácido úrico, sódio e potássio, além de sorologia para chikungunya e dosagem de chumbo e mercúrio. De acordo com Letícia Cardoso, diretora do Departamento de Análise Epidemiológica e Vigilância de Doenças Não Transmissíveis do Ministério da Saúde, os resultados vão servir para produzir indicadores relacionados a doenças crônicas e outros agravos à saúde, além de direcionar políticas públicas.
14: Muitas pessoas não conseguem o acesso ou não fazem os seus exames de rotina, tanto na frequência quanto na oportunidade que deveria fazer, e desconhecem situações de saúde, como, por exemplo, diabetes, Então, é muito importante que a gente tenha esse diagnóstico mais preciso. Essa informação ela é útil para compor o retrato do Brasil.
15: Os entrevistadores do IBGE estarão identificados com crachá do Instituto, uniforme institucional e dispositivo eletrônico de coleta. A identidade dos servidores pode ser confirmada pelo portal respondendo.ibge.gov.br ou pelo telefone 0800-721-8181. Reportagem Graziele Bezin.
11: E essas foram as notícias do governo federal.
0: Uma realização da Secretaria de Comunicação Social da Presidência da República.
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0: Fique agora com as notícias do Poder Judiciário e do Congresso Nacional. Boa noite, bom fim de semana.
11: A gente volta segunda. Boa noite.
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0: Em resposta ao STF, tribunais estaduais negam irregularidades nos pagamentos feitos a magistrados entre abril e julho deste ano. TST promove seminário de precedentes na Justiça do Trabalho. Para o STJ, é possível partilha amigável com divisão desigual dos pinhões hereditários. Boa noite, eu sou Walter Lima. Em resposta ao STF, tribunais estaduais negam irregularidades nos pagamentos feitos a magistrados. As informações são sobre os meses de abril e julho deste ano. Marcelo Della Libera.
17: Os 7 tribunais brasileiros negaram irregularidades nos pagamentos a magistrados após cobrança do Supremo Tribunal Federal. As cortes do Paraná, Rio Grande do Norte, Rio de Janeiro, Maranhão, Distrito Federal, Rondônia e Goiás responderam ao ministro Alexandre de Moraes, que exigiu esclarecimentos sobre o cumprimento do teto constitucional entre abril e julho deste ano.
0: Herdeiros podem dividir bens de herança entre partes diferentes, desde que sejam maiores de idade, capazes e haja cessão de direitos hereditários. Esse é o entendimento do STJ, Fátima Uchoa.
18: Um homem falecido deixou 2 irmãos como herdeiros, sendo um bilateral e o outro unilateral. Após o inventário, ambos fizeram acordo no qual o irmão unilateral receberia a maior parte dos bens. A Justiça de São Paulo recusou a homologação da partilha por entender que haveria renúncia parcial da herança, o que é vedado por lei. Mas a terceira turma do STJ considerou que o juiz deve verificar apenas se a vontade dos herdeiros foi manifestada de forma livre e regular, sem exigir que cada um receba a mesma parcela. Segundo a ministra relatora Nancy Andrighi, a partilha amigável prevista no Código Civil prestigia a autonomia dos herdeiros, exigindo apenas que eles sejam capazes, estejam de acordo com a divisão e sigam as formalidades legais.
0: Atenção, magistrados, servidores da Justiça do Trabalho e público em geral. TST promove seminário de precedentes na Justiça do Trabalho. O encontro é para debater os entendimentos consolidados que devem ser aplicados nos julgamentos de processos em todo o país. Mila Amaral.
19: O seminário está marcado para os dias 2 e 3 de setembro na sede do TST em Brasília. O evento faz parte da Semana Nacional dos Precedentes Trabalhistas 2026. O encontro vai debater a formação e a aplicação dos precedentes judiciais, que são as jurisprudências definidas pelo Tribunal Superior do Trabalho, que devem ser aplicadas em todos os julgamentos semelhantes na Justiça do Trabalho. Os painéis serão presenciais, mas depois vão ficar disponíveis no YouTube. Já os cursos são exclusivos para os magistrados e servidores com direito a certificado. Então, se você tem interesse em participar, logo mais as informações sobre as inscrições e a programação completa serão divulgadas nos canais oficiais do TST.
0: A resolução do TSE reúne regras sobre ilícitos eleitorais e condutas proibidas nas eleições 2026. O objetivo é que a disputa eleitoral se dê em condições de igualdade. Fábio Ruas.
20: As diversas irregularidades são divididas em 6 grupos principais: abuso de poder, fraude, corrupção eleitoral, arrecadação de gastos ilícitos de campanha, captação ilícita de voto e condutas vedadas a agentes públicos. Para saber quais tipos de conduta caracterizam essas irregularidades, é só entrar no site tse.jus.br, acessar diretamente as resoluções ou a série de reportagens por dentro das eleições.
4: Justiça confirma a suspensão de novas licenças para Complexo Azulão, no Amazonas, até a realização de consulta prévia e estudos sobre povos indígenas. A ação foi proposta pelo MPF. Vanessa Pereira.
21: O Tribunal Regional Federal da Primeira Região, o TRF1, manteve por unanimidade a decisão que suspende as atividades e a emissão de novas licenças ambientais para o Complexo Azulão, empreendimento de exploração de gás natural da empresa Eneva S.A., localizado nos municípios de Silves e Itapiranga. A área é sobreposta ao território reivindicado como terra indígena Gavião Real. O TRF1 reafirmou que a ausência de homologação definitiva da terra indígena não afasta a proteção constitucional do território.
4: 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Uma boa noite, bom fim de semana e até segunda-feira.
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23: Eu sou Paula Groba.
24: E eu sou Ricardo Nakaoka.
23: E estes são os destaques de hoje do Jornal do Senado, que começa agora.
25: Sugestão de cidadão para simplificar tributação de profissionais liberais vira projeto de lei.
23: Projeto cria alerta nacional para ampliar buscas por pessoas desaparecidas.
25: Porte de arma para mulheres sob amparo da Lei Maria da Penha pode ser autorizado.
23: Boa noite.
24: Boa noite.
23: Uma ideia que nasceu da participação popular pode mudar a forma como profissionais liberais pagam impostos no Brasil.
25: A Comissão de Direitos Humanos aprovou uma sugestão apresentada no portal E-Cidadania para simplificar o regime tributário da categoria. O texto agora será transformado em projeto de lei. Repórter Patrícia Oliveira.
26: Um cidadão de Goiás sugeriu ao Senado a criação de um regime tributário simplificado para arquitetos e engenheiros que atuam como pessoa jurídica e não possuem funcionários. A sugestão recebeu mais de 20 mil apoios online e foi aprovada na Comissão de Direitos Humanos. O relator, senador Laércio Oliveira, do Progressistas de Sergipe, ampliou essa medida para todas as categorias de profissional liberal que trabalha por conta própria, chamado de microempreendedor profissional, ou MEP. Poderá optar pelo regime do MEP o profissional que tiver receita bruta anual de até R$120 mil, com recolhimento mensal de 6% da receita bruta. A intenção é reduzir a burocracia, incentivar a formalização e diminuir a carga de impostos para quem atua sozinho na profissão. Como destacou na leitura do relatório o senador Jaime Bagatoli, do PL de Rondônia.
27: Os jovens profissionais que hoje operam na informalidade ou como pessoa física com carga tributária sufocante teriam uma porta de entrada viável para o mercado formal.
26: A sugestão aprovada será transformada em projeto de lei complementar.
23: E avançou no Senado um projeto que pode agilizar a regularização de áreas ocupadas irregularmente e melhorar as condições de moradia de milhões de brasileiros.
25: A proposta foi aprovada pela Comissão de Assuntos Econômicos e agora segue para a Comissão de Constituição e Justiça. O repórter Márcio Maturana tem os detalhes.
28: Mais de 5 milhões de domicílios no Brasil em 2022 estavam em assentamentos irregulares, como favelas, invasões, comunidades, loteamentos ilegais e palafitas, segundo o IBGE. Para enfrentar essa situação, a Comissão de Assuntos Econômicos aprovou um projeto que atualiza as regras de regularização fundiária para incluir novas diretrizes de reassentamento, planejamento urbano e de concessões urbanísticas. turísticas. A proposta amplia a segurança de moradores em áreas de risco, facilita a regularização fundiária, permite maior participação da iniciativa privada, dá mais autonomia aos municípios, agiliza obras de saneamento e esclarece regras para evitar entraves na legalização dos espaços. O relator foi o senador Fernando Dueire, do PSD de Pernambuco.
2: Esses locais são marcados por ocupações desordenadas, falta de serviços públicos e infraestrutura inadequada, evidenciando a necessidade urgente de políticas públicas eficazes para regularização fundiária e melhoria da qualidade da moradia e, por conseguinte, da qualidade de vida das pessoas.
28: O texto de autoria do senador Chico Rodrigues, do PSB de Roraima, segue para a votação na Comissão de Constituição e Justiça.
23: E a Comissão de Agricultura e Reforma Agrária analisa um projeto que reduz o tamanho mínimo para o desmembramento de imóveis rurais. A proposta fixa esse limite em 5 mil metros quadrados, o equivalente a meio hectare. Hoje, a área mínima varia entre 2 e 5 hectares, conforme a região, e imóveis menores não podem ser registrados em cartório nem cadastrados no INCRA.
25: O relator da proposta é o senador Wellington Fagundes, do PL de Mato Grosso. Segundo ele, a mudança pode ampliar as oportunidades para as famílias que vivem no campo, estimular a geração de empregos, facilitar a comercialização da produção rural e contribuir para reduzir os conflitos fundiários.
3: Como relator, já tenho decisão de fazer um relatório favorável, porque tenho certeza que esse parcelamento de terras com 5 mil metros quadrados vai permitir geração de emprego, vai permitir paz no campo.
23: A Comissão de Segurança Pública pode votar o projeto de lei que autoriza o porte de arma de fogo para mulheres sob medida protetiva da Lei Maria da Penha.
25: A proposta, que já passou pela Comissão de Direitos Humanos, chega ao colegiado com a sugestão de que o porte seja transformado em posse caso a medida protetiva seja revogada. Repórter Bruno Lourenço.
5: O projeto de lei altera o Estatuto do Desarmamento para garantir o direito ao porte de arma de fogo a mulheres sob amparo de medidas protetivas da Lei Maria da Penha. O texto também reduz a idade mínima para 18 anos, tanto para aquisição quanto para o porte de arma pelas vítimas. O senador Plínio Valério, do PSDB do Amazonas, explicou que a situação vivida por mulheres ameaçadas justifica a concessão do porte.
6: A medida se justifica pelo princípio da legítima defesa e pelo direito à vida, ambos garantidos pela Constituição Federal. Em situações extremas em que a ameaça à integridade física é clara e presente, a possibilidade de portar uma arma pode funcionar como meio de defesa eficaz em momento de emergência.
5: A Comissão de Segurança Pública pode acrescentar dispositivo para determinar que, caso a mulher perca o direito de portar a arma na rua, em virtude do fim de medida protetiva, ela mantenha pelo menos a posse, a fim de preservar o investimento na aquisição da arma e munição e protegê-la em casa ou no ambiente de trabalho.
23: E a Comissão de Direitos Humanos aprovou a criação de um alerta nacional para ajudar a localizar pessoas desaparecidas. Só no ano passado, o Brasil registrou mais de 85 mil desaparecimentos, uma média de 233 casos por dia.
25: Pelo projeto, operadoras de telefonia vão enviar alertas gratuitos aos celulares de pessoas que estiverem na região do desaparecimento, mobilizando a população nas primeiras horas das buscas. A proposta também prevê parcerias com aplicativos de mensagens e redes sociais e segue para a Comissão de Segurança Pública.
23: A senadora Zenaide Maia, do PSD do Rio Grande do Norte, fez um apelo para que a população doe sangue e alertou para a queda nos estoques dos hemocentros. Ela lembrou que uma única doação pode salvar e beneficiar até 4 pessoas. A parlamentar destacou que, mesmo após o fim da campanha Junho Vermelho, a necessidade de doações continua para garantir o atendimento a cirurgias, emergências, tratamentos contra o câncer e outros procedimentos hospitalares.
25: Zenaide Maia também ressaltou que, durante as férias escolares, o número de doadores costuma cair, enquanto a demanda por transfusões aumenta. Além disso, criticou a chamada PEC do plasma, que propõe autorizar bancos de sangue privados a comercializar plasma humano, o que hoje é vedado pela Constituição.
7: A doação de sangue não é transação, não é negócio, não é mercado. É um ato de fé e solidariedade da humanidade.
23: E uma nova lei sancionada garante mais segurança a professores da educação básica da rede pública que queiram investir na própria formação. A norma assegura licença remunerada para cursos de especialização, mestrado, doutorado, qualificação profissional e pesquisas na área de educação.
25: A medida foi aprovada pelo Senado em junho e teve como relatora a senadora professora Dorinha Seabra, do União do Tocantins. Segundo ela, a lei de diretrizes e bases da educação já previa o direito à licença remunerada, mas não definia quais atividades poderiam ser consideradas aperfeiçoamento profissional. Com a nova lei, essas hipóteses passam a estar expressamente previstas, o que traz mais segurança jurídica e reforça a valorização dos professores.
1: Trata-se de reconhecer que o professor não é apenas receptor de conhecimento produzido pela academia, mas ele também é agente capaz de produzir saberes a partir da sua experiência profissional.
25: Edição de Paula Groba e trabalhos técnicos de João Lira. O Jornal do Senado fica por aqui. Acompanhe agora as notícias da Câmara dos Deputados. Boa noite.
23: Boa noite e um bom fim de semana.
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10: Deputados estudam considerar peso do veículo no cálculo do IPVA.
11: Projeto autoriza governos a comprar produto ou processo inovador.
10: Comissões avaliam ação nacional de enfrentamento ao capacitismo.
12: Boa noite. Avança projeto na Câmara sobre a Política Nacional de Enfrentamento ao Capacitismo. A repórter Júlia Lopes nos conta quais são as medidas.
13: A Comissão de Defesa dos Direitos das Pessoas com Deficiência aprovou o projeto que institui a Política Nacional de Enfrentamento ao Capacitismo. A proposta, apresentada pelo deputado Duarte Júnior do Maranhão, tem como objetivo erradicar a discriminação contra pessoas com deficiência e promover a inclusão social efetiva. Pelo texto, o conceito de capacitismo é associado à definição prevista na Convenção Internacional sobre os Direitos das Pessoas com Deficiência, que reconhece como discriminação por motivo de deficiência, direta ou indireta, toda ação que resulte na violação de direitos humanos, na exclusão social e na restrição do direito à cidadania. O Brasil tem hoje mais de 14,4 milhões de pessoas com deficiência, o equivalente a 7,3% da população com 2 anos ou mais. Segundo a quarta edição da pesquisa Udiversity, 72% das pessoas com deficiência que procuram emprego afirmam já ter sido alvo de capacitismo no processo de contratação. Isso significa que 7 em cada 10 profissionais com deficiência relatam ter enfrentado discriminação na busca por trabalho. O deputado Duarte Júnior destacou a importância de conscientizar a população sobre o tema e ressaltou que a legislação brasileira já prevê a discriminação como crime.
14: É fundamental uma política de enfrentamento ao crime de capacitismo. E esse enfrentamento passa por uma sanção, uma punição que preenche o caráter punitivo, coercitivo e pedagógico para desestimular essa prática. O crime de capacitismo já é previsto pela Lei Brasileira de Inclusão. Mas estamos apresentando aqui na Câmara Federal duas propostas que transformam um crime de capacitismo, um crime hediondo e também um crime inafiançável e prescritivo.
13: A proposta também estabelece que o governo federal deverá implementar a política, além de adotar outras diretrizes, como a realização de campanhas educativas e de conscientização sobre o capacitismo. O incentivo à inserção de pessoas com deficiência no mercado de trabalho e em todos os setores da sociedade, além do fortalecimento da educação e da cultura inclusiva. Na opinião da deputada Érica Cocai, do PT do Distrito Federal, que participou da discussão, a acessibilidade e a inclusão precisam estar presentes em todos os espaços.
0: Então, portanto, se nós vamos assegurar uma cidade onde todos os nossos direitos possam ser contemplados e tenham espaços fartos para que eles possam serem efetivados, não é permitido que nós tenhamos a exclusão de determinados espaços da acessibilidade. A acessibilidade tem que ser em todos os cantos onde nós exercemos essa mágica condição humana.
13: A proposta que busca reduzir a discriminação e ampliar a conscientização da população sobre os direitos das pessoas com deficiência segue agora para análise na Comissão de Finanças e Tributação. Da Rádio Câmara de Brasília, Júlia Lopes.
4: Habitação. A Câmara promoveu audiência para discutir os critérios de seleção para o Minha Casa Minha Vida Rural. Hildo Rocha, do MDB do Maranhão, resume que foram priorizados municípios com menor índice de desenvolvimento humano, maior população rural e maior déficit habitacional.
15: Hildo Rocha também cita ampliação dos investimentos em habitação rural e informa que cerca de 80 mil moradias já foram contratadas. O parlamentar acrescenta que 3 mil casas do Residencial Mato Grosso, no Maranhão, devem ser entregues nos próximos dias.
4: Meio Ambiente. Carlos Gomes, do Republicanos do Rio Grande do Sul, comemora a aprovação do projeto que amplia os incentivos fiscais destinados à reciclagem para fortalecer a economia circular. A proposta aumenta o limite de dedução do imposto de renda para estimular novos investimentos.
15: O parlamentar afirma ainda que a lei de incentivo à reciclagem já viabilizou centenas de projetos em todo o país e que o aperfeiçoamento da legislação

0: imposto. O valor total não poderá exceder 1% do valor de venda do automóvel. Além disso, a proposta autoriza os estados a criarem descontos para veículos menos poluentes. Atualmente, o IPVA é cobrado pelos estados com base no valor de mercado do veículo calculado pela tabela FIPE, com alíquotas que variam entre 1% e 4%. O relator na CCJ, deputado Rodrigo de Castro, do União de Minas Gerais, apresentou parecer favorável à proposta, mas com uma mudança que retirou do texto o item que estabelecia um limite na despesa total anual do Congresso Nacional, das Assembleias Legislativas e da Câmara Legislativa do Distrito Federal, assim como dos Tribunais de Contas. Segundo Castro, esse item estabelecia parâmetros financeiros incompatíveis com a manutenção da autonomia administrativa e financeira dos entes federados. Mas o texto mantém um limite para gastos com propaganda institucional de todos os poderes e do Ministério Público de 0,1% da receita corrente líquida. Fica proibida a publicidade de caráter promocional ou pessoal. Com relação à mudança na arrecadação dos entes a partir de novas regras para o IPVA, o relator disse que a comissão que ainda vai analisar a proposta deverá se debruçar sobre o tema para avaliar os efeitos fiscais, federativos e orçamentários, inclusive quanto à eventual redução de receitas, a repercussão sobre a autonomia financeira dos estados e a necessidade de regras de transição capazes de preservar a continuidade dos serviços públicos. Logo no início da reunião da CCJ, o presidente da comissão, o deputado Leolo Manto Júnior, do União da Bahia, disse que o debate é sobre a modernização do sistema tributário brasileiro.
1: É legítimo reconhecer que para milhões de brasileiros o veículo deixou de ser um bem de luxo há muito tempo. Para inúmeras famílias, representa instrumento de trabalho, fonte de renda, meio de transporte indispensável e condição para o exercício de atividades econômicas. Em um cenário de elevada carga tributária, é natural que o Parlamento seja chamado a discutir se determinados modelos de tributação continuam atendendo aos princípios da razoabilidade, da justiça fiscal e da capacidade contributiva.
0: Já o deputado Helder Salomão, do PT do Espírito Santo, disse que a comissão especial deverá encontrar uma solução para a redução na arrecadação. E ele também acredita que a mudança poderá gerar uma distorção.
2: O cara que tem um caminhão velho, pesado, vai pagar um imposto maior do que o cara que tem uma Ferrari construída com fibra de carbono, levíssima. Então não podemos promover aqui uma distorção e privilegiar os ricaços, aqueles que vão poder comprar uma Ferrari, uma BMW.
0: O autor da proposta, deputado Kim Kataguiri, do Missão de São Paulo, por outro lado, afirmou que não falta de onde cortar para garantir a redução na carga tributária.
3: Nós temos para apresentar na comissão especial mais de 200 bilhões de reais em diferentes compensações que podem ser colocadas. Privilégio para cortar, seja tributário, seja de supersalário, seja de desonerações setoriais, não falta no nosso país.
0: A proposta que altera a base de cálculo do IPVA para considerar apenas o peso do veículo e não mais o valor de mercado ainda precisa ser analisada por uma comissão especial que deverá ser criada para esse fim e depois segue para a apreciação do plenário, onde precisará ser votada em dois turnos. Na Rádio Câmara, de Brasília, Paula Bittar.
4: Previdência.
5: Doutor Flávio, do PL do Rio de Janeiro, solicita aprovação de projeto de sua autoria que propõe o pagamento automático do salário maternidade pelo INSS logo após a apresentação do atestado médico ou certidão de nascimento.
4: Doutor Flávio afirma que o projeto reduz a burocracia e as longas filas enfrentadas pelas mulheres, evitando que muitas mães fiquem sem renda por 2 a 4 meses, justamente no momento de vulnerabilidade e aumento de despesas com o recém-nascido, como acontece hoje.
6: Desenvolvimento Regional.
5: Daniel Trizeciak, do PSDB, pede a liberação de 27 bilhões de reais da multinacional chilena CMPC em Barra do Ribeira, no Rio Grande do Sul. Segundo ele, a falta de conhecimento da realidade local e a burocracia travam a instalação da fábrica, que deve gerar mais de 12 mil empregos.
4: Uma ação civil pública do Ministério Público Federal questiona a falta de consulta a indígenas da região. Daniel Trizeciak defende, entretanto, o cumprimento da lei e o apoio ao maior aporte privado da história gaúcha para assegurar os trabalhadores e impulsionar o sul do estado.
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1: Votação. A Câmara aprovou duas medidas provisórias, uma delas para subsidiar o custo do litro do diesel e a outra para ajudar na recuperação após as enchentes em Minas Gerais. O repórter Antônio Vital acompanhou a votação.
2: A Câmara dos Deputados aprovou duas medidas provisórias que autorizam o uso de dinheiro público para finalidades emergenciais não previstas no orçamento deste ano. Uma delas permite que a Agência Nacional do Petróleo, Gás Natural e Biocombustíveis, a ANP, use 10 bilhões de reais do orçamento para custear parte do preço do diesel, depois do aumento no mercado internacional provocado pela guerra entre os Estados Unidos e o Irã. Ao editar a medida provisória, o governo argumentou que o conflito tem o potencial de gerar um efeito cascata inflacionário, desabastecimento e comprometimento da atividade econômica. A medida provisória foi editada em março, 20 dias depois do início do conflito no Oriente Médio, com efeito imediato. Na prática, esse dinheiro está sendo usado para subsidiar 32 centavos por litro de diesel para os produtores e importadores do combustível, o que tem reflexo no custo final para o consumidor. O prazo para o subsídio termina no fim do ano, ou quando atingir o montante de 10 bilhões de reais. O deputado Tadeu Venere, do PT do Paraná, defendeu a necessidade de custear parte do preço do diesel.
3: Parte desses recursos vem justamente de um imposto, entre aspas, uma taxação sobre exportação, para evitar que nós tivéssemos uma disparada do preço do diesel. Lembrar que o diesel hoje movimenta praticamente 100% do transporte público. Lembrar que o diesel é responsável por mais de 80% de todo o transporte de carga no Brasil, seja ele rodoviário, seja ele ferroviário, seja ele por navios. Então é preciso que a gente olhe para esta medida que está sendo tomada como uma medida para proteger a população brasileira.
2: A segunda medida provisória aprovada autoriza o uso de 1,3 bilhão de reais para compensar danos causados pelas enchentes que afetaram em fevereiro a população de cidades como Ubá e Juiz de Fora, na Zona da Mata de Minas Gerais. Nesse total, 500 milhões foram destinados à construção de 1.500 casas do programa Minha Casa Minha Vida. O restante será usado para custear ações para diminuir as consequências das mudanças climáticas, para assistência social e para financiar pequenas empresas da região. O deputado Lildo Rocha, do MDB do Maranhão, defendeu a importância dos recursos emergenciais.
4: É uma provisória importante que vem em socorro de Minas Gerais, da cidade, principalmente da cidade de Juiz de Fora, de Ubá, que precisava de atendimento, famílias que sofreram com as enxurradas, com as enchentes que lá tiveram durante já neste ano, e também ainda aqueles do Rio Grande do Sul que precisavam de moradia.
2: As duas medidas provisórias foram enviadas para análise do Senado. Da Rádio Câmara de Brasília, Antônio Vital.
1: Agricultura. João Daniel, do PT de Sergipe, é favorável a medidas emergenciais de apoio aos produtores rurais e preservação dos rebanhos. Ele informa que apresentou projeto de lei e indicações ao governo federal em busca de crédito para evitar prejuízos à economia regional.
5: João Daniel alerta para os efeitos das mudanças climáticas e da estiagem sobre a produção agropecuária no semiárido de Sergipe. De acordo com o deputado, a seca comprometeu grande parte da safra e ameaça a principal bacia leiteira do estado.
1: Economia. Florentino Neto, do PT do Piauí, defende projeto que autoriza a União a criar uma empresa estatal para atuar na distribuição de combustíveis e gás de cozinha. A proposta também permite ampliar a participação pública em refinarias e outras estruturas estratégicas para abastecimento nacional.
5: No entendimento de Florentino Neto, a medida fortalece a soberania energética e protege o país em situações de desabastecimento. Ele considera ainda que a iniciativa contribui para a estabilidade da oferta de combustíveis, além de proteger os consumidores contra aumentos abusivos.
1: Dimas Gadelha, do PT do Rio de Janeiro, defende a criação da Terrabras, empresa pública destinada à pesquisa, exploração e processamento de minerais estratégicos. A estatal atuaria em áreas ligadas a terras raras e outros insumos utilizados na transição energética.
5: O deputado argumenta que a medida fortalece a soberania nacional, estimula a industrialização e a agregação de valor no país. Dimas Gadelha conclui que o texto prevê ainda mecanismos para ampliar o controle estatal sobre cadeias produtivas consideradas estratégicas.
6: Ciência e tecnologia.
1: Comissão aprova projeto para compra pública de produto inovador. A repórter Sofia Peçanha tem os detalhes.
7: A Comissão de Ciência, Tecnologia e Inovação da Câmara dos Deputados aprovou projeto que altera a lei da inovação para permitir que o poder público adquira produtos ou processos inovadores desenvolvidos com recursos de incentivo à pesquisa e ao desenvolvimento tecnológico. A proposta autoriza que contratos firmados pelo governo para atividades de pesquisa e desenvolvimento possam incluir cláusula que garanta a compra do produto ou processo inovador resultante desses projetos, inclusive nos casos de encomendas tecnológicas e transferências estratégicas de tecnologia. A deputada Maria do Rosário, do PT do Rio Grande do Sul, relatora da comissão, explicou que o objetivo é dar segurança aos investimentos em inovação.
8: Propõe resolver essa lacuna ao incluir dispositivo que trata da garantia de mercado para produtos e serviços resultantes de projetos contratados por meio de encomendas tecnológicas, conferindo previsibilidade e atratividade aos investimentos em inovação.
7: Segundo a justificativa, embora existam recursos públicos significativos aplicados em inovação por meio de editais de subvenção econômica e fundos tecnológicos, ainda não há mecanismos claros que assegurem mercado para os produtos desenvolvidos com esse apoio. Para a deputada Alice Portugal, do PSDB da Bahia, relatora na Comissão de Administração e Serviço Público, a mudança busca justamente superar essa limitação.
9: Esse dispositivo não tem sido amplamente aplicado, pois carece de mecanismos que garantam a continuidade dos investimentos e, consequentemente, o interesse do setor privado no desenvolvimento tecnológico como parceiro dos interesses públicos, traduzidos pelo avanço tecnológico do país a médio e longo prazo. É exatamente desse ponto que reside o objetivo dos projetos.
7: Os autores do projeto, a deputada Jandira Fegari, do PSDB do Rio de Janeiro, e outros parlamentares defendem que, ao garantir a possibilidade de aquisição dos produtos desenvolvidos com recursos públicos, o texto amplia a segurança jurídica para empresas e instituições de pesquisa e fortalece a autonomia tecnológica do país. Atualmente, a lei da inovação estabelece mecanismos de fomento à pesquisa, mas não prevê de forma explícita a garantia de aquisição pelo Estado das soluções desenvolvidas. O projeto pretende fechar esse ciclo, fortalecendo a política de inovação e estimulando a consolidação de uma base produtiva nacional mais competitiva. Agora, o projeto que permite a compra pública de produto inovador financiado com recursos públicos segue para análise da Comissão de Finanças e Tributação. Da Rádio Câmara de Brasília, Sofia Peçanha.
6: Justiça.
5: Marcelo Moraes, do PL do Rio Grande do Sul, critica a operação realizada pela Polícia Federal na residência de Jair Bolsonaro por determinação do ministro Alexandre de Moraes. Para o deputado, a medida foi uma perseguição política e, segundo ele, não encontrou irregularidades.
1: Marcelo Moraes também questiona a atuação da Polícia Federal em outros casos envolvendo autoridades e familiares do ex-presidente. O parlamentar conclui manifestando solidariedade a Jair Bolsonaro e afirmando que o ex-presidente é alvo de perseguição política.
5: Termina agora o Jornal Câmara dos Deputados, produzido pela Rádio Câmara, com trabalhos técnicos de Everson Urani e apresentação de José Carlos Andrade e Márcio Crisardi. Uma boa noite para você.
1: Uma ótima noite. A Voz do Brasil volta na segunda-feira. Bom fim de semana.
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1: 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Aqui quem fala é Júnior Velho, DJ e produtor do evento cultural Fervo, que acontece neste sábado, 11 de julho, a partir das 17 horas, na Rua dos Amores, no bairro do Recife Antigo. Teremos shows de fim de feira, Orquestra de Frevo do Babá, convidando Alexandre Ureia, Caio Remídio, com vários convidados, e eu que vos falo, discotecando durante a noite. O evento é gratuito na rua, e os ingressos estão disponíveis para retirada na plataforma Sempla. Espero vocês lá.
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2: 8 horas e 1 minuto.
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2: 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Boa noite, Natália de Melli. Boa noite, Cássio Show.

Oi, gente, boa noite. Hoje o nosso 80 por Hora começa com uma homenagem à inesquecível Bonnie Tyler, que nos deixou ontem, aos 75 anos. Bonnie Tyler faleceu num hospital em Portugal, na cidade de Faro, onde ela morava. Ela é nascida Gaynor Hopkins, lá no país de Gales. Ficou super conhecida por uma voz inconfundível, que é marca da música nos anos 70 e 80. É parte desse 80 por Hora e vai ser parte para sempre. Impossível a gente fazer esse programa sem passar pela obra de Bonnie Tyler. O seu maior sucesso, que é figurinha repetida demais aqui, com muito louvor e felicidade, Total Eclipse of the Heart, é lançado em 1983 e se tornou um dos seus maiores sucessos, um dos clássicos da nossa música para todo sempre, e sempre vai ser lembrada. E por isso mesmo a gente começa esse programa de hoje lembrando um dia em que eu realizei aqui nesse mesmo programa um sonho de fazer aquelas traduções da madrugada, assim, justamente com uma música que é a cara dessas traduções, justamente Total Eclipse of the Heart, com Bonnie Tyler, para sempre inesquecível Bonnie Tyler, começando esse 80 por Hora de hoje com um bloco especial em sua homenagem.

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1: Gente do céu, sentiu só o show? Que sequência aqui no 80 por hora.
2: Natália, você não tem pena, não?
1: Não, é só assim, ó, sem deixar cair, sem deixar desacelerar. É 80 por hora e mais nesse programa, mais duas horas, nas duas horas seguidas aqui pela Rádio Universitária. 80 por hora, que é a nossa viagem musical pelos anos 80.
2: Que maravilha. Você pode também interagir com a gente, participar lá pelo WhatsApp da Universitária 81-3879-5454. 81-3879-5454. Manda sua mensagem, seu áudio, sua figurinha, que a gente vai amar.
1: Inclusive, você pode ajudar a gente a montar os próximos programas.
2: Exato.
1: Não é isso?
2: Não, lá, porque o pessoal do 80 gosta de pesquisar.
1: Exatamente.
2: Sabe tudo, sabe muita coisa, muito mais do que a gente até. Então, já chega, manda sua sugestão. E a gente já aproveita para montar o próximo programa, os próximos que vem por aí.
1: Exatamente, você faz junto com a gente, porque esse programa é delicinha por isso. A gente pesquisa e revira o acervo da Rádio Universitária e a gente faz em conjunto com o que você manda aí de pedido, de dica pra gente, porque são ouvintes especializados nessa pesquisa aí dos anos 80 junto com a gente. Isso é bom demais. E assim a gente monta esse 80 por hora, amorzinho e
2: que
1: delícia, né?
2: Agora vamos de música?
1: Vamos com mais música.
2: Próximo bloco, vem com tudo aí, hein?
1: Vamos nessa?
2: Vamos embora.

0: Senhoras e senhores, isso é o 80 por hora no ar na Universitária FM 99.9 toda sexta-feira. Já deu pra se acostumar, né, Natália?
1: Gente, olha pra isso, show. Que sequência. E bora com mais música, sem
0: vamos
1: perder tempo.
0: Vamos nessa. Não, sem perder tempo. Simbora, mais música.

0: Esse é o 80 por hora pelas ondas da Rádio Universitária 99.9 FM. E aí, tá curtindo? Que sequência, hein? Eu acho que você gostou daí de onde você estiver, porque a gente aqui... Você gostou,
1: Shoa? Eu tava aqui me balançando todo.
0: Eu não... Tá dançando aqui nesses estúdios, minha gente, olha só.
1: Olha, se você tá como a gente também, se balançando todo aí, mostra pra gente de onde você tá ouvindo 80 por hora agora. E marca a gente lá no Instagram da Universitária FM. É só ir lá, faz o seu storyzinho, foto, vídeo, como você quiser. Fica livre, mas marca lá. @ Rádio Universitária Recife. Rádio Universitária Recife, e a gente vai aproveitar aqui e compartilhar com todo mundo, para todo mundo ver de onde você está ouvindo o nosso programa.
0: Bom demais, porque assim a gente conhece você, a gente sabe aí como é que a gente está sendo a trilha sonora na sua noite. Deixa registrado, marca o @ da Rádio Universitária Recife, aproveita, dá uma olhadinha ali no Instagram também, segue, se não segue ainda, passa a seguir.

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1: Só tem homem feio aí?